0: No mesmo trimestre do ano passado, o percentual de pessoas procurando emprego no Brasil estava em 6,6%. A taxa de desocupação calculada pelo IBGE inclui apenas pessoas desempregadas que estão disponíveis para trabalhar e tentando encontrar uma posição. A coordenadora de pesquisa por amostra de domicílios do IBGE, Adriana Beringui, comentou o resultado.
1: O nível da ocupação segue em patamares elevados, né, mostrando que a capacidade de geração de trabalho e renda no mercado brasileiro segue de forma sustentada.
0: Outro dado que mostra o bom momento por que passa o mercado de trabalho no Brasil é o Cadastro Geral de Empregados e Desempregados, o CAGED, que mede a quantidade de trabalhadores com carteira assinada. Segundo o CAGED, em abril, foram criados no país 85.888 empregos formais. 3 dos 5 grupos da atividade econômica monitorados tiveram saldo positivo: serviços, construção e indústria. Já entre as unidades da federação, 24 das 27 criaram empregos em abril, com destaque para São Paulo, Rio de Janeiro e Minas Gerais. O ministro do Trabalho e Emprego, Luiz Marinho, destacou que o país deve continuar gerando empregos formais.
2: O potencial da economia brasileira é de crescimento. Ele vai continuar crescendo, portanto, creio que nós teremos mais de 1 milhão de empregos gerados como positivo esse ano.
0: De acordo com o CAGED, o Brasil encerrou abril com mais de 47 milhões e 800 mil empregos com carteira assinada. O salário médio de admissão em abril foi de R$ 2.386,56. Reportagem Luana Karen.
3: Em suas redes sociais, o presidente Lula destacou a aprovação na Câmara dos Deputados do fim da escala de trabalho 6x1, sem redução de salário.
4: Segundo ele, as 2 folgas semanais significam mais tempo para estudar, se divertir, cuidar da saúde e ver os filhos crescerem.
3: Hoje, o presidente comemorou a aprovação durante encontro com a presidente do Suriname e disse que é uma conquista da sociedade brasileira.
5: Quem sabe um dia a gente consiga fazer com que as pessoas trabalhem o suficiente para sobreviver, o suficiente para enriquecer a economia brasileira, mas o suficiente para que eles possam ser felizes no mundo do trabalho.
4: Durante o programa Bom Dia Ministro, produzido pela Empresa Brasil de Comunicação, Paulo Pereira, do empreendedorismo, da microempresa e da empresa de pequeno porte, comentou o impacto sobre as mulheres.
6: Vou pegar um exemplo, as trabalhadoras domésticas, né, que vão ser muito afetadas pela escala 6x1. Nós temos 1,5 milhão de trabalhadoras domésticas. A mulher trabalha 6 dias, chega em casa, vai fazer o quê? Trabalhar, cuidar dos filhos, cuidar da família. Então, o impacto sobre as mulheres, sobre os setores menos escolarizados, sobre os setores de menor renda é muito grande para que essas pessoas possam ter uma vida melhor, cuidar melhor das suas famílias e, como eu estava dizendo, estudar mais, empreender mais. É importante ressaltar isso, o impacto econômico vai ser bom para muitos segmentos e aqueles segmentos que podem ter um impacto diferente, nós vamos cuidar. Nós vamos achar soluções.
3: A proposta do fim da escala 6x1 segue agora para avaliação do Senado Federal.
4: Um passo inédito para o futuro dos povos indígenas no Brasil.
3: O presidente Lula sancionou agora há pouco a lei que cria a Universidade Federal Indígena, a primeira do país.
4: Com sede em Brasília, a nova universidade terá camping em diferentes regiões e vai oferecer cursos de graduação e pós-graduação.
7: Prevista para entrar em atividade no próximo ano, a UNIND, Universidade Federal Indígena, será destinada a valorizar os saberes dos povos originários e práticas ancestrais. O ministro dos Povos Indígenas, Eloy Terena, é formado em Direito e diz que a Universidade Federal é um sonho de lideranças indígenas visionárias. Ele relata que a iniciativa será o maior investimento na escolarização dos povos indígenas.
8: A universidade será composta por indígenas em seus quadros e irá retratar essa pluridiversidade étnica que é o nosso país.
7: A Universidade Federal Indígena atenderá inicialmente 2.800 estudantes. A sede será em Brasília, mas unidades descentralizadas serão construídas em outras regiões do Brasil de acordo com a demanda e concentração dos povos indígenas. O ensino será voltado para a formação nos níveis de graduação e pós-graduação. Os cursos terão ênfase em gestão ambiental e territorial, políticas públicas, sustentabilidade socioambiental, línguas indígenas, saúde, direito, agroecologia, engenharias e tecnologias e formação de professores. Para o presidente Lula, o Brasil não pode abrir mão dos saberes milenares dos indígenas.
5: Aos poucos a gente vai ensinando o mundo a compreender que é possível, de forma civilizada, a gente garantindo a todos aqueles que habitam o planeta a ter os seus direitos. E a gente não pode prescindir do conhecimento milenar que os povos indígenas acumularam ao longo de tanto tempo nesse país e no mundo. Cabe agora ao Estado brasileiro pegar o prédio, prepará-lo para que a gente possa, no menor prazo de tempo, fazer uma festa com os novos alunos que vão entrar.
7: A Uninde vai contribuir para a formação de profissionais especializados em educação intercultural e garantir a preservação das 274 línguas faladas pelos 305 povos indígenas do Brasil. Reportagem Graziele Bezerra.
4: O presidente Lula recebeu hoje a presidente do Suriname, Jennifer Gerling Simons.
3: No encontro, os dois líderes assinaram acordos de cooperação e se comprometeram a estreitar laços entre os países.
9: Durante visita oficial, a presidente do Suriname, Jennifer Gerling Simons, chegou ao Brasil acompanhada de mais 5 ministros. Durante encontro com o presidente Lula, os líderes assinaram 13 acordos de cooperação em áreas como defesa, segurança pública, comércio, energia e proteção da Amazônia. O Suriname vive um momento de crescimento econômico após a descoberta de grandes reservas de petróleo e gás natural. Lula afirmou que o Brasil quer ampliar ainda mais o comércio bilateral. Mesmo com um crescimento de 25% desde 2023, o presidente afirmou que ainda existe potencial para esse aumento.
5: Como vocês agora vão se transformar em grandes produtores de petróleo, a Petrobras pode trabalhar com vocês. Aí a gente vai poder equilibrar a balança comercial, porque nós vamos importar um pouco de petróleo de vocês para compensar a nossa colaboração com o Suriname.
9: Na área ambiental, os dois países pretendem ampliar ações conjuntas de combate ao desmatamento e ao crime organizado na Amazônia, como afirmou o presidente Lula.
5: Estamos unindo esforços regionais no enfrentamento ao narcotráfico, ao tráfico de drogas, pessoas e armas de fogo. O novo acordo com a Polícia Federal vai ampliar nossa cooperação no combate a ilícitos transnacionais, com destaque aos crimes ambientais e de mineração.
9: Os governos também assinaram acordos para ampliar as conexões aéreas e marítimas entre os dois países e avançar no chamado Anel das Guianas, projeto de integração regional que liga o norte do Brasil aos países vizinhos da região amazônica. Reportagem Raquel Mariano.
4: Quase 60 mandados de busca e apreensão foram cumpridos hoje na Operação Fluxo Oculto.
3: A ação conjunta entre o governo do Brasil e estados tem como objetivo desmantelar fraudes e lavagem de dinheiro no setor de combustíveis.
10: Nesta nova fase da Operação Carbono Oculto, foram cumpridos 59 mandados de busca e apreensão em 5 estados: São Paulo, Paraná, Mato Grosso do Sul, Minas Gerais e Rio de Janeiro. A ação, batizada de Fluxo Oculto, contou com a participação de órgãos federais e estaduais. O alvo é um esquema criminoso no setor de combustíveis, envolvendo fraudes, sonegação e lavagem de dinheiro. As investigações identificaram 6 novas fintechs, empresas voltadas para serviços financeiros digitais, que, na verdade, operavam como bancos paralelos das organizações criminosas. O ministro da Fazenda, Dario Durigan, destacou a grande movimentação financeira das fintechs no esquema.
11: Uma movimentação total de R$ 26 bilhões em 6 fintechs nos últimos anos, o que acende o sinal de alerta para os órgãos de inteligência, que a gente espera avançar no combate ao crime organizado da maneira que importa, da maneira inteligente, que é fazendo asfixia financeira.
10: Em outra frente de atuação, os agentes cumpriram mandados contra empresas e pessoas que atuavam na adulteração de combustíveis. Somente com um esquema que utilizava nafta petroquímica, os prejuízos aos cofres públicos atingem a marca de R$ 200 milhões em 2 anos. De acordo com o diretor da Agência Nacional do Petróleo, Gás Natural e Biocombustíveis, Júlio Nishida, a operação vai impedir que milhões de litros de gasolina adulterada sejam repassados aos consumidores.
12: A Agência Nacional do Petróleo, em etapas anteriores, interditou e apreendeu pouco mais de 2,5 milhões de litros de gasolina adulterada com essa nafta, e com o trabalho de hoje, a gente impede de outro quantitativo igualmente danoso chegar ao consumidor, chegar à sociedade, em fraudes que envolvem qualidade, dano ao consumidor, dano ao erário, lavagem de dinheiro e vários outros danos à sociedade.
10: Participam da Operação Fluxo Oculto 135 servidores da Receita Federal, além de dezenas de servidores dos órgãos parceiros. Com locução de Graziela Mendonça, reportagem Gabriela Noronha.
4: Em 2015, com o rompimento da barragem do Fundão em Mariana, Minas Gerais, despejou-se resíduos tóxicos e lama no Rio Doce, contaminando a água em Minas Gerais e no Espírito Santo.
3: Desde então, a água do rio vem sendo monitorada. Inicialmente, esse trabalho era feito pela Fundação Renova, que foi extinta em 2024.
4: Agora, com o novo acordo do Rio Doce, o monitoramento passa a ser feito pela FUNASA, a Fundação Nacional de Saúde, ligada ao Ministério da Saúde.
3: Esse mês, a FUNASA começou a segunda etapa de verificação e testagem da qualidade da água em 173 pontos dos dois estados.
4: Mais cedo, nós conversamos com Lenildo Moraes, presidente da Fundação, sobre esse trabalho e também sobre a segurança hídrica proporcionada pelo programa Cisternas, na região do semiárido brasileiro. Acompanhe.
3: Presidente Lenildo Moraes, um prazer ter o senhor com a gente aqui na Voz do Brasil. Vamos começar falando do trabalho que a FUNASA vem desempenhando no monitoramento da qualidade da água do Rio Doce. Isso é necessário ainda por causa das consequências do rompimento da barragem do Fundão em Minas Gerais em 2015. Como é que é feito e onde é feito esse monitoramento?
13: Boa noite a todos os ouvintes da Voz do Brasil. Boa noite, Mariana. Boa noite, Luciano Seixas. Olha, a Operação FUNASA presente no Rio Doce começou com três frentes simultâneas, né? De monitoramento da qualidade da água em 32 municípios de Minas Gerais e do Espírito Santo. A operação começou com 173 pontos de monitoramento ao longo da bacia do Rio Doce. É importante dizer que a primeira frente foi no município de Mariana e no Vale do Aço. A segunda percorreu cidades do meio do Rio Doce e da divisa entre Minas Gerais e Espírito Santo, incluindo Governador Valadares, Conselheiro Pena, Resplendor e Aimorés. E a terceira e última frente foi nos municípios capixabas, lá no Espírito Santo, com coletas em Aracruz, Linhares, Colatina, São Mateus, Conceição da Barra e Marilândia. A FUNASA disponibilizou a nossa equipe, né, três unidades móveis, junto com as equipes, para coleta da qualidade, né, identificar a qualidade da água, além de carros, apoio de equipes técnicas especializadas. Os laboratórios móveis permitiram a realização de análises físicas e químicas e microbiológicas, né? Isso foi importante, porque a partir daí nós podemos identificar a real qualidade, né, e necessidade de futuras ações que a gente precisa fazer a partir dessas análises.
4: Presidente, quando é que os resultados desse monitoramento serão divulgados, especialmente para as comunidades atingidas pela contaminação lá de 2015?
13: As análises já estão em fase final de análise, né? Devemos entregar nos próximos dias. Mais tardar a próxima semana, nós já estaremos com todos esses dados monitorados para que a gente possa apresentar para toda a sociedade.
3: E esse monitoramento, ele vai ser permanente, presidente? Como é que vai ser a periodicidade desse acompanhamento?
13: Vai ser permanente. Nós já temos um acordo de cooperação técnica assinado com a AGESUS, que é a Agência Brasileira de Apoio à Gestão do SUS, e ele vai permitir que o governo, através da FUNASA, Fundação Nacional de Saúde, através de seus técnicos, possa fazer esse monitoramento de forma permanente.
4: E existe um outro trabalho desempenhado também pela FUNASA em relação à segurança hídrica, que é o programa Cisternas. Como é que ele atua para garantir água para as famílias de regiões secas ou semiáridas?
13: A iniciativa permite acesso regular à água potável para consumo humano por meio da captação e armazenamento da água da chuva. É importante que as populações do semiárido que estão nos escutando já sabem como funciona. Então, na realidade, nós, na prática, o programa ele funciona como uma instalação de reservatórios, né? Os reservatórios têm capacidade de 16 mil litros conectados aos telhados das residências, né? Então, nos períodos das chuvas, a água é captada, filtrada e armazenada para ser utilizada nos meses de estiagem.
3: O presidente, e quantas famílias já são atendidas pelo programa atualmente? Há previsão dele ser ampliado?
13: Olha, nós estamos atendendo agora 20.976 famílias, quase 21 mil famílias. E a ideia é que a gente faça essa ampliação ainda, tá certo? Os estados beneficiados nessa primeira etapa são Bahia, Ceará, Minas Gerais, Paraíba, Pernambuco, Piauí, Rio Grande do Norte e Sergipe, né? Os investimentos chegam a 250 milhões de reais.
4: E quais são os critérios de seleção das famílias atendidas pelo programa de cisternas?
13: Olha, boa pergunta, Luciano. Olha, o edital estabelece alguns critérios obrigatórios para participação. Por exemplo, as famílias precisam viver em comunidades rurais do semiárido, não ter acesso regular à água potável por rede de abastecimento e não ter sido atendido por programas de cisternas. Além, é claro, das residências ter as condições mínimas para a instalação do equipamento. Telhado adequado, a captação da água da chuva, é importante que se tenha espaço suficiente no meio do terreno, né, para poder ter essas condições técnicas necessárias. Outro dado importante.

0: dessas 20.976 cisternas já foram feitas a partir de um critério já estabelecido pela FUNASA. A Prefeitura fez o levantamento inicial e encaminhou a superintendência, né, da FUNASA, e as pessoas agora devem procurar a Prefeitura para poder saber quais os locais. A Prefeitura previamente já tem todas as comunidades que vão ser beneficiada. E nós da FUNASA também. Nós vamos divulgar todas as comunidades que foram pré-selecionadas pelas prefeituras.
1: Muito bem, nós conversamos com o presidente da FUNASA, a Fundação Nacional de Saúde, Lenildo Moraes. Muito obrigado por sua entrevista aqui, a Voz do Brasil.
0: Obrigado, Mariana. Obrigado, Luciano. Boa noite a todos os ouvintes da Voz do Brasil.
2: O Ministério da Previdência Social e o INSS realizam nesse fim de semana um grande mutirão para atendimentos em diversas regiões do país.
1: São mais de 59 mil vagas destinadas a perícias médicas e avaliações sociais do INSS. As etapas obrigatórias para concessão de benefícios previdenciários e assistenciais.
2: O secretário de Regime Geral de Previdência Social, Benedito Brunca, disse que o tempo de espera vem caindo e destacou a importância do agendamento.
3: No Brasil, o tempo médio de espera no mês de abril estava em 40 dias. Na parcial que tiramos esta semana, esse tempo médio já caiu para 30 dias, o que é uma evolução de 10 dias. É importante que as pessoas que estão aguardando os atendimentos possam entrar em contato ou com o 135 ou no próprio aplicativo do meu INSS para poder fazer a confirmação e antecipar o seu atendimento, porque isso vai abreviar o tempo da decisão do seu benefício.
1: Hoje, dia 28 de maio, é comemorado o Dia Internacional da Dignidade Menstrual.
2: No Brasil, dados do IBGE indicam que 15% das adolescentes deixaram de ir ao menos um dia na escola por falta de absorvente.
1: Para tentar mudar essa realidade, o governo do Brasil promove o Programa de Proteção e Promoção da Saúde Menstrual.
2: Em 2 anos, mais de 3 milhões de pessoas foram beneficiadas com itens de higiene e ações educativas.
4: A mineira Mariana Soares conta que menstruou pela primeira vez aos 13 anos de idade. E desde então, sintomas como fortes dores e enjoo são comuns para ela. Hoje, aos 22 anos, ela luta para que mais mulheres possam falar sobre saúde menstrual.
5: Eu sei que tem muitas vozes de meninas que sofrem como eu, mas não têm a oportunidade de, às vezes, saber que ela pode viver melhor. Isso é um direito nosso.
4: Combater preconceitos e tabus é um dos objetivos do festival Alana Ideia Fest 2026 para tratar sobre dignidade menstrual e proteção de meninas e adolescentes, como explica a diretora executiva do Alana, Flávia Dória.
6: 6 entre cada 10 meninas têm a rotina escolar abalada por essas dores menstruais e 4 em cada 10 meninas chegam a faltar na escola pelo menos uma vez por mês por causa dessas dores, que muitas vezes são incapacitantes. A gente precisa falar sobre isso.
4: A programação faz parte das ações do Dia Internacional da Dignidade Menstrual, comemorado nesta quinta-feira. Desde 2023, o governo do Brasil distribui de forma gratuita absorventes por meio do Programa de Proteção e Promoção da Saúde Menstrual. Em 2 anos, mais de 500 milhões de unidades já foram distribuídas, de acordo com a Coordenadora Geral de Atenção à Saúde das Mulheres do Ministério da Saúde, Mariana Seabra, além do fornecimento de produtos, ações educativas.
7: O programa tem o eixo de dispensação desses absorventes, né, através do programa Farmácia Popular. E hoje é possível retirar essas autorizações para os beneficiários que são inscritas no Cade Único através do aplicativo Meu SUS Digital. A segunda forma é através do programa Pé de Meia. E a terceira forma é justamente na Unidade Básica de Saúde, onde além da autorização, ela vai poder também ter todo o leque de informações.
4: Lembrando que o absorvente é distribuído de forma gratuita e o benefício é destinado a pessoas com idade entre 10 e 49 anos, inscritas no Cade Único e com renda mensal de até R$ 218,00, estudantes da rede pública de baixa renda e pessoas em situação de rua. Reportagem Gabriela Noronha.
1: Amanhã é o último dia para fazer a declaração do Imposto de Renda.
2: A Receita Federal já recebeu mais de 37 milhões de declarações e a expectativa é chegar a 44 milhões de documentos.
1: Quem entregar fora do prazo estará sujeito à multa.
2: E essas foram as notícias do Governo do Brasil.
1: Uma realização da Secretaria de Comunicação Social da Presidência da República.
2: Com produção da empresa Brasil de Comunicação.
1: Fique agora com as notícias do Poder Judiciário e do Congresso Nacional. Boa noite.
2: Boa noite para você e até amanhã.
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1: STF homologa acordo para viabilizar operação de crédito ao BRB.
2: STJ define que qualificadora de violência de gênero também se aplica a agressões contra a mulher em relação homoafetiva.
1: Semana na conciliação. Trabalhadores de empresa de tratamento de água e saneamento de Campinas fecha um acordo de mais de 7 milhões de reais.
2: Boa noite, eu sou Marcela Luiza.
1: E eu sou Walter Lima.
2: O Supremo Tribunal Federal homologou nesta quinta-feira um acordo entre a União, o Governo do Distrito Federal, o Banco Central e o Banco de Brasília para viabilizar uma operação de crédito destinada ao reforço financeiro do BRB.
1: A decisão foi tomada durante a audiência de conciliação conduzida pelo ministro Luiz Fux. Marcelo Della Libera.
3: O acordo permite que o Distrito Federal contrate um empréstimo junto ao Fundo Garantidor de Crédito para capitalizar o banco. A operação terá garantia de um sindicato de bancos e contra-garantia vinculada às verbas do Fundo de Participação dos Estados e do Distrito Federal e do Fundo de Participação dos Municípios.
2: O Comitê Nacional de Inteligência Artificial no Judiciário aprovou duas medidas para ampliar a segurança da inteligência artificial usada pela Justiça.
1: Coordenada pelo Conselho Nacional de Justiça, a manifestação técnica validou os riscos de inserção de comandos escondidos em documentos processuais e instituiu um Programa Nacional de Segurança para capacitação e com suporte e prevenção de riscos.
2: A manifestação técnica é a primeira medida nacional de orientação sobre o tema e deve ser submetida ao plenário do Conselho.
1: As medidas fazem parte das prioridades definidas pela gestão 2025-2027, coordenada pelo presidente do CNJ e do STF, ministro Edson Fachin.
2: Qualificadora de lesão corporal praticada contra a mulher pela condição do sexo feminino também se aplica em relação homoafetiva entre mulheres.
1: Essa é a conclusão do STJ. Fátima Uchoa.
4: Uma mulher foi acusada de insultar e agredir fisicamente a ex-companheira por ciúmes. O Ministério Público ofereceu denúncia por lesão corporal qualificada, considerando que a agressão foi cometida contra a mulher pela condição do sexo feminino e no âmbito doméstico. A Justiça de Santa Catarina condenou a acusada só pelo crime de lesão corporal em contexto doméstico. Já a sexta turma do STJ deu provimento ao recurso especial do MP. Segundo o ministro relator Rogério Schietti Cruz, basta o vínculo doméstico, familiar ou de afetividade e a condição de mulher da vítima para aplicação do sistema protetivo, sendo presumidas a vulnerabilidade e, consequentemente, a motivação de gênero.
2: Trabalhadores de empresa de tratamento de água e saneamento de Campinas fecham acordo de mais de 7 milhões de reais.
1: A conciliação foi fechada durante a Semana Nacional da Conciliação Trabalhista. Rafael Oliveira.
5: O acordo encerra uma ação coletiva de 2018 sobre gratificação paga a motoristas da Sanasa, empresa de economia mista de tratamento de água e saneamento de Campinas. 54 trabalhadores vão receber mais de 7 milhões de reais em valores líquidos. O acordo também prevê o recolhimento de 600 mil reais em FGTS e 2 milhões de reais em encargos previdenciários para a União. As negociações vinham sendo realizadas desde o início do ano.
2: Justiça recebe denúncia contra organização criminosa internacional por garimpo ilegal em Roraima.
1: Na ação, o MPF pede a condenação dos 6 integrantes do grupo e fixação de, no mínimo, 200 mil reais em multa por danos morais coletivos. Vanessa Pereira.
6: Segundo a denúncia, o grupo negociava ouro e diamantes extraídos ilegalmente no Brasil e no exterior, usando contatos e negociações no Peru para comercializar os minerais sem autorização. As investigações apontam investimento de 350 mil reais na compra de ouro e negociações de pedras avaliadas em mais de 100 mil dólares. O MPF pede a condenação dos 6 acusados por exploração ilegal de recursos minerais da União, organização criminosa transnacional, contrabando e lavagem de dinheiro, além de multa mínima de 200 mil reais por danos coletivos e sociais.
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2: Uma boa noite.
1: E até amanhã.
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8: Eu sou Paula Groba.
9: E eu sou Ricardo Nakaoka.
8: E estes são os destaques de hoje do Jornal do Senado, que começa agora.
10: Senado aprova retomada de benefícios fiscais para o terceiro setor e isenção de IPI para pessoas com deficiência.
8: Escala 6x1, Senado vai analisar proposta aprovada pela Câmara.
10: Segue para sanção presidencial política nacional para estudantes com superdotação.
8: Boa noite.
9: Boa noite.
8: Hospitais filantrópicos, entidades assistenciais e organizações sociais podem voltar a ter acesso a benefícios tributários suspensos nos últimos anos. O Senado aprovou um projeto que retoma incentivos fiscais para instituições do terceiro setor e também garante a isenção do IPI na compra de veículos por pessoas com deficiência.
9: A proposta segue agora para análise da Câmara dos Deputados. Mais informações com o repórter Alexandre Campos.
11: Os benefícios referentes ao imposto sobre a renda das pessoas jurídicas, contribuição social sobre o lucro líquido e COFINS, atualmente assegurados por uma lei complementar apenas às organizações da sociedade civil de interesse público e organizações sociais, vão se estender também a todas as entidades do terceiro setor, como afirmou a relatora do projeto, senadora professora Dorinha Seabra, do União do Tocantins.
12: Infelizmente, no formato que está hoje, a PAIS e outras instituições já consolidadas na área social perderiam esse benefício.
11: O texto aprovado ainda reverteu outras reduções de benefícios. O incentivo que passará a valer se a proposta virar lei será o referente à doação ou destinação para patrocínio de parte do imposto de renda devido por empresas para projetos esportivos, culturais e sociais, como os voltados para crianças, adolescentes e idosos. Também foi retomada a isenção total de IPI na compra de veículos por pessoas com deficiência.
8: E os municípios com pendência fiscal já estão autorizados a receber recursos de emendas parlamentares. A publicação que garante essa mudança já saiu no Diário Oficial.
9: Esse e outros dispositivos tinham sido vetados pelo presidente Lula, mas o veto foi derrubado pelo Congresso. Repórter Marcela Diniz.
13: Com a promulgação de 4 dispositivos da Lei de Diretrizes Orçamentárias de 2026 que tiveram veto presidencial derrubado pelo Congresso, ficam permitidas doações de bens e valores no chamado defesa eleitoral, que começa 3 meses antes e vai até o final das eleições. Outro dispositivo autoriza municípios de até 65 mil habitantes que tenham pendências fiscais a celebrar convênios com o governo federal, receber recursos de programas e ter acesso a emendas parlamentares. Na sessão que derrubou o veto, o presidente do Congresso, o senador Davi Alcolumbre, assinalou que essas demandas fizeram parte da marcha dos prefeitos à Brasília.
14: São estradas, são rodovias, são escolas, são unidades de saúde, são creches, são praças, enfim, são obras muito relevantes para os municípios brasileiros.
13: As outras 2 regras reinseridas na LDO autorizam o uso de recursos da Lei Orçamentária Anual em despesas que estão fora da competência da União e são relativas à malha hidroviária brasileira e à construção e manutenção de rodovias estaduais e municipais destinadas à integração de modais de transporte ou ao escoamento produtivo.
8: Você sabe o que é ludopatia?
9: Ludopatia é o vício em jogos de azar. Essa compulsão provoca perda de controle, endividamento e impactos graves na vida familiar e emocional dos apostadores.
8: Muita gente vem se conscientizando de que essa atividade pode ser destruidora. Em meio ao avanço das bets no país, mais de 570 mil brasileiros já recorreram à plataforma de autoexclusão criada pelo Ministério da Fazenda para bloquear voluntariamente o próprio CPF em sites regularizados.
9: O crescimento do endividamento de famílias por conta do vício em jogos acendeu o alerta no Senado. Os detalhes com o repórter Rodrigo Rezende.
15: Pelo menos 570 mil pessoas já fizeram cadastro na plataforma de autoexclusão para acesso a sites de apostas. O sistema do Ministério da Fazenda traz a possibilidade do bloqueio voluntário em todas as bets legalizadas no Brasil. De acordo com o Ministério, do total de cadastrados, 207 mil usuários apontaram a perda de controle sobre o jogo e os impactos na saúde mental como principais motivos para a autoexclusão. O vício em jogos de azar, conhecido como ludopatia, atinge milhares de brasileiros, como alerta o senador Humberto Costa, do PT de Pernambuco.
16: Dados da Organização Mundial da Saúde apontam que a taxa de dependência em jogos de azar pode variar de 1% a 3% da população adulta. Se aplicarmos essa proporção ao Brasil, estamos falando de até 4 milhões de brasileiros já em situação clínica de vício.
15: Caso você deseje bloquear o seu próprio acesso aos sites e sistemas regularizados de apostas no Brasil, basta acessar autoexclusãoapostas.fazenda.com.br fazenda.gov.br. Lembrando que o exclusão é sem o tio. Você deve ter uma conta gov.br para fazer a solicitação e seu CPF será bloqueado em todas as casas de apostas.
17: Secas mais severas, chuvas intensas e eventos climáticos extremos podem marcar os próximos meses no Brasil com o fortalecimento do fenômeno El Niño.
18: Diante do risco de impactos na agricultura, no abastecimento de água e até no aumento de desastres naturais, o Senado reuniu hoje no plenário autoridades e especialistas para discutir medidas de prevenção e preparação. Os detalhes com o repórter Márcio Maturana.
19: O climatologista Carlos Nobre alertou que para este ano se espera uma intensidade maior.
20: Agora, maio, junho, julho, já temos 92% de probabilidade de começar um El Niño. E outubro, novembro e dezembro desse ano, a probabilidade é 98% desse El Niño ser forte ou muito forte. Então, nós temos que nos preparar muito.
19: O senador Hamilton Mourão, do Republicanos do Rio Grande do Sul, disse que é preciso aprimorar o Plano Nacional de Proteção e Defesa Civil de 2012, tornando obrigatórias simulações anuais nos municípios.
21: Se não treinar, nós não vamos conseguir executar na hora que a catástrofe acontecer.
19: O senador Hermes Clã, do PL de Santa Catarina, acredita que o trabalho do Senado para fortalecer o planejamento dos municípios em áreas de risco é fundamental, mas não é suficiente.
22: Muitos municípios brasileiros, especialmente os menores, não têm estrutura técnica, equipe permanente ou capacidade de acessar recursos federais com rapidez. O município sofre a tragédia, mas o sistema público só chega depois da água baixar. Enquanto isso, seguimos repetindo o ciclo. Desastre, reconstrução, novo desastre.
19: A sessão de debates foi pedida por todos os líderes partidários, com primeira assinatura de Esperidião Amin, do PP de Santa Catarina.
17: E a proposta que acaba com a escala 6x1 foi aprovada na Câmara dos Deputados na noite de ontem. O próximo passo agora é a análise dessa PEC pelo Senado.
18: Senadores, no entanto, divergem sobre a PEC, que garante aos trabalhadores 2 dias de descanso semanal remunerado. A proposta divide opiniões entre parlamentares e setores da economia. O repórter Douglas Castilho tem mais informações.
23: Uma das vozes contrárias à redução da escala 6x1 para de 5x2 foi o senador Oriovisto Guimarães, do PSDB do Paraná. Segundo ele, trata-se de uma medida demagógica.
24: O Brasil já tem o maior Bolsa Família de toda a história. Já tem auxílio gás, já tem benefício de prestação continuada. Não tem cabimento, não houve aumento de produtividade, não houve investimento em máquinas.
23: Mas o senador Irajá, do PSD do Tocantins, destacou que a nova jornada é uma tendência internacional fruto justamente da modernização tecnológica.
25: Se a tecnologia já flexibilizou a jornada de 40 horas para os setores corporativos de tecnologia, é um contrassenso condenar o trabalho do comércio a um modelo rígido de aprisionamento 6 dias por semana.
23: O senador Hamilton Mourão, do Republicanos do Rio Grande do Sul, considera medida uma intervenção indevida do Estado.
26: Então, se eu vou trabalhar 1 dia, 2 dias, 3 dias, 4 dias, 5 dias, 6 dias, 7 dias, é uma decisão minha numa negociação com aquele que está me contratando.
23: O senador Rogério Marinho, do PL do Rio Grande do Norte, concorda com a livre escolha e apresentou uma nova PEC que será analisada pelo Senado em conjunto com o fim da escala 6x1. A proposta prevê a negociação entre trabalhador e patrão quanto à quantidade de horas trabalhadas e o pagamento proporcional às horas efetivamente cumpridas.
18: Com edição de Paula Groba e trabalhos técnicos de João Lira, o Jornal do Senado fica por aqui. Acompanhe agora as notícias da Câmara dos Deputados. Boa noite.
17: Boa noite e até amanhã.
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28: Parlamentares reduzem a jornada de trabalho semanal para 40 horas.
29: Proposta votada estende imunidade tributária de entidades religiosas.
28: Plenário amplia incentivos para a indústria brasileira de fertilizantes.
29: Cobertura de mais doenças com teste do pezinho avança na Câmara.
28: Boa noite. A Câmara examina projeto que organiza a ampliação do número de doenças que poderão ser detectadas pelo teste do pezinho. Vamos ouvir a reportagem de Maria Neves.
30: A Comissão de Saúde da Câmara dos Deputados aprovou o projeto que estabelece os prazos para ampliação dos problemas de saúde incluídos no teste do pezinho. Uma lei de 2021 lista 13 doenças a serem detectadas no exame. A legislação determina ainda que o Programa Nacional de Triagem deve ampliar a testagem em 5 etapas, mas não estabelece a data para início de cada fase. Hoje, o Sistema Único de Saúde testa os recém-nascidos apenas para as 7 condições previstas na primeira fase, que inclui hipotiroidismo, toxoplasmose e hiperplasia adrenal. Pelo texto aprovado, a segunda etapa de ampliação do teste do pezinho, que inclui a detecção de doenças raras genéticas e metabólicas, deverá estar em vigor até 2027. As demais etapas deverão ser implantadas a cada 2 anos depois de concluída a segunda fase. A relatora, a deputada Rosângela Moro, de São Paulo, ressalta que a triagem neonatal é uma das formas mais eficazes de prevenção em saúde infantil. Ela lembra que a detecção precoce de enfermidades permite intervenções terapêuticas antes da manifestação de sintomas.
0: A triagem, ela faz o diagnóstico de doenças antes mesmo delas se manifestarem. É extremamente importante que as mães exijam, levem os seus neonatos para fazer a triagem neonatal. Quanto antes diagnosticado, você trata, até impede o desenvolvimento da doença. Um dos exames, por exemplo, ele impede o retardo mental das crianças, se for diagnosticado e tratado dentro do devido prazo.
30: Ao apresentar o projeto, o deputado Eduardo da Fonte, do PP de Pernambuco, afirmou que as doenças raras atingem cerca de 13 milhões de pessoas no Brasil. Segundo o parlamentar, 75% dos acometidos por essas enfermidades são crianças e 30% delas morrem antes dos 5 anos de idade. Na opinião do deputado, ainda que as doenças raras não tenham cura, a detecção precoce é importante porque permite o tratamento adequado, que reduz as complicações e o risco de morte. A proposta, que estabelece datas para ampliação do teste do pezinho, ainda será analisada pelas comissões de Finanças e Tributação e de Constituição e Justiça. Da Rádio Câmara de Brasília, Maria Neves.
1: Saúde.
2: Hugo Leal, do PSD do Rio de Janeiro, critica o entendimento da Justiça Federal, que, segundo ele, pode dificultar a avaliação de pessoas com autismo leve e restringir o reconhecimento de direitos. Para ele, a medida contraria avanços aprovados na proteção às pessoas com deficiência.
3: O deputado também manifesta preocupação com possíveis impactos no acesso a benefícios sociais por famílias atípicas. Hugo Leal informa ainda que solicitou audiência pública para discutir os efeitos da medida e cobrar esclarecimentos sobre o tema.
4: Direitos Humanos.
2: Em defesa do Bolsa Família, Benedita da Silva, do PT do Rio de Janeiro, afirma que o programa é um instrumento de dignidade e combate à fome. Segundo a deputada, a maioria dos beneficiários conseguiu deixar o auxílio ao longo dos anos por meio da inserção no mercado de trabalho.
3: Benedita da Silva também aponta contradição em setores da elite que criticam investimentos sociais à população mais pobre, mas silenciou diante de subsídios e isenções concedidos a grandes empresas. Ela ressalta que as políticas de transferência de renda foram fundamentais para retirar o Brasil do mapa da fome.
4: Economia.
2: A Câmara estende imunidade tributária das igrejas para a compra de bens e serviços destinados ao funcionamento das entidades. O repórter Marcelo Larcher tem as informações.
5: O plenário da Câmara aprovou proposta de emenda à Constituição que amplia a imunidade tributária das igrejas de qualquer culto para alcançar também a compra de bens e serviços necessários ao funcionamento das entidades religiosas. Imunidade tributária é quando o governo fica proibido de cobrar um imposto. A imunidade sobre patrimônio e renda já está assegurada às igrejas por diversas leis. A proposta aprovada deixa claro na Constituição que a imunidade tributária vai valer também para a aquisição de bens ou serviços necessários para a implantação, manutenção e funcionamento das entidades religiosas e templos de qualquer culto. A imunidade é estendida ainda para as creches, comunidades terapêuticas, mosteiros, seminários, conventos, serviços de acolhimento institucional, atividades sociais e assistenciais e demais atividades sem fins lucrativos. As condições e critérios de habilitação terão de ser definidas por lei complementar que ainda vai ser aprovada. Relator da proposta, o deputado Dr. Fernando Máximo, do PL de Rondônia, diz que a proposta dá mais segurança jurídica para a imunidade já prevista na Constituição. Deputados da base do governo disseram que a proposta amplia um privilégio e permite que entidades ligadas à igreja sejam também beneficiadas por uma renúncia fiscal que será paga pelos demais contribuintes. Foi o que disse o deputado Pedro Czai, de Santa Catarina, líder do PT.
6: Três leis. E a Constituição deixa claro o apoio, a isenção tributária, a imunidade. Agora, o que se quer é extrapolar por várias modalidades de imunidade tributária, como alguém dá uma palestra, ganha 200 mil, alguém compra um avião de 20 milhões, porque vai ser para atividade religiosa.
5: O autor da proposta, deputado Marcelo Crivella, do Republicanos do Rio de Janeiro, diz que a imunidade prevista na Constituição para as igrejas não existe na prática.
1: É só isso que nós queremos. Que a imunidade prevista na Constituição aconteça na prática. Eu já paguei imposto sobre tudo. O dinheiro que eu dou para a igreja não é para pagar imposto de novo. E outra coisa, se comprar um avião, um helicóptero, o senhor acha que a Receita Federal vai devolver isso?
5: A proposta de emenda à Constituição que amplia a imunidade tributária das igrejas de qualquer culto seguiu para análise do Senado. Da Rádio Câmara de Brasília, com informações de Daniele Lessa e Antônio Vital, Marcelo Larcher.
7: Justiça. Para Rogério Correia, do PT de Minas Gerais, o suposto uso de fundos de previdência estaduais, como Rio Previdência, em instituições privadas, levanta suspeitas de favorecimento político. Ele alega que as denúncias sobre o Banco Master revelam uma relação que envolve integrantes da oposição.
8: Rogério Correia cobra a responsabilização de todos os envolvidos no caso e exalta a atuação das instituições de controle e do judiciário. O deputado espera que as investigações alcancem todos que desviaram os recursos de aposentados.
7: Marcon, do PT Gaúcho, denunciou supostos esquemas ligados ao Banco Master. Ele alega que o senador Flávio Bolsonaro teria visitado o banqueiro Daniel Vorcaro em busca de repasses para despesas do ex-deputado Eduardo Bolsonaro nos Estados Unidos e formação de Caixa 2 para campanhas eleitorais.
8: Marcon exigiu também explicações do presidente nacional do PL, Valdemar da Costa Neto, e da liderança da legenda no Rio Grande do Sul sobre as graves acusações de desvios e benefícios financeiros ilícitos.
7: 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Votação. A Câmara aprovou um projeto que cria incentivos para a indústria nacional de fertilizantes. A repórter Daniela Lessa explica que a intenção é tornar o Brasil menos dependente do mercado externo.
9: O plenário da Câmara aprovou o projeto que prevê diversos benefícios tributários, ou seja, descontos no pagamento de impostos para estimular a produção de fertilizantes no Brasil. O projeto cria o Programa de Desenvolvimento da Indústria de Fertilizantes, o Profert, que concede até 10 bilhões de reais em subsídios em 5 anos para fábricas de fertilizantes. Hoje o Brasil importa mais da metade dos fertilizantes e fosfatos utilizados na agricultura, principalmente de países como a Rússia, a China e os Estados Unidos. A proposta, já aprovada pelo Senado, está baseada em renúncia de receitas, ou seja, o governo deixa de cobrar impostos para estimular o setor. O texto final, apresentado pelo relator, deputado Júnior Ferrari, do PSD do Pará, limita essas desonerações em 2 bilhões de reais por ano e fixa prazo máximo de 5 anos para os benefícios. O projeto beneficia empresas com projetos aprovados pelo Ministério da Agricultura. Além disso, obriga a mistura obrigatória de fertilizantes nacionais no produto consumido e comercializado no país, começando com 2% ano que vem e chegando a 30% em 10 anos. O argumento é que o Brasil precisa ficar menos dependente do mercado externo. As medidas foram criticadas pelo deputado Gilson Marques, do Novo, de Santa Catarina.
10: Ele trocou a antiga forma de lidar com o problema, que era a desoneração tributária de IPI, COFINS, e ele abandonou essa forma de incentivo para ter uma outra forma de incentivo, que na verdade é uma reserva de mercado, ou seja, beneficiar poucos indicados. E, além disso, ele se apoia em pilares que nós não concordamos. Por exemplo, a mistura obrigatória de fertilizantes nacionais. Isso não faz sentido nenhum.
9: A proposta também permite que o governo federal crie linhas de financiamento a projetos de produção, pesquisa e infraestrutura, o que ficará a cargo do BNDES. De acordo com o relator, Júnior Ferrari, a dependência de fertilizantes de outros países deixa o país vulnerável.
11: Esse projeto, ele é de suma importância, porque o Brasil, ele é um dos maiores produtores de alimentos do mundo. E hoje importamos cerca de 85% a 90% dos fertilizantes. Então corremos o risco de falta de alimento no Brasil e no mundo. Daí a importância desse projeto, porque é uma questão econômica, mas muito mais, e principalmente é uma questão de segurança alimentar.
9: Como foi alterado pela Câmara, o projeto que cria o Programa de Desenvolvimento da Indústria de Fertilizantes, com benefícios tributários para aumentar a produção nacional, voltou para análise do Senado. Da Rádio Câmara de Brasília, com informações de Antônio Vital, Daniele Lessa.
4: Agricultura.
2: Emidinho Madeira, do PL de Minas Gerais, denunciou o desvio de 850 milhões do Fundo de Defesa da Economia Cafeeira, principal aporte do governo federal ao setor. O parlamentar afirma que os recursos devem ser utilizados exclusivamente no fortalecimento da produção.
3: Emidinho Madeira cobrou ainda a redução imediata das taxas de juros do Funcafé para aliviar os custos dos produtores que enfrentam instabilidade de preços e sequelas de anos de seca, especialmente no estado mineiro.
4: Turismo.
2: Parcelar do PV celebra o desempenho da Bahia na atração de turistas internacionais e atribui o avanço do setor, entre outras coisas, à ampliação da conectividade aérea. O deputado também faz críticas à condução da política de turismo durante a gestão anterior.
3: Parcelar lembra ainda que o aumento da chegada de visitantes estrangeiros e a relevância econômica da atividade têm impulsionado a expansão do setor. Segundo ele, tudo isso reflete políticas públicas de incentivo ao turismo nacional.
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4: Trabalho.
2: Câmara aprova a redução da jornada semanal para 40 horas e 2 dias de descanso remunerado. O repórter Antônio Vital acompanhou a votação.
13: A Câmara dos Deputados aprovou por 472 votos a favor e apenas 22 contrários a proposta de emenda à Constituição que reduz a jornada normal de trabalho para até 40 horas semanais e garante 2 dias de repouso semanal remunerado aos trabalhadores. Horas antes, o texto apresentado pelo relator, deputado Léo Prates, do Republicanos da Bahia, foi aprovado em uma comissão especial por 34 votos a 4. No plenário, o texto aprovado foi uma emenda apresentada pelo líder do PT, Paulo Pimenta, do PT do Rio Grande do Sul, praticamente idêntica ao aprovado na comissão e resultado de um acordo entre a maioria dos partidos. A aprovação desse texto alternativo impediu que fosse votada, a pedido do PL, outra proposta de emenda à Constituição, apresentada pela deputada Érica Hilton, do PSOL de São Paulo, que reduzia a jornada de trabalho para 4 dias por semana e foi analisada junto com o texto aprovado. Além da jornada de 40 horas semanais, o texto aprovado, conhecido como PEC do fim da escala 6x1, prevê que um dos 2 dias de descanso deverá ser preferencialmente aos domingos. A redução da jornada e a ampliação do descanso devem acontecer sem qualquer tipo de redução nos salários. Essa garantia também vale para os pisos salariais. A adoção da medida será gradual. 60 dias depois da publicação da emenda, a jornada normal não poderá passar de 42 horas semanais. Depois de um ano, deverá cair para 40 horas. A proposta foi criticada por deputados da oposição, inclusive do PL, que tentou aprovar a proposta que não tinha sido objeto de acordo no plenário. Para o deputado Bibo Nunes, do PL do Rio Grande do Sul, a medida proíbe as pessoas de trabalharem.
14: Estão querendo proibir de trabalhar nesse país. Não tem lugar no mundo que proíba de trabalhar. A esquerda só sabe viver de bocas e tetas. É com o trabalho que se vive. Trabalho honra, dignifica.
13: O deputado Carlos Aratini, do PT de São Paulo, criticou a tentativa de aprovação de texto que não tinha sido objeto de acordo.
15: Um destaque fake. Por que fake? Porque a maioria do PL atuou o tempo todo contra a PEC que acaba com a escala 6x1 e coloca a jornada de 40 horas. Chegaram a apresentar aqui uma emenda onde teria um prazo de implantação dessa modificação de 10 anos. Mas agora eles dão uma de radical.
13: A proposta foi criticada por outros deputados da oposição. O deputado Kim Kataguiri, do Missão de São Paulo, considerou a aprovação da proposta uma medida eleitoreira que não trará benefícios reais ao trabalhador.
16: Aliás, o melhor cenário para mim era nem ter transição, era começar agora. Quanto antes começar, antes as pessoas vão saber que é uma farsa, que a vida delas não mudou, não melhorou, que elas não vão estar trabalhando menos.
13: O texto permite que convenções ou acordos coletivos estabeleçam um regime de compensação, inclusive para categorias com jornadas diferenciadas. Outro trecho prevê que lei complementar estabeleça medidas de transição para microempreendedores individuais, microempresas e empresas de pequeno porte. A proposta também permite que empresas que prestam serviço de mão de obra terceirizada para o serviço público por meio de licitação reduzam a carga horária dos funcionários após a alteração do contrato. Ao defender a importância de mais tempo livre para os trabalhadores, o autor de uma das propostas que deu origem à mudança, deputado Reginaldo Lopes, do PT de Minas Gerais, destacou as consequências de jornadas extensas para a saúde mental do trabalhador.
17: Nenhum setor econômico perde, muito pelo contrário. O que prejudica uma economia, uma empresa, é o seu trabalhador, seu colaborador adoecido. E hoje nós temos uma pandemia de doença mental no país.
13: O presidente da Câmara, Hugo Mota, classificou a aprovação como histórica. Depois de aprovada em dois turnos de votação, a PEC do fim da escala 6x1 seguiu para análise do Senado. Da Rádio Câmara de Brasília, com informações de Daniele Lessa, Antônio Vital.
18: Padre João, do PT de Minas Gerais, afirma que o fim da escala 6x1 restringe acordos trabalhistas que desrespeitem o novo limite de horas. Ele também relaciona a alteração constitucional ao combate à exploração do trabalho e à sobrecarga enfrentada principalmente por mulheres.
19: Heloísa Helena, da Rede do Rio de Janeiro, afirma que o debate sobre o fim da escala 6x1 representa uma reivindicação histórica dos trabalhadores. Para ela, a mudança pode melhorar a qualidade de vida e reduzir a sobrecarga enfrentada por diferentes categorias profissionais.
18: Segundo Alexandre Lindemeyer, do PT do Rio Grande do Sul, a redução da jornada de trabalho é uma pauta histórica para o parlamento brasileiro. Ele observa que, com o avanço da tecnologia, não há mais justificativa para manter uma jornada que adoece os trabalhadores.
19: Bebeto, do PP do Rio de Janeiro, declara posicionamento favorável ao projeto que acaba com a escala de trabalho 6x1. O parlamentar relembra sua trajetória profissional como servente de pedreiro, camelô e feirante, para reforçar seu compromisso com a defesa dos direitos dos trabalhadores.
18: Welter, do PT do Paraná, celebrou o avanço da votação para o fim da escala 6x1, destacando o impacto positivo da medida para mulheres, jovens e trabalhadores rurais. Segundo ele, a mudança promove uma rotina mais humana, além de alinhar o Brasil aos padrões de países desenvolvidos.
19: Pedro Paulo, do PSD do Rio de Janeiro, defendeu o fim da escala 6x1, destacando que a medida vai beneficiar milhões de trabalhadores ao reduzir o desgaste físico e mental. Ele afirmou ainda que o descanso adequado eleva a produtividade e saúde mental do trabalhador.
18: Ana Pimentel, do PT de Minas Gerais, afirma que a redução da jornada de trabalho sem redução salarial será uma conquista histórica dos trabalhadores brasileiros. A deputada afirma que o fim da escala 6x1 representa uma medida de justiça para quem enfrenta sobrecarga laboral.
19: Termina agora o Jornal Câmara dos Deputados, produzido pela Rádio Câmara. O programa teve trabalhos técnicos de Everson Urani e apresentação de José Carlos Andrade e Márcio Aquilissardi. Uma boa noite para você.
18: Uma ótima noite. A Voz do Brasil volta amanhã.
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1: 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Viagem, me ajuda a abrir o baú da Mix aqui, é tanta música bacana que a gente vai ouvir, o Rapa vai passar por aqui, Green Day, o Fábio tá chegando também, ele já vai tocar Red Hot Chili Peppers, tem The Cure, tem Tears for Fears. Aí é o seguinte, Fábio, você tem um presente muito legal pra dar de presente hoje, né, meu?
2: Pô, eu acho que eu vou mudar aqui, eu vou dar um kit Nicoboco hoje com boné e camiseta.
1: Caraca,
2: pra galera. Caraca,
1: é muito estilo, cara, então se você tá precisando dar um up aí no teu visual, demorou pra você mandar o seu nome completo, mais a hashtag Nicoboco. Meu, esse kit é da hora, tem um boné lindo, maravilhoso, camiseta. Então é o seguinte, assume aqui que o trono é teu, tá?
2: Pode deixar. Obrigado, Rádio.
1: É nóis.
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1: Mix 10:21 aqui na Mix, o Cake Never There. É o baú rolando, uma hora de música direto pra gente matar saudades. Valendo aquele kit Nicoboco com boné e camiseta pra renovar o seu guarda-roupa. 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

0: 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Mix 10:42 aqui no Baú da Mix. R.E.M. Losing My Religion, matando saudades nessa noite de quinta-feira aqui pela Rede Mix de Rádio para todo o país com o Baú da Mix. 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

0: fechando aqui o baú de hoje. Valeu todo mundo que participou. Agora aquele kit Nicoboco com boné e camiseta. Quem tá levando é o Eduardo Borges, final do fone 6273. Eduardo Borges, parabéns. Aguarde que a equipe da Mix vai entrar em contato com você, tá? 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Acabou.
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0: faixa Música Urbana. O Dinheiro Preto contou que foi no orelhão ligar pro Renato Russo, vocalista da Legião Urbana na época, ajudar a terminar a letra da música. Ouve aí como foi.
1: E eu lembro que um dia, por ironia do destino, em cima da própria plataforma, porque eu tava no centro comercial de Brasília, que é ao lado da rodoviária. Uhum. Eu pego de um orelhão, eu ligo pra casa do Renato e falo, pô, Renato, você te falou que você ia fazer a segunda parte da música.
2: Meteu ficha ali no orelhão.
1: Pô, faz aí pra gente, meu, acho que essa música vai ficar mó legal. E aí, do telefone, ela fala, então tá, então ó, faz aí.
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6: Mix 11.4 tá no ar, o mix acústico, e a gente abre com Oasis.
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1: Mix 11:22, Miley Cyrus, The Climb, fechando o Mix Acústico de hoje.
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Mix 11:52 aqui na Mix, a música não para, o som do Alex Oren, Ordinary, já 12:30 vai rolar um No Break aqui na Mix, não vai perder. 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

0: Mix, faltando um minuto pra meia-noite. YouTube, I'm still having fall that I'm looking for. Depois do intervalo aqui na Mix, vai rolar aquelas duas horas de música sem parar. No break.
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0: Mix meia-noite um, tá no ar o No Break. Se prepara aí pra essa avalanche de músicas agora na programação da Mix.
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0: Mix, meia-noite 22, Google Dolls, Iris, aqui na programação da Mix, no break rolando, 2 horas de música direto. Se liga aí, tá rolando também aquele prêmio do mês na Mix, né? 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
1: Mix 1 e 8, Isa, dona de mim aqui no No Break. Tamo na última hora, vamos tocar pra você ainda Britney Spears, Paralamas do Sucesso e também o Creed que tá chegando agora.
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Já pensou que legal? 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
1: Mix 2 em ponto, Melim, ouvi dizer, acabou aqui.
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5: Mix, e agora a gente dá aquela turbinada na programação. Se prepara pra curtir mais um Super Mix. Só tem música legal, então aumenta o som pra curtir. Vamos lá.
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1: Mix, tá rolando uma atrás da outra aqui na nossa programação. É o Super Mix. Agora, você tá pensando que acabou? Acabou não, tem mais.
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1: Mix, se você curtiu o Super Mix, foram 40 minutos com muita boa música aqui na nossa programação. Então se liga, porque o Super Mix pode pintar aqui na programação a qualquer momento.
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2: E não dá pra negar que os Backstreet Boys fizeram história na música pop. O grupo que surgiu em meados dos anos 90 foi um verdadeiro fenômeno e faz sucesso até hoje. Brian, AJ, Howie, Kevin e Nick foram os responsáveis por inúmeros hits, como por exemplo a música As Long As You Love Me. Bom, até o clipe de As Long As You Love Me também foi um marco na TV. Aliás, foi nas gravações desse vídeo que o integrante Brian conheceu a atual esposa dele. Eles se conheceram nas filmagens e estão juntos até hoje, casados e com filhos. Bom, chega de papo então e vamos relembrar esse hit dos Backstreet Boys, As Long As You Love Me. 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
5: News. E a música Wonderwall do Oasis é considerada por muitos críticos como uma das melhores faixas de todos os tempos. Essa música, lançada em 95, foi escrita por Noel Gallagher numa terça-feira chuvosa. Noel ia cantar a música, mas acabou dando de presente pro irmão, Liam Gallagher. Wonderwall é, na verdade, uma homenagem do Oasis à Wonderwall Music, que é o primeiro álbum da carreira solo do ex-Beatle George Harrison. Apesar do enorme sucesso que fez o Wonderwall e faz até hoje, os irmãos Gallagher nunca curtiram muito a faixa, não. E acham que a música não tem nada de rock and roll. Vamos relembrar um trechinho? 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E apesar de os próprios integrantes do Oasis não curtirem muito, não dá pra negar que o Wonderwall é uma baita música.
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0: Agora me diz uma coisa, você é noveleiro ou noveleira? Então para tudo e se liga nessa notícia. Foi revelado o primeiro trailer do filme A Viagem, um longa inspirado em uma das novelas mais icônicas da televisão brasileira e que agora será adaptada para as telonas. A trama, escrita e exibida pela primeira vez nos anos 70, fez também muito sucesso no início dos anos 90 na TV Globo. A audiência da novela foi tão grande que até hoje ela é reprisada pela emissora. A história trazia a Cristiane Torlone, Antônio Fagundes nos papéis de Diná e Otávio, e ainda tinha o ator Guilherme Fontes como o maldoso Alexandre. Agora, o filme, inspirado em A Viagem, terá a Carolina Dickmann como Diná, Rodrigo Lombardi como Otávio e Pedro Novaes como Alexandre. A novela A Viagem fala sobre o jovem Alexandre que comete um crime, é preso e morre, jurando que vai voltar para se vingar de todos que fizeram mal para ele. O filme, baseado na novela A Viagem, ainda não tem previsão de lançamento, mas a Rádio Mix fica de olho em todas as novidades para você. 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
5: Baita, bom dia, sextou. E eu quero falar contigo que vem de Viamão pra capital pela 040. Fica ligado, porque pega Bento Gonçalves, sentido centro, vai ter tranqueira sim, tá? Na verdade, desde a 040 da parada 33 já começa a trancar. E na Bento, desde o Campos do Vale da Urgues até Antônio de Carvalho, é aquele trânsito mais pesado, atenção. 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
6: Ei, salve, salve, muito bom dia. 7:01 na manhã desta sexta-feira. Dia 29 de maio de 2026. Estamos no ar com o Jornal da Mix, na 107.1 FM, a rádio da Ubra. Todo mundo na Ubra, que loucura, hein? Como é que vocês estão? Tudo certo? Tudo tranquilo? Tudo na boa nessa manhã de sexta-feira? Ah, eu quero saber. Manda o teu WhatsApp para 519-143-1874. 519-143-1874. Bom dia, Julinho Menezes. Tudo certo? Tudo tranquilo?
7: Bom dia, com muita alegria. Sexta-feira, ainda impactado, emocionado com tudo que aconteceu ontem aqui no dia U desse maio solidário que vai amanhã. Olha aí!
6: Decolou!
7: Finaliza amanhã com aquele jogo das estrelas, né? Dos ex-atletas com os famosos, aí a imprensa, locutores, o Thiaguinho diz que vai dar balãozinho no Patrick.
6: Não, ele quer bater no Patrick.
7: se fosse balãozinho, tá bom, né? E também tô muito, muito, como é que eu vou dizer, afoito, louco pra ver hoje o João Fonseca, que vai jogar com o Novak Djokovic no...
6: Que baita jogo, hein?
7: Esse jogo, o bicho vai pegar, né?
6: Baita jogo.
7: Esse atleta brasileiro que vem se destacando aí no tênis do mundo.
6: Qual é o horário? Tu tem aí ou não?
7: É umas 10h30 da manhã ou 11 horas.
6: Botar nas TVs da redação ali.
7: Vamos botar, numa das TVs da redação, vamos botar. E ontem a gente recebeu a visita aí do pai do Juliano Henrique, o Vladimir Larrie, que ele diz...
5: Larrie.
7: Uma pessoa maravilhosa, né, José? A gente conversou com ele.
6: Oi, José.
7: Bom dia,
6: José. Bom dia,
7: José Oliveira.
6: Bom dia, Thaís. Bom dia, Marcelo. Já entrem no papo.
8: Bom dia pra nossa audiência, bom dia pra essa bancada linda. Sim, esteve aqui o pai do Juliano Henrique, venho buscar os ingressos. E um querido, ficou conversando com a gente.
6: Eu conheci ele
8: conosco.
6: Ali na passada, é verdade.
8: Muito querido, nos escuta sempre aí. Tá sempre ligadinho, então, na Rádio Mix. E o filho também, né? Juliano Henrique tá sempre participando aqui. Aí ele ainda brincou com o pai. Vai lá, tu tá aposentado. Vai lá buscar os ingressos pra gente. E aí a gente acabou dando, então, pra ele também. Não, vai, não vale pegar, hein, Juliano?
6: É, isso
8: é
6: aí.
8: É do pai.
6: O pai ganhou os dele também.
7: É, isso aí.
6: Bom dia, Thaís Mendes. Voltou.
9: Voltei. Bom dia, gente.
6: Recuperada da prova?
9: Recuperada da prova, mas hoje de tarde tem mais.
6: Ah, tem mais?
9: É a última semana. Ah, então você tá. Já acabou, Marcele?
10: Eu tenho a última
6: hoje. Bom dia, Marcele!
9: Bom dia! Último dia da Marcelete.
6: Ah, Marcele!
10: Marcelete! Bom dia, gente. Bom dia, Ramiro. Bom dia, bancada. Bom dia pra todo mundo que tá nos ouvindo.
11: Bom dia, Joaquim!
10: Sextou, Jornada Mix. Sextou. Estou muito feliz, não vou falar muito, senão vou começar a chorar.
6: Ah, daqui a pouco a gente vai contar direitinho o que a gente contou pela metade ontem. É. 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Hoje é dia de sexta-feira muito louca, contar uma história bacana pra gente.
10: Amor.
6: E quem mandar áudio vai ganhar o quê aí, Josi? Quais são as opções?
8: Hoje a gente começou diferente, né? Quem hoje participar conosco vai poder escolher, então, dentre todos esses ingressos. Par de ingressos para o filme Mortal Kombat 2, O Gênio do Crime. Passaporte Aqualocos, que agora é a estação de inverno do Aqualocos, está maravilhoso com as piscinas aquecidas. O Rei da Internet, Sexo e Destino e o filme Obsessão. Então, participou no 51914318-74, escolhe o seu presente e tá levando. Bora?
6: Bora, 51914318-74. Olha só, deixa eu repercutir aqui antes das manchetes. Grande dia ontem, o dia U do Maio Solidário aqui na Ubra Canoas.
9: Parabéns,
6: tivemos Ubra. Ali atendimento do PROCON, tivemos ali banca de emprego da prefeitura. Essa a gente teve almoço coletivo, né, com o carreteiro do chefe
8: Edi Dagré.
6: Não, é que a gente aprendeu que é Edi, não é Edi, né? Edi Dagré. Uhum. Teve também ali vacinação, os caquéticos tomaram as vacinas, tá?
9: Eu
6: fique
9: também,
6: tranquila.
9: Eu também, mas anteontem na minha Ubra.
6: Lá em Porto Alegre. Até o Pedrinho tomou. Atende massagem, teve ali medição de condições de saúde, atendimento geral à população, muito bacana. Muito bacana, parabéns aí, presidente Carlos Augusto Melk Filho, né, por ter proporcionado esse Maio Solidário, que ainda não terminou, né, diga-se de passagem, não terminou, por toda a execução aí, a equipe de Rui Irigaray, nosso superintendente de relações institucionais, não vamos citar nominalmente, porque senão pode sempre ficar gente de fora, né, vamos colocar no nome do Rui, né.
12: Da pastoral também.
6: A pastoral, sim. Pastor Maximiliano e pastor André. E não, como eu falei, não terminou
12: se for
6: ontem,
12: citar,
6: né?
12: Todo mundo também é complicado, né?
8: Eu quero agradecer também a todos que participaram ontem, ao DJ também que revezou comigo nesse evento lindo que foi ontem, o Gui Beck, venho aí nos ajudar também.
6: Gui Beck.
8: obrigado a todos que doaram, né? Tivemos aí um recorde em número,
6: cara,
8: então muito obrigada.
6: 3 mil toneladas até ontem.
12: 3 mil toneladas.
6: Não, 3 mil, segundo o Tarek.
12: 3 mil toneladas?
6: No Brasil.
10: Ah, no Brasil.
12: 3 mil toneladas.
8: Pode.
10: Muita coisa.
6: 3 mil. É muita coisa.
10: Vai ajudar muitas famílias. Nossa, que legal.
12: Toneladas. Era 3 toneladas, tira.
6: Muito bem, mas não para por aí, nós temos amanhã o Futebol Solidário, que também
10: demais.
6: É para arrecadar alimentos, agasalhos, né, organizado pelo embaixador do Maio Solidário, o Marcelo Labarte, todos convidados, é aqui no estádio da Ubra, em Canoas, a gente vai ter Nilmar, a gente vai ter Anderson Polga, pentacampeão mundial, a gente vai ter o Tinga, a gente vai ter o Diogo, dos irmãos gêmeos Diego e Diogo, a gente vai ter...
8: Vamos ter Patrick.
6: Vamos ter Patrick, Thiago Santos, nosso social media, nosso coordenador da TV Ubra. A gente vai ter o Rafael Collin da Rádio Gaúcha, o Duda Garbi, que todo mundo conhece aí das redes sociais. Então vai ser um dia muito bacana de confraternização e de mais arrecadação. Só chegar no estádio da Ubra, um quilo de alimento não perecível em ingresso, já senta ali na arquibancada para participar dessa festa. E para encerrar aqui, falando do Dia U, eu quero dizer que logo mais às 10 da manhã tem o Dia U da Ubra Gravataí.
10: Ai, que legal!
6: Estaremos lá cobrindo. O nosso social media Pedro Tavares vai estar por lá. Um abraço pro diretor Alexandre Berton, com quem eu conversei ontem. Vai ter lá no Parcão de Gravataí, na Avenida Dorival Cândido Luz de Oliveira, também aberto para a população. Medicação de glicemia, verificação de pressão arterial, orientações em saúde, promoção de hábitos saudáveis, orientação sobre bem-estar e orientação sobre direito do consumidor.
10: Que legal.
6: Tudo isso lá oferecido pela Ubra Gravataí, no Parcão de Gravataí, a partir das 10 horas da manhã até as 16 horas.
10: Eu acho que eles colocaram ali medicações, é medição de glicemia.
6: É medição? Não, fui eu que falei errado, então.
10: Ah, tá. Porque o pessoal ontem também estava fazendo aqui na biomedicina, tinha teste rápido de sífilis, HIV, hepatite e também de glicemia, que é, né, fator aí importante para descobrir se tem diabetes ou não. Então, também estávamos fazendo aqui e que legal que Gravataí também vai fazer.
6: É verdade. Então, e o dia U de Gravataí ficou exatamente para sexta, para não coincidir com o de Canoas.
10: Legal.
6: Então, Alexandre Berton, diretor Alexandre Berton, tá mandando um recado aqui, deixa eu ver aqui o que ele tá mandando, se tem algum complemento.
12: Cadê o fato fake, hein?
6: Ah, tá aqui,
12: ó. E cocô no último dia.
6: Abraço pro diretor.
10: Fake hoje, né?
6: Vai inventar um até o final do programa aí.
12: É fato fake que a Marcele vai abandonar o programa.
10: Ah, é fake. Eu não vou abandonar ninguém.
8: Acho bom.
6: Então tá. 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
8: Ó. Oh.
6: Toy Story se aproxima da estreia e coloca os brinquedos contra o mundo dos eletrônicos. Ontem só demos a manchete, né? Uhum. Nós vamos abrir hoje. Assim como vamos abrir a acusada de furto, que tinha uma garrafa escondida na bacurinha.
8: Uou, bomba!
6: É, essa é a produção de Josiane Oliveira. Essa notícia.
8: O algoritmo dele é todo de curiosidades.
6: Essa aí foi tu que me mandou.
8: Ah, depois que ele falou que ontem era o Dia Mundial, eu disse, bah, essa aqui tu vai gostar. Mandei, ele trouxe.
6: Previsão ontem, do tempo.
10: Hã? Ontem foi o dia aquele?
6: Foi. Vocês, o Pedrinho avisou aqui.
10: Falaram? Acho que era hoje.
8: Não, foi ontem.
6: Curiosidade, previsão do tempo, trânsito, dupla Grenal e muito mais. 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Vamos com a previsão do tempo.
8: Ora.
6: Que deve ter chuva no final de semana, né? Pelo menos mais pro domingo ali, pelo que eu tô vendo. A sexta-feira deve ter tempo firme e temperaturas mais amenas em Porto Alegre. O sol aparece entre poucas nuvens, com previsão de pouca chuva na noite. Temperatura, Porto Alegre mínima de 13, que é o que tivemos agora pela manhã. Parecia mais, porque tinha vento na rua. Uhum. E a máxima não deve passar dos 21 graus na região metropolitana e na capital. Vamos com as datas. Dia Nacional de Manifestações e Paralisações.
10: Ai, não faça hoje.
6: Que barbaridade.
10: Não faça.
6: Vai pra onde hoje?
10: Eu vou pra Tapera, vou lá pra cidade da minha amiga.
6: Conheço Tapera.
10: Vou lá pra cidade da minha amiga Júlia. Vamos passar o final de semana juntas.
6: Eu achei que essa mala que tu tinha trazido aqui era pra se despedir do Jornal da Mix. Tá levando as coisas embora.
10: Não.
6: Dia do Operador de Empilhadeira.
8: Ah, importantíssimo. Parabéns aí.
6: Dia do geógrafo.
10: Parabéns.
6: Dia do estatístico.
10: Parabéns.
8: Importante.
6: Dia mundial da energia.
8: Uhul!
6: Dia internacional dos soldados da paz das Nações Unidas.
8: Parabéns.
6: Dia de colocar um travesseiro na geladeira.
8: Pra quê? Pra ele ficar resfriado.
10: Eu fiz isso hoje, antes de sair de casa.
6: É?
10: Meu Deus, Thaís.
6: Segundo tradições...
10: Ela é as esquisitices dela, né?
6: Segundo tradições europeias e americanas, chama boa sorte.
10: Ah, eu achei que era pra estar geladinho.
6: É.
8: Eu achei que era pra dar uma refrescada.
6: Né? Eu não gosto.
9: Vocês nunca foram guardar alguma coisa num armário sem querer guardou na geladeira?
10: Aí eu já, meu celular. Já deixei na geladeira muitas vezes.
9: É muito fato, né?
6: Uhum. Pegar alguma coisa na geladeira e deixar o celular.
10: Deixar o celular, é.
6: É.
11: Nossa. Também não. Toda hora, isso é a coisa mais normal.
6: E pra fechar, o dia do clipe de papel. Essa coisinha tão importante que às vezes...
12: Vai ser o dia do elevador, hein?
6: É, o dia do elevador.
10: Nossa, eu tô só na guarda.
8: Ó, era 26.
6: 28.
8: 28?
6: Era um aumentou. Hoje é 29.
8: 29.
9: Eu me atrasei de propósito um pouquinho hoje, porque eu achei que o elevador ia estar funcionando.
8: Viemos felizes. Tá, eu e a Thaís ali embaixo. Pai, o elevador. Não.
10: Eu enxerguei tu chegando e aí tu... Eu pensei, bah, tem elevador hoje. E aí, daqui a pouco, eu tiver que subir a escada. Eu pensei, não, pode.
6: Bah,
10: não,
6: Júlio, ferrou, Júlio. Ah. O dia mundial do elevador é 23 de março.
10: Ah. Oh, já era.
6: Existe o dia mundial do elevador. Ai, ai, ai. Vamos com os nascimentos. 1959, Gretchen, cantora Conga. Brasileira.
8: Conga, conga, conga.
6: 1962, Luiz Roberto. Apresentador e locutor esportivo, narrador da Rede Globo, o cara que substituiu o Galvão Bueno quando este deixou a emissora, mas que infelizmente por problema de saúde não vai poder estar na Copa. 1963, Débora Bloch.
10: Maravilhosa.
8: Linda.
6: Atriz brasileira. 1967, Noel Gallagher. Músico britânico dos Oasis. E 1975, Danton Mello. Ator e dublador brasileiro, o irmão menos famoso do Celton Mello.
8: O Danton é o que Parabéns. Faz a dublagem do Titanic, como é que é o nome? Leonardo DiCaprio?
6: É ele que faz? Uhum. Não sabia. É. Ele é mais de bastidor, né? O Danton, ele é produtor, ele é diretor, dublador.
8: Dublador,
6: ele faz... E fez algumas pontas já em novelas, tudo, mas ele não é muito da atuação televisiva, né? Pelo que eu lembro, assim.
10: Eu também
6: tá
10: não
6: com
10: lembro.
6: Sono, Marcele?
10: Eu tô, eu não tomei café ainda.
8: Cadê o café?
6: Eu quero o meu café!
8: Queremos café!
6: Vamos lá, deixa eu ver aqui. Essa notícia aqui interessa muita gente, ó, que circula por Porto Alegre. EPTC disponibiliza locais com detectores de avanço de sinal no Waze, no aplicativo. A empresa pública de transporte e circulação, a EPTC, disponibilizou no aplicativo Waze os locais com detectores de avanço de sinal em Porto Alegre. A iniciativa amplia o acesso à informação para motoristas e reforça ações de segurança viária. Com a novidade, os condutores podem utilizar no aplicativo os pontos monitorados pelos controladores de avanço de sinal vermelho. O objetivo é incentivar maior atenção nos cruzamentos e o respeito à sinalização semafórica. Os equipamentos já operam em cruzamentos considerados críticos da capital e fazem parte da estratégia para reduzir acidentes graves e fatais, principalmente colisões transversais causadas pelo desrespeito ao sinal vermelho e pelo excesso de velocidade.
7: Bem bacana essa ação aí. Vai ajudar, sem dúvida alguma, a diminuir o número de acidentes na nossa capital.
6: Esses controladores são aqueles que diz se tu pode avançar ou não depois de um determinado horário?
7: Isso é uma coisa nova, né?
6: Que é uma coisa nova.
7: A gente não sabe direito, mas vai avisar que aquela sinaleira
6: tem um controlador.
8: De multa. É passível de multa.
7: É. Exatamente.
6: Não, porque saiu a nova determinação, que depois de um horário tu pode passar com
7: exatamente.
6: Cautela, né?
7: Talvez exista esse aviso, né? Horário.
8: Porque justamente
7: liberado.
8: Mulheres, dependendo de certos horários, acabam que a gente, né?
6: Sozinha,
8: cuida
6: no carro, né?
8: Sozinha. Exato. Então teria que ter uma brechinha aí pra. Logicamente, né? A segurança em primeiro lugar, mas tem pontos que são muito perigosos, né?
7: Assim como o Waze já avisa os pardais, os molas, buracos, né?
6: Buraco é difícil.
7: Engarrafamento.
9: Esses dias eu tava chegando em Porto Alegre e dizia risco de neve na pista.
6: Sério?
9: Tinha neve na pista. Não,
6: O buraco, se o Waze for catar pra nos mostrar, ele vai bugar, né? O aplicativo.
9: O Waze é muito bom, né, gente?
6: É bom.
7: Mas aí não é o Waze que avisar, as pessoas que têm, né?
6: Sim,
7: que
6: sim.
10: Colocam, tem que
6: sim.
10: Colocar, né?
7: Exato.
10: Responder.
7: E esse, o quebra-mola, o pardal e agora as sinaleiras que vão multar, aí é um aviso do próprio aplicativo, né?
6: A EPTC em conjunto com o aplicativo. uma vez me chamou a atenção, assim, eu tava no, numa, na freeway, eu acho até, não sei se era freeway ou a 101, mas aí deu um engarrafamento, um monstro, assim, um acidente. E aí as pessoas no Waze se conversavam entre elas, explicando, ah, aqui no quilômetro tal já tá liberando, sim. Ah, no quilômetro tal ainda tá muito trancado, ah, o acidente foi no quilômetro tal.
8: Ah, o Waze é um fenômeno, né? Tu tem até o teu próprio avatar, né, dentro do teu carro, né?
6: Eu não exploro melhor o Waze, eu deveria me...
8: Você sabe pode mudar as vozes também? Tem,
6: ah, não, isso
8: tem
6: sim,
8: várias...
6: isso sim.
8: A polícia também.
6: Tem isso?
8: Tem.
9: Você sabe aquela função que tu vai, escolhe o lugar que tu vai, e aí tu clica em sair depois, e aí tu bota o horário que tu quer chegar e ele te diz o horário que tu tem que sair de casa. É muito bom.
10: Legal, não sabia disso.
6: Eu também não.
9: Aqui, ó, chegue às 8, então saia às 7h56.
11: Por isso que ela chega sempre em cima do laço.
9: Todo dia ele sai, eu olho o Waze.
6: Eu tenho que aprender a explorar melhor o Waze. Aprender mais detalhes e mais funções que ele tem, porque ele é bem importante.
10: Tem bastante funcionalidade.
6: Quem é que gosta do Toy Story?
8: Eu
9: gosto.
6: Dizem que quem não chorou nos filmes do Toy Story não tem coração, né?
9: Não tem mesmo.
12: Tá morto lá, sentado na cadeira do cinema.
6: É o Pedrinho ou é o Júlio?
12: É o Julinho.
10: Ele se perdeu.
8: É os dois.
6: É, depois dos esquilinhos ontem, ele se perdeu completamente. A Pixar confirmou oficialmente Toy Story 5, novo capítulo de uma das franquias de animação mais famosa do cinema. Ele vai ser lançado nos Estados Unidos em 19 de junho. E a nova ameaça aos brinquedos são os aparelhos eletrônicos, a nossa realidade atual. Na nova história, Bonnie agora tem 8 anos e passa a dar mais atenção ao seu novo brinquedo favorito, um tablet em formato de sapo chamado Lilipad, deixando os brinquedos tradicionais de lado. Depois da saída do Woody, quem decidiu seguir ao lado de Betty ajudando os brinquedos abandonados foi a Jessie, que assumiu a liderança do quarto da Bonnie, junto com o Buzz Lightyear como seu braço direito. O longa terá novamente Tom Hanks e Tim Allen nas vozes principais e promete misturar humor, aventura e emoção, agora abordando também o impacto da tecnologia na relação das crianças com os brinquedos clássicos.
9: O Woody vai voltar.
6: É uma mensagem.
9: O Woody vai voltar.
6: Sim, vai voltar.
11: O sapo vai pegar a rana temporária.
9: A história marcou geração, né?
6: Sim. Marcou.
9: A gente deixou nossos brinquedos pra trás. Mas nunca o filme.
10: E eu acho que é muito importante as produtoras de filmes trazerem esses temas de uma forma super leve, que também vai impactar muitas crianças, muitos pais que vão estar assistindo com os filhos, que é isso da introdução das telas na realidade das crianças no cotidiano, que faz muita diferença, sim, e as crianças deixam de brincar para ficar no tablet, ficar no telefone, ficar na frente da televisão. Então, eu achei muito legal e eu estou muito ansiosa para assistir esse filme. Quero muito ver.
6: É a nossa realidade, né?
12: Eu gosto de tablet, telefone.
6: Tudo que tem tela.
9: Hoje em dia, as crianças deixam de brincar com brinquedos para usar telefone. Eu fui uma adolescente que brincou até aos 14 de boneca.
8: Eu também. Brinquei bastante.
12: Eu brinco
8: E não perder essa magia também, né? Não só das brincadeiras, dos brinquedos, mas a magia mesmo, né? De brincar, qual é a graça que tem de ficar com um aparelho na mão, né?

0: a magia não pode se perder nunca, né?
1: Que vocês estão rindo, cara? Tão
0: eu olha, é sexta-feira e esta bancada de quinta série dos nossos colegas, Ramiro Ruschel e Júlio Menezes.
2: Imagina a Josiane com o aparelho na mão.
1: Meu, vocês são doentes, mano.
0: A gente tá falando de um desenho, de
3: pode
0: mundo
3: ser um
0: mágico.
3: Secador de cabelo, cara.
0: Foi uma chapinha.
2: Exatamente o que eu pensei.
3: Uma chapinha.
0: Uma chapinha, um babyliss.
3: O Pedrinho diz que brinca de médico. Que tipo de exame tu pratica, ô Pedrinho?
4: Vários. Vários exames. Com as minhas coleguinhas.
1: Meu.
4: Será? Eu tô me encaminhando pra medicina Uber no futuro. No futuro distante ainda.
3: Vai ser qual colega é a... da Marcele. Da... Não, a Marcele.
0: Qual é a especialidade que tu quer fazer, Pedrinho?
1: Puro.
4: Traumatologia.
0: Muito bem.
3: Ai, ai. Ah, vamos lá com a notícia, então, que ficou pendurada aqui. Da, pendurada não, ela ficou em outro lugar.
1: Ficou. Coisa... Inserida.
0: E os esquilinhos.
3: Acusada de furto, mulher tinha garrafa de vinho escondida na bacurinha.
1: É, que absurdo.
0: Ah, essa aí é horrível.
3: Ai, uma mulher presa, acusada de furto, deixou policiais de Grand Traverse, em Michigan, nos Estados Unidos, surpresos quando uma agente fazia uma revista em Monique Magciani, de 48 anos, descobriu que a mulher tinha uma garrafa de vinho Pinot Grigio escondida na bacurinha.
4: Tire as crianças do carro!
1: Bem específico, né?
3: Bem específico, Pinot
1: que é
3: Grigio.
1: Bacurinha?
3: Bacurinha é o órgão feminino genital. O órgão genital feminino.
0: É um peixe.
3: Em 9 de maio, Monique foi a uma loja da rede CVS no condado e furtou uma garrafa de vinho. Ela tomou todo o líquido no banheiro do estabelecimento. A mulher acabou detida sobre alto nível de embriaguez e proibida de voltar à loja. Enquanto a detida era fichada na cadeia do condado, uma agente da penitenciária realizou uma última revista pessoal na Monique Magciani. Foi quando ela descobriu a garrafa de 750 ml, ainda selada, escondida na genitália da moça.
1: Que loucura.
3: A tampa de rosca foi removida. E as provas foram destruídas devido às preocupações com risco biológico.
0: Meu Deus.
1: Nossa.
3: Monique foi indiciada por furto e invasão de propriedade. Ela também enfrenta uma acusação de violação de liberdade condicional relacionada à sua condenação no ano passado por fraude em loja. A ficha criminal de Magciani inclui condenações anteriores por roubo sem uso de arma e furto de cartão de crédito. Ou seja, é uma meliante.
1: É uma meliante. O que eu vou dizer, né? Não tem nem o que dizer. Imagina, foi isso que eu pensei.
3: Ah, pois é.
1: O tamanho que...
3: A caverna do dragão, né?
1: Mas vamos falar uma coisa aqui. Imagina se quebra essa garrafa dentro
0: Deus
1: dessa
0: livre,
1: mulher.
0: Perigosíssimo. Perigosíssimo.
1: Eu te mandei ontem uma matéria, né, Ramiro?
4: Essa coisa muito feia.
3: Ah, que horrível. Que eu só de pensar já dói.
1: Mas é isso. Tipo, só de pensar me dá agonia nessa moça, meu Deus.
3: Mas diz que é muito comum, né? Nas emergências aí. Chegar gente com coisa entalada, né?
1: É muito comum. É, bem comum mesmo. A gente tem que trazer alguém pra falar sobre isso. Deve ter várias
3: coisas. Vocês já atenderam algum caso assim?
1: Não.
3: Não chegaram nesse
1: ainda
3: ponto
1: não,
3: ainda?
1: Não, não atendi.
3: Mas vão chegar.
1: Com certeza. Mas a gente ainda não passou pela
3: o
1: emergência.
3: O tubo de desodorante, o cabo da vassoura. Que
1: tudo
3: mais?
1: Foram sempre tem, né?
2: O celular. Tombos,
3: né? O celular.
2: Nos presídios, né?
3: Ah, sim, sim.
0: Sim.
1: E é pino. Sempre... E é sempre, não, eu caí, me machuquei.
5: Eu caí em cima do carro, caí do sim. cabo da vassoura.
3: Escorreguei e caí.
1: Escorreguei.
3: Um metro e meio de vassoura.
5: Gente, é perigoso. É... Estourar o intestino.
1: É verdade.
3: Não, estourar muitas coisas, imagina. Não, e a garrafa
1: não
3: seladinha
1: façam isso
3: com
1: em
3: rosca.
1: Casa.
3: Com rosca.
0: Ah, se era vinho de rosca, eu tava colocando aqui pra saber se era vinho,
3: se era rosca,
0: vinho bom.
1: Era
0: se era um vinho
1: ruim.
0: Caro.
3: Peraí, será rolha ou é rosca? Peraí, deixa eu ler de novo aqui.
1: A tampa mas de aí, rosca foi removida.
3: De rosca, não, então era vinho
1: não
3: ruim.
1: Não era vinho ruim.
3: Vamos era ver. Um night train
0: já
3: qualquer.
0: Já vamos descobrir.
2: Não quer dizer nada.
0: Agora, aí. Qual o valor? Não? Ah, é vinho, barato, quer... é vinho barato, é vinho barato.
1: Não quer dizer nada, Júlio.
2: Não, porque tem país que a rolha tá em

0: pauta e esse processo é feito através da tampa, que vai uma rolha menor.
1: Ah, eu não entendo nada de vinho, é bom saber.
2: Legal, não sabia também. Começar a prestar atenção.
1: É, exatamente. Vamos com o WhatsApp?
3: Bora.
2: Vamos.
3: De WhatsApp. Pessoal aqui, bom dia. Vamos lá. Oi, queria pedir uma música.
1: Isso foi de ontem.
3: Peraí.
1: Não, foi de hoje de manhã, mas.
3: Foi de hoje, né? Da Ariana Grande.
1: 4 da manhã ela pediu uma música.
2: Nossa, tava essa madrugou. Tá indo trabalhar.
3: Não tem o nome dela, não consigo falar. A gente não pode, mas mais tarde consegue. No cafezinho dá pra pedir música. Vamos lá. Mandar aqui pra gente. Bom dia, seus lindos! Sextou! Ontem, em comemoração ao dia do hambúrguer, fiquei sabendo por vocês. Fiz hambúrguer pra mim e pra minha filha. Que tenhamos um dia maravilhoso. Um ótimo final de semana para todos. Beijo! E aí ela mandou foto pra gente.
1: O hambúrguer com frito.
2: Da filha. Que linda! Que máximo, amei!
3: Bom dia pra vocês!
1: Ela mandou foto do hambúrguer com fritas e não sei se é a filha, é uma figurinha.
3: É uma figurinha. Parecia que era filha, mas não é. Uma figurinha. Oi, pessoal, bom dia. Queria os meus ingressos para assistir Mortal Kombat para levar meu filho Yuri pela primeira vez no cinema.
1: Já ganhou.
3: Ele é autista, nível 2, e está de aniversário sexta que vem. Vai fazer 11 aninhos. Bom dia para vocês. Escuto vocês todos os dias. É a Nathalie, da Lomba do Pinheiro.
1: Ó, separando ao vivo aqui para a Nathalie.
3: Ao vivo, Nathalie.
4: Parabéns aí, Yuri. Parabéns.
3: Ó,
2: um beijo para essa família
3: linda. Vai levar
2: linda.
3: O filhote, então... Bom cinema,
5: Yuri,
3: bom dia.
5: Aproveita lá o cinema.
3: Bom dia, meus amigos do Jornal da Mix. Ontem foi sensacional o evento da Ubra, o Maio Solidário. Venho pra ficar. Parabéns a todos os envolvidos. Alex Abel aqui de Canoa, sempre ligadinho aqui com a gente.
2: Obrigada, Alex. Que bom.
1: Vale lembrar que foi recém a primeira edição do Maio Solidário, do Dia U. A tendência é que a cada ano vá crescendo cada vez mais, né?
2: Crescendo, agregando mais pessoas, mais cursos e cada vez dando um atendimento ainda melhor para a comunidade, né?
1: Isso aí.
3: Temos áudios, Ramiro.
1: Temos áudios dois aqui, né? Vamos lá. Já tá ligado aqui? Não, agora tá ligado. Vamos lá.
6: Bom dia, pessoal, bancada, ouvintes. Então, eu quero assim, ó, mandar um beijão pra todos vocês e pra Marcele. Não nos abandona, Marcele. Como é que a gente vai ficar sem as tuas gargalhadas, sem os teus comentários inteligentes, sem a tua meiguice, menina? Por favor, pelo menos nas sextas-feiras, volta pra fazer o Fato Fake com a gente. Marcele, tudo de bom pra ti, pra tua família. Pode ter certeza que vocês podem contar comigo aqui no Uber, eu faço propaganda do papai e da mamãe, tá? Legal. Beijo pra vocês, tudo de bom, que Deus te abençoe e abençoe todos nós.
2: Amém.
6: Beijo, Patrícia de Guaíba.
1: Patrícia, já vamos falar amplamente sobre isso.
2: Muito obrigada.
1: Deixa eu ouvir mais um áudio aqui, vamos ver, esse aqui é longo.
7: Fala, galerinha do Vral.
1: Do Vral?
7: Aqui é Mione, sou motorista de aplicativo, tô rodando desde cedo, acompanhando o Jornal da Mix desde o início, como todo santo dia, assim como o Papai do Céu vem
1: deixado.
7: Que
1: maravilha, Dai.
2: Coisa boa.
7: Eu queria fazer um comentário sobre essa questão da IPTC ter liberado, né, os semáforos que estão multando quando a gente ultrapassa o sinal vermelho. Eu acho isso muito interessante, porque isso mostra... que aquela teoria antiga, né, bem retrógrada que a gente tem, de que a IPTC quer multar, quer dinheiro, que eles querem, que eles têm uma meta de arrancar o dinheiro da galera, essa teoria ela não se sustenta no momento que a IPTC libera a informação sobre esses semáforos que estão multando. Ou seja, isso mostra que a IPTC não quer multar, eles não querem o dinheiro. Eles querem que a gente pare de cometer as infrações, eles querem que a gente pare de cometer os acidentes, né? Acho isso muito interessante. Isso serve para a galera mudar o pensamento, né? Mudar no que acredita. Isso é bem legal. Agora eu vou ser ousada. Eu queria muito os ingressos para o Aqualoucos. Porém, contudo, entretanto, todavia, eu tenho gatão e tenho duas cria. Seria possível para a família toda?
1: A gente
7: se não,
1: dá um
7: pode
1: jeito.
7: Ser só os ingressos do mortal para mim, pro gatão, tá ótimo, viu, galera?
4: Vai levar.
1: Não, vai
7: obrigada,
1: tu, gatão, as gatinhos, todo mundo.
7: Pela parceria de vocês,
3: a família.
7: Sempre em todas as manhãs. E é isso aí, galera. Valeu, um beijo, bom fim de pra vocês.
1: Obrigado pelo áudio, querida Dai. Tá garantido os ingressos pro Alcaloucos pra vocês. Chegou nosso superintendente de relações institucionais.
2: O melhor superintendente do Brasil.
1: Bom dia. Tá nos dando bom dia aqui o senhor Rui Santiago Irigaray. Grande superintendente, chegou no momento certinho.
0: Comercial.
1: Não! Comercial é bom pra faturar também, né?
0: Não, faturar, senão o programa tem que se pagar, né?
1: Mas o momento que a gente vai explicar pra nossa audiência que por uma decisão pessoal e profissional e por vários outros motivos, Marcele Maranata, que caiu como uma luva neste programa desde o mês de setembro do ano passado, está se despedindo. Acho, espero eu, que temporariamente desse programa, porque nós não vamos deixá-la muito tempo longe, e ninguém mais, ninguém menos do que Rui Irigaray para falar o que essa menina representou para nós durante esse período de 8 meses aqui na rádio. Rui, muito bom dia.
8: Bom dia, Ramiro, bom dia nossa audiência. Marcele Maranata, o sonho de qualquer sogra. A Marcele, uma menina fora da curva, a gente já tinha identificado já a liderança dela como presidente do Centro Acadêmico da Ubra Canoas. Anteriormente ela foi vice-presidente, uma grande líder, agregadora, propositiva, conciliadora. Então isso aí tudo são quesitos muito importantes para uma pessoa que faz política. E fazer política não é só política essa que a gente vê do dia a dia, como parlamentares, como também executivos, né, de governo, mas também dentro de instituições como a Ubra, né, com os alunos através do Centro Acadêmico. Então, Marcele, aqui em nome do nosso presidente, Dr. Carlos Melk, quero te agradecer por esse período que passou aqui. Foi curto, mas tu vai voltar. Eu tenho certeza que depois de outubro, novembro, tu tá de volta aqui. Por isso eu já nem passei pro RH, teu
1: não
8: contrato.
1: Não abrimos mão.
8: Não abri mão, não. Ela vai tirar só um período agora para apoiar o pai dela, que concorre ao governo do estado.
1: E a mãe.
8: Meu amigo Marcelo Maranata. A mãe dela, Deise, né, que vai fazer esse trabalho. Tenho certeza que a tua mãe já está eleita deputada estadual lá.
2: Amém,
8: né?
2: Amém.
8: Não vai querer trabalhar em governo. Eu te falei, não, entra na política. Deixa teus pais lá. Tu vai ser uma excelente médica, comunicadora já é. Então, que Deus te ilumine. E para mim, assim, agora como amigo. Né, vou sentir saudade desse sorriso todos os dias aqui. Né?
1: Da resenha.
8: Tão espontâneo,
2: a
8: né?
2: Dela.
8: A resenha dela, né? Eu, cara, tem uma cena que eu não me esqueço, né? Essa daí eu vou deixar pro X9.
1: Quarta-feira, quando ela não tiver.
8: Quando ela não tiver.
2: Melhor.
8: Então, de coração, nós temos aí que só te agradecer esse carinho todo que tu tem pela Ubra, por tudo aquilo que tu faz em prol da educação também, né? Porque não é porque ela é aluna, ela tem um papel aqui fundamental no dia a dia dos nossos estudantes, que dá apoio aos estudantes, independente da instituição Ubra, o CAMU faz esse trabalho. E a Marcele já vem fazendo isso há muito tempo. Parabéns por tudo.
2: Obrigada.
8: De coração.
2: Obrigada.
3: Marcele!
1: De minha parte, eu quero dizer para a Marcele o que eu já falei para ela pessoalmente, né? Pessoalmente, já falei várias vezes. Eu considero a Marcele como uma segunda filha para mim. Ela tem quase a mesma idade da minha filha. Elas nasceram praticamente quase que na mesma data. Minha filha é de 4 de agosto, a Marcele é de 11 de agosto. As duas são leoninas. Já falei que as duas têm a personalidade muito parecida. Mas a Marcele é uma menina madura, apesar dos 21 anos de idade. E que, olha, Rui, Júlio, Josi, Thaís, sentou aqui na bancada da rádio e não tremeu nunca para falar. Isso é raro, eu vejo o radialista começando que treme na frente de um microfone. E a Marcele entrou com uma personalidade e com um carisma tão grande que poucas vezes nesses meus 27 anos de carreira eu vi numa rádio. Vamos sentir tua falta, mas tu vai voltar.
8: É curto.
2: Eu vou sentir muita falta de vocês, gente. Eu vim chorando desde casa.
1: Palestrinha, vamos palestrinha.
2: Eu tô muito emocionada, muito grata a todas as oportunidades que eu tive aqui dentro da rádio. E desde que eu sentei aqui, como eu falei ontem, eu me senti em casa, me senti à vontade, muito bem acolhida. E encontrei uma coisa nova na minha vida, eu nunca me imaginei fazendo isso. E hoje é uma das coisas que eu mais amo fazer, é estar aqui com vocês, conversar com a nossa audiência, poder dar risada de manhã cedo. É um dos melhores momentos do meu dia. Então, com certeza, isso é temporário, que nem disse a Catarina. Ela acha que em 2 semanas eu volto.
1: Eu também acho.
2: Pra ficar aqui rodando a rádio, porque eu não vou me aguentar. Então, É isso, logo eu tô de volta, mas nesse momento eu preciso estar com a minha família, apoiar eles nessa jornada que é tão importante, que é desgastante, né? Bastante coisa pra agora, pra esses próximos meses. Então, estarei com eles, estarei com meu mano, que também tá em casa. Então, é isso. Mas muito obrigada por todo o carinho da audiência também, o fã-clube da Marcela. Sou muito grata
1: se manifestando aqui
2: a
1: já.
2: Vocês, por todo o carinho, todo o amor. E não vou ficar sem minhas gargalhadas, né? Eu sempre vou voltar aqui, vou rir com vocês.
1: Nem que a gente deixe gravado aqui.
3: Vai nos mandar áudios.
2: Fazer um áudio. Mas é isso, gente. Muito obrigada por tudo. Muito, muito obrigada.
3: Conquistou o nosso coração e vai continuar aqui dentro, não sai. Uma ótima profissional, uma menina incrível, uma profissional incrível, uma
1: amiga,
3: filha incrível,
1: amigos.
3: Uma amiga incrível. Então, venho pra ficar, ganhou nosso coração e vai continuar assim. Te amo.
2: Obrigada.
0: Baita colega, agregadora, chegou. Né, pela porta da frente, tá saindo pela porta da frente, vai voltar. Nos reuniu tanto no estúdio aqui, porque a gente tem várias funções aqui na Ubra, né? De manhã a gente faz o programa, mas depois sai um para cada lado. Todo mundo tem tarefas aqui durante o dia. Mas a Marcele consegue reunir a gente ali no café, né? A gente sai para almoçar de vez em quando, tudo isso. E a gente virou amigos, viramos familiares, confidentes,
2: com
0: né?
2: Certeza.
0: A gente vai, por exemplo, na lancha da Ubra, no estádio de futebol, ela tá presente em tudo. Então, esse carisma, né, que ela trouxe pra gente aqui, vai fazer falta, mas a gente sabe que é temporário. Fica aí o carinho e a gente considera como uma irmã mesmo, no meu
2: irmã.
0: Caso, né?
2: Obrigada,
0: um beijo carinhoso,
2: gente,
0: pra
2: obrigada.
0: Ti. Tamo junto sempre.
2: Tamo junto.
9: Todo sempre. Mundo tinha que ter uma Marcele na sua vida.
0: É uma casa cheia, né?
9: É uma casa cheia. Eu amei conhecer a Marcele, a gente se aproximou faz pouco tempo, mas eu já sei o coração bom, incrível que tu tem. E é isso.
2: Ai,
9: sempre vou estar aqui.
2: Obrigada, gente. Muito obrigada. Tô muito feliz. Não vou falar muito.
1: Sabe que não precisa pedir licença pra entrar aqui, né?
2: É. Mas com certeza. Deus que me perdoe, tem que pedir licença.
1: Por teus caquéticos que nem
2: meus
1: tu diz,
2: caquéticos.
1: Né?
2: Não.
1: Gente, eu vou fazer um rápido intervalo. Daqui a pouquinho a gente volta pra falar mais um pouquinho com a Marcele. Desfrutar mais um pouquinho de Marcele Maranata, né? Nessa despedida breve dela.
3: Nós vamos amarrar ela na cadeira.
1: E pra trazer mais alguns WhatsApp pra galera. Já voltamos, fique com a gente, depois tem um espaço Ubra. Fica aí, aquele abraço.
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11: Dale, galera. Aqui, Cláudio Menzaron, fotógrafo esportivo e surfista. Hoje estou falando aqui da beira da praia de Imbé. Vou passar para vocês o boletim das ondas, tá? Vamos lá, por região de Cidreira, Imbé e Capão da Canoa. Ondas variando de meio metrinho a um metrão, ondulação variando de leste, sudeste e nordeste, ventos variando de nordeste e sudeste, entre 10 a 18 km por hora, período 7 a 10 segundos. Sol, no domingo tem uma precipitação de chuva livre 0,9. Em geral, boas ondas, tá, galera, esse fim de semana. Santa Catarina, vamos lá, região de Rosa, região de Imbituba, Praia da Vila, por ali. Ondas meio metrinho a um metro e meio, ondulação sudeste, vento predominante de sudeste a nordeste. Período 10 segundos, 6 a 18 km por hora o vento. Pouca precipitação de chuvas, quase zero. Bastante sol. Valeu, galera. Abraço, boas ondas.
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0: Estamos de volta, faltando 15 minutos para as 8 horas da manhã. Esse é o Jornal da Mix. 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E agora, como sempre, aqui no Jornal da Mix, todo segundo bloco, a gente tem o Espaço Ubra, que é destinado à comunidade Ubra, tudo que envolve esse universo gigantesco que é a nossa querida Universidade Luterana do Brasil. Hoje a gente está recebendo as estudantes da Medicina Veterinária, Fernanda Rocha e a Victoria Bortoncello, que estão aqui para falar sobre a relação médico-veterinário com os responsáveis, os tutores dos animais, né? Que é, acho que, uma comunicação das mais importantes. E eu já passei por isso, meninas. Inclusive, vocês atendem ali no hospital veterinário também, de ter a minha cachorrinha internada aqui e estar recebendo notícias quase que de hora em hora dela, né? Por WhatsApp, por ligação. Tudo bem? Bom dia, sejam bem-vindas.
1: Bom dia.
0: Essa é a Fernanda.
1: Oi, bom dia.
0: Pode falar um pouquinho mais perto, só.
1: Opa, perdão.
0: Aí, e aqui é a Vitória, bom dia.
2: Bom dia.
0: Tudo bem? Como é que é essa relação? Como é que vocês tratam o tutor, no caso, né, que tá em casa preocupado com o seu bichinho?
1: Olha, eu acho que, assim, as pessoas às vezes não valorizam muito essa questão de responsável com o paciente, que é quase como fosse um filho atualmente, né? As pessoas botam tudo, todo o amor naquele animalzinho, assim. Também a gente queria falar também um pouquinho só no início sobre a questão responsável e paciente, que as pessoas não valorizam tanto e não dão muita atenção, que, assim, as pessoas subestimam o quanto o comportamento e o quanto o sentimento daquele animal é afetado pelo próprio tutor. O quantas vezes eu já vi em consulta, por exemplo, o tutor vem e fala, o responsável vem, ai, eu não sei porque ele tá tão ansioso, eu não entendo, daí tu olha e o responsável claramente tá muito nervoso e tá muito ansioso, e o animal sente isso. O animal não tem como, eles são muito, muito sensíveis, eles entendem quando a pessoa tá nervosa, eles entendem o que a pessoa tá sentindo, porque é a maior pessoa que tá lá constantemente, né?
2: Até pela ligação deles, né?
1: É uma conexão emocional. Isso, a conexão emocional muito forte. Então, por essa questão, pela essa conexão emocional e como são paciente afetado, a gente, como veterinário, a gente precisa conhecer aquele paciente. Como é que a gente conhece o paciente? A gente vê pelo histórico, a gente sabe através do tutor. Todo o nosso conhecimento vai ser na base do que o responsável vai nos passar. Então, a gente precisa, numa base de... É muito importante que o responsável entenda isso.
0: Uhum.
1: Em relação ao tratamento, em relação a como a gente vai saber como agir com aquele paciente e com o responsável, né? A gente precisa também conhecer o conteúdo e todo o contexto com o próprio responsável.
0: E como é que vocês fazem essa ficha, Victoria, quando recebem ali o tutor levando seu bichinho, né? Vocês chegam a conversar com o tutor, tentar achar o histórico do tutor, assim?
2: A gente conversa com o tutor e a gente sempre tenta deixar ele o mais confortável possível, porque se o tutor não tá confortável, às vezes ele mente sobre alguns sintomas, alguns sinais do animal, até por vergonha, às vezes, de não ter conseguido, talvez, dar a atenção necessária naquele caso, porque a rotina, às vezes, né? A gente, às vezes, não dá atenção nem pra nossos problemas, né? Enfim, e acho que é o pilar principal, porque se o tutor mente ou se o tutor não confia no profissional, ele não vai dar aderência no tratamento, ele não vai ser sincero, então acho que é o pilar mais importante.
0: Essa é a área que vocês querem seguir, estão quase se formando, né? Estão no último penúltimo semestre, né? Último agora na segunda metade.
1: Eu gosto muito de clínica, eu gosto muito dessa relação, assim. Eu e a Vicky, a gente tem muito interesse em questão de psicologia também. Então, eu acho que é muito uma coisa que a gente gosta.
0: Psicologia com o tutor?
2: É, área comportamental, né?
0: Existe essa ramificação dentro da veterinária?
1: Tá
0: crescendo, é interessante.
1: Cada vez mais. Tipo, as pessoas falam terapia dos animais, né?
2: Não e é muito do que assim, a Fê disse também, né? Que às vezes o animal ele tem algum comportamento disfuncional, ou ele lambe demais as patas, algo que seja nocivo para ele mesmo, ou, por exemplo, rói as coisas da casa. Muitas vezes é o comportamento do tutor que espelha nesse animal.
0: Interessante isso. Interessante.
1: Tem muitas vezes essa questão que a Vicky falou, que é de lamber as patas, às vezes as pessoas acham, tipo, não, ele tá com muita alergia, ele tá muito assim. Mas, na verdade, o animal, assim, não tá tendo muito momento pra soltar essa energia que eles têm, tipo, de passear. Ou o responsável tá claramente ansioso, então eles não sabem como lidar. E daí, como é que eles vão fazer? Eles vão aprender a lidar de outras formas. E uma dessas coisas é essa questão da lambedura, que causa, né, tipo, que machuca a pele.
0: Acho que eu tô precisando trazer a minha de novo aqui.
1: terapia.
0: Rui Irigaray, nosso superintendente de relações institucionais e comunicação, tava falando antes aqui da despedida da Marcele, que é uma liderança. Estas meninas também, Fernanda Rocha e Victoria Bortoncello, são duas líderes também na área delas, na medicina veterinária.
3: Eu recebi a Fernanda e a Vitória faz uma semana atrás, tive uma ótima reunião com elas. Elas estavam tratando aqui sobre a formatura delas, desse grupo tão importante que está se formando aqui na UBRA. E a gente, como gestores da universidade, é um momento que a gente tem de conversar com o aluno, né? E entender o que ele passou, o que, que ele viveu nesse período aqui dentro da universidade. E é uma avaliação importante para nós gestores, para que a gente possa cada vez entregar mais excelência, com eficiência e também dentro de toda a nossa estrutura, entregar academicamente o que tem de melhor na educação. Então as meninas aqui trouxeram várias pautas importantes desse período que elas tiveram aqui dentro da UBRA, passaram lá por pandemia, passaram também por enchente, passaram por bastante coisa dentro da UBRA. Mas vamos falar sério, né, meninas? Existe uma universidade no Brasil que tem essa estrutura toda para medicina veterinária e para os demais cursos, mas para medicina veterinária, já que vocês estão aqui, existe isso?
1: Olha, é difícil encontrar, viu? Eu sou apaixonada por esse campus. Eu comecei na pandemia, então eu fiquei acho que quase o primeiro ano, assim, vindo muito pouco para a UBRA, assim. E eu sentia muito, muita falta, assim, de ver todo o verde, de acompanhar
0: fazendinha
1: tudo.
0: Da UBRA.
1: Ai, faz muita diferença. Assim, natureza, se conectar com essa questão, assim, nossa, dá um sentimento de liberdade, assim.
2: É, eu sou suspeita pra falar, porque meus pais se formaram na UBRA. Eu nunca pensei em outra universidade a não ser a UBRA, principalmente na veterinária, que é um curso fortíssimo, né?
1: Referência.
2: O que a gente teve de vivência aqui é impressionante, assim. É difícil achar uma faculdade que tu tenha o nível de experiência vívida sendo aluno, principalmente tão inicial no curso, né, Fê?
1: Ah, sim. É, eu acho que tem muitos cursos, digo, muitas instituições que pecam nessa questão de prática de vivência física, né? Que daí, as práticas são muito, por exemplo, dentro do hospital, ou não são com animais mesmo, um animal que tá vivo, com um tutor, um responsável que tá ali. E isso é uma coisa difícil, a gente vai criando, ninguém nasce perfeito, então a gente precisa treinar. E às vezes tem instituições que têm dificuldade em criar, em desenvolver esses profissionais.
0: Muito bom mesmo. Meninas, obrigado, parabéns aí por tudo que estão fazendo e ainda vão fazer, né? São muito jovens, ainda tem uma carreira muito longa pela frente. E que dê tudo certo agora, né? Nesse
2: obrigada,
0: final de ano aí na formatura,
2: agradece,
0: né?
2: E,
0: trouxe assuntos interessantes que depois, quem sabe, a gente marca no segundo semestre aí, antes de vocês saírem, a gente aprofundar um negócio, aprofundar um pouco mais esse negócio da psicologia animal. Gostei muito do assunto.
1: É uma coisa muito interessante, que tá crescendo cada vez mais.
0: Fernanda Rocha, Vitória Bortoncello, muito obrigado, voltem sempre.
1: Obrigada, gente.
0: Obrigada. Valeu.
1: Tchau.
0: Senhor Rui Irigaray?
3: Não, só agradecer as meninas aí pela visita delas à Mix, FM 107.1, a rádio da UBRA. E agora quero falar com a Marcele Maranata. Quero saber o seguinte, Marcele, falta pouquinho tempo para terminar o programa. Fala um pouquinho da tua experiência aqui dentro das telecomunicações da UBRA.
4: Bom, eu sempre fui muito bem recebida, né, desde que eu cheguei aqui.
1: E, na verdade, tudo começou com uma simples participação, assim como as meninas estão aqui hoje, num espaço Ubra. A gente deu início no espaço Ubra, eu e a Catarina. Viemos participar e trazer algum assunto sobre a medicina. E aí, um dia, eu falei assim, cara... Eu participei uma vez e daí depois eu falei assim, cara, isso é uma coisa muito legal. Eu gostei muito de participar. E aí, eu falei com o Rui, falei, Rui, por favor, deixa eu trabalhar. Falei, Rui, deixa eu trabalhar, eu quero muito trabalhar. E eu amei trabalhar na rádio dele. Disse, não, então tá bom, pode ir lá segunda-feira. E sempre fui muito bem acolhida. Depois a gente começou o programa, assim, deu muito certo, deu muito match, né? E toda a estrutura que a gente tem aqui na rádio, na TV, nos possibilita fazer coisas muito legais. E além de ficar aqui no jornal, a gente também cobriu o evento, eu e o Thiago juntos. E a gente faz coisas legais. Então tem muitas oportunidades dentro da rádio e da TV. E é muito legal comunicar em saúde. Hoje eu me vejo uma médica que comunica em saúde, né? Uma futura médica que comunica saúde para as outras pessoas. É uma das coisas que eu mais gosto, é trazer informação de qualidade com simplicidade. É a pessoa poder entender o que está acontecendo com ela, o como ela tem que se proteger, se prevenir, com simplicidade, com clareza, sem palavras difíceis, sem muito rodeio, porque eu acho que isso previne muitas coisas. Então, a rádio me deu essa oportunidade e com certeza me desenvolveu muito para a futura médica que eu vou ser. Hoje eu me comunico muito melhor e isso é maravilhoso. É só na prática mesmo que a gente aprende.
3: Um pedido do meu amigo Marcelo Maranata. Só não faz a Marcele desistir da medicina. Ele só fez um pedido para mim, ó. Não deixa ela desistir da medicina, que ela tá adorando. Né, ser comunicadora.
0: Pra mim e pro Júlio, o Marcelo Maranato falou, cuidem dela como se fosse filha de vocês.
1: E cuidamos.
0: A gente cuida.
1: É verdade, me cuidam.
0: E como eu falei, tem quase a idade da minha filha, nasceram muito próximo, tem a personalidade muito parecida.
4: Diva. Bombou o nosso WhatsApp, todo mundo mandando mensagem
0: atualiza
4: pra Marcelo.
0: Tem 3 minutinhos pra gente botar aí esse toque de carinho
4: vou
0: pra Marcelo.
4: Vou tentar, não sei se vai dar todo mundo, mas vamos lá, vou tentar. Bom dia, Rádio Mix. Sei que é dia sexta-feira, feira muito louca, sentirei muita falta da Marcele, mas boa sorte nessa nova jornada, ela é maravilhosa. Ai. Beijos da Luana.
1: Obrigada, Luana.
4: Mandou aqui pra gente. O Éder mandou aqui, bom dia, sou membro do fã-clube da Marcele, menina de ouro, que melhora todos os lugares que frequenta. Sentiremos saudades, Éder de Porto Alegre.
1: Obrigada, Éder, muito obrigada.
4: Temos aqui, fico feliz, muito obrigada a que ganhou aqui a Nath.
1: Ganhou os ingressos pra ela pro filho dela.
4: Ganhou, ficou muito feliz aqui.
1: Depois
4: agradecendo a gente.
1: Depois a Josi vai te mandar as informações.
4: Bom dia! Agora eu vou incomodar vocês todos os dias.
1: Cima.
4: Nos mandou Joel. Bom dia, primeira vez que mando mensagem para a rádio. Gostaria de desejar para a Marcele tudo de bom, uma ótima campanha e uma breve volta para a rádio, pois escuto todos os dias. Mandar um abraço para todos. Joel Falco, de Canoas, bairro Estância Velha.
1: Obrigada, Joel. Muito, muito obrigada.
4: Temos áudio, Ramiro. Solta aí.
0: Vamos lá, vamos tentar ouvir os mais curtos aqui.
5: Bom dia, Mix. Eu lembrei dos caras do Jackass que botaram um carrinho Hot Wheels dentro de uma camisinha e botaram na bunda.
1: Que louco.
0: Segura, rapaz.
6: Mas era daquela...
7: Dar tchau pro Marcelo é muito difícil, né? Porque eu sou do fã-clube dela.
1: Ah.
7: Apesar de eu mandar umas mensagens pra ela lá no Instagram, de cavalinho, de caramelo e tal. Mas a Marcela é um exemplo aí da juventude, né? Que essa geração é tão diferente, mas ela é um exemplo de jovem que estuda, que é inteligente, que
1: Obrigada.
7: Tem postura, que tem todo o mundo pela frente, o mercado de trabalho. É aquela pessoa assim, que as empresas vão brigar para tê-la, né, trabalhando, uma médica excelente ela vai ser. E na verdade eu até fico um pouquinho triste, porque sempre é ruim dar tchau para alguém que a gente gosta, né? Mas eu sei que ela vai voltar pelo menos nas sextas-feiras.
0: É um até logo.
7: Um beijo para todos, Ramirão aí, beijão, Josi, sua linda.
1: Beijo.
7: Julinho, Júlio, seu lindão. Um beijão aí pra menina nova, Thaís. Bom fim de pra vocês,
1: bom
7: abração.
1: Bom fim de, muito obrigada.
4: É um até breve.
1: Pelo carinho.
0: Aqui, vamos rapidinho.
8: Bom dia, sou o Anderson de Porto Alegre.
1: Oi, Anderson. Bom dia, Anderson.
8: Fazendo uma denúncia, um X9 aqui.
0: Eita.
8: Esses dias eu precisei de uma informação sobre um programa anterior e perguntei ali para todos os comunicadores da rádio no Instagram e mais do que depressa, assim, a Marcele me respondeu.
0: Olha aí!
8: Então, não conheço pessoalmente, mas me parece ser uma menina, assim, muito especial mesmo.
9: Obrigada, querida.
8: Se a Josi é a Miss, a Marcele é a princesa.
4: Aê! É verdade! A nossa princesa da Miss.
0: Foi o Anderson Santos.
9: Obrigada.
0: E tem mais recado, só faltou tempo. Mas não tem problema, a Marcele
9: vai
0: ouvir todos
9: respondo,
0: e responder.
9: Pode deixar.
0: Gente, uma excelente sexta-feira para todo mundo. Um ótimo final de semana. Amanhã, futebol solidário, 10 horas da manhã. Estádio da Ubra. Que universidade tem um estádio, Rui?
3: Não conheço.
0: Que não seja nos Estados Unidos.
3: Não seja nos Estados Unidos. Não, o maior parque esportivo do Brasil é da Ubra.
4: É da Ubra.
3: É. Coisa linda isso aqui, né? A gente tá reformando todo o nosso estádio. Já é excelente, né? Estamos fazendo mais benfeitorias. E amanhã, nosso futebol solidário.
4: Todo mundo
3: se
4: na
3: preparem,
4: Ubra.
3: Preparem, pessoal. Todo mundo
4: na Ubra. Todo mundo na Ubra.
0: Um quilo de alimento não perecível, uma peça de agasalho, uma coisa de higiene pessoal. Entra aqui pra assistir Tinga, Anderson Polga, Nilmar, Labarte.
3: E aquela pegada que a gente sabe, é entretenimento, é esporte e é lazer. Vai ter muita música também junto.
4: Música.
0: Eu só preciso que tenha ali uma ambulância da SAMU. Eu liberei dois funcionários pra jogar, o Thiago e o Patrick, tá? Eu não quero perder funcionários.
3: O Diego do Porto Alegre, 24 horas, mandou pra mim mensagem agora aqui. Eu quero participar do futebol solidário. Mas como? Eu quero jogar. Eu disse, mas como, Diego? Louco, cara. Mas tudo bem. Quer quebrar uma perna, né?
0: A gente volta na segunda-feira, às 7 horas da manhã. Voltem conosco. Até lá. Beijo grande. Beijo. Até Marcele.
9: Beijo.
4: Até breve.
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4: 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Vem de Mix, vem de trânsito no sextou. E olha só, pra quem tá vindo de Cachoeirinha pra capital, pela Flores da Cunha, já sabe que vai encontrar um trânsito pesado, né? Especialmente próximo a Fernando Ferrari. E vale te dizer o seguinte, esse trânsito continua com tranqueira no acesso a Assis Brasil, a capital. Principalmente perto da Freeway, tem bastante tranqueira, vai com calma, tá? 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Segue por aqui que eu já volto.
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0: Então já grava o seu áudio. É muito simples de participar. Você manda um áudio pra gente aqui no 11 9 8340 8000. Diz o seu nome, represente a cidade, né? Fala a cidade onde você mora pra gente dar moral pra tua região e peça aquela música boa aí pra nós. Demorou? Vamos começar assim, ó.
1: Bom dia, galera da Mix. Sextou, que é Kleber de Porto Alegre. Queria pedir uma música da Maraia, o Bicesse de Boa Sexta-feira a todos aí. Bora lá.
0: Kleber, obrigado, um salve pra Porto Alegre, no Rio Grande do Sul, também sintonizada aí no melhor

0: junto com a gente, colocar sua música pra tocar e realmente trazer bons sentimentos, né? Porque uma música, apenas uma música, pode fazer toda a diferença no seu dia inteiro. Ainda mais você entrando no ar aqui no Pede no Zap. Então tô esperando seu áudio de olho aqui nas notificações do WhatsApp da Mix, viu? Grava aí o seu áudio no 11 9 8340 8000, represente a sua cidade e o seu bom gosto musical.
1: Muito bom dia, Rádio Mix. Aqui quem fala é Gleison, falo de Brasília, capital federal. Tudo bem com vocês?
2: Sim.
1: Gostaria de ouvir a música Your Love, da banda The Outfield. Essa música é de 1987, o mesmo ano que eu nasci.
0: Agora sim, voltamos pros anos 80 e essa música tem assim, sabe, um sabor de final de semana. Não sabor, assim, no modo que o pessoal brinca na internet, mas aquele gosto de que o final de semana chegou. Cara, obrigado. E um salve pra Brasília, viu? Vamos lá lembrar.

Mix agora 8h23, é o Marcelo Falcão com o Chorão Legado. Essa música dá nome ao segundo álbum solo do Falcão. Ele esteve nos estúdios da Mix recentemente dando entrevista, tudo esse material logo logo vai estar disponível, muito legal inclusive, e ele participou do Mix Tudo falando também sobre a cobertura, né, as transmissões da Rádio Mix durante os Jogos do Brasil na Copa do Mundo. Ele canta também a música tema da Copa aqui da Rádio Mix. Enfim, grande parceiro Chorão e grande parceiro o Falcão, e era um grande parceiro do Chorão, inclusive. Aliás, essa música tem um sample inédito do Chorão e participação dos filhos do Falcão no clipe, dos filhos, né, também no clipe. Enfim, cara, fantástico. É essa nova fase do cara que a gente ama muito, que é grande Marcelo Falcão. 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

0: áudio e participe.
1: Bom dia, galera da Mix. Aqui quem fala é o Eric Caetano, de Jaci, no interior de São Paulo. E eu gostaria de ouvir Akon Lonely.
0: Pra Jaci, cidade do interior de São Paulo, representada aqui no Pede no Zap. Bora que essa aqui é hit, hein? 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

0: Mix, agora 8h28, Akon Lonely. 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
0: É um programa de pedidos musicais da Rádio Mix rolando pra todo o Brasil. Peça sua música também, é só gravar o seu áudio, hein? 11 9 8340 8000. Seu áudio pode entrar no ar a qualquer momento, viu? Já já o programa continua, mas agora eu tenho uma dica muito legal pra você, de repente pra esse final de semana, uma série pra você maratonar. Essa aqui é imperdível, viu?
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0: Diego Baroni por aqui, indicando agora uma série que me empolgou demais, chamada Citadel, do Prime Video. Uma mistura de Missão Impossível com James Bond, que acaba de ganhar a sua segunda temporada. Na trama, dois agentes, o Mason e a Nadia, que fazem parte dessa agência de espionagem chamada Citadel, que tem como diferencial ser independente, são traídos durante uma missão e isso leva ao fim da agência. Aliás, o início da série é de enlouquecer o suficiente para você querer continuar. 8 anos se passam e o Mason sobreviveu, mas perdeu a memória e construiu uma nova vida até ser contatado pelo líder da Citadel, porque existe uma ameaça global prestes a acontecer. A Nadia também sobreviveu e a relação dela com o Mason é o que move o roteiro de uma primeira temporada incrível em todos os sentidos. Ação, suspense, emoção e cheia de surpresas. E falando em ser surpreendido, o que dizer da segunda temporada, hein? Esses caras elevaram o nível. Além da presença do ator brasileiro Gabriel Leone brilhando como um vilão que quer usar satélites como armas, tem uma tecnologia de controle mental capaz de transformar qualquer um em um criminoso. E a carga dramática dessa nova temporada é ainda mais forte, então prepare-se. Eu recomendo e muito a série Citadel do Prime Video. Me segue no Instagram para mais, @DiegoBaroniNoAr, e lá tem o link para o canal Kryptonita no YouTube, onde eu apresento vários conteúdos desse universo.
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5: Não, mas imagina um cavalo carnívoro.
6: Cavalo
5: do
6: carnívoro?
5: Do campo, é, pra te catar.
7: Uma vez um cavalo me atacou, eu e minha família em Cidreira.
5: O cavalo te atacou.
7: Meu, foi terrível. E era o bairro de um cavalo. Meu, chegamos na praia de noite, férias de inverno. Paramos, estacionamos o carro na porta. Meu pai saiu pra abrir, cadeado e ferrujado, praia, né? E, amor, traz um óleo de cozinha aqui pra dar uma tentada, uma lubrificada. Já. E um cavalo rodando no meio da rua. Rodando, meu, um cavalo.
5: Só andando.
7: Meu, o cavalo do nada começou a correr pra cima da gente.
5: Aí, ó.
7: Meu, mas correr. E ele pulou por cima do carro, em cima do capô, meu.
6: Meu Deus.
7: Bah. Meu, amassou tudo. O carro era novo e era o primeiro carro 4 portas que meu pai tinha. Aí a gente começou a correr em volta do carro.
5: Meu Deus.
7: E a mãe tem outras portas aqui. A gente, todo mundo pulou e o cavalo... Tipo assim, ué, Beto Carreiro. Não, no outro dia a gente encontrou um cara tentando vender ele na beira da praia.
6: Bárbaro.
7: Meu, mas amassou todo o carro. Assim, e ele só pegou, tipo, ele deu embalo com as patas de trás. Meu, ele acabou com o carro.
5: E o cavalo, informação. O cavalo tem um cavalo de força.
8: Ah, boa.
5: Informação.
8: Isso foi uma égua grávida.
6: Tem um e-mail.
8: Tem um e-mail.
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9: Bem de Mix, bora de trânsito pra ti que tá vindo de Cachoeirinha ou região metropolitana pra capital e vai chegar pela Assis Brasil, atenção, porque tem um trânsito pesado na Flores da Cunha, mas eu quero te falar que próximo à Freeway na Assis Brasil tem um trânsito bem trancado. Então é importante saber que tem esse relato, inclusive, de ocorrência na Assis Brasil próximo à Freeway e... No sentido contrário, para quem vai deixar a capital nesse mesmo trecho, também tem um trânsito intenso, então atenção. 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E claro, né, segue por aqui na Mix que eu volto logo com outras dicas para ti.
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0: Mix, agora 8h36, já estamos de volta com o Pede no Zap. O que você quer ouvir? Ainda mais numa sexta-feira? Grava o seu áudio e participe. 11 9 8340 8000.
2: Oi, Mix, bom dia. Aqui é a Cíntia de Campinas. Eu e meu filho adoram a música Every Breath You Take. Toca pra gente aí.
0: Você gostar dessa música dos anos 80, tudo bem. Agora, o seu filho gosta? Passou aí, né? De geração em geração, os filhos ouvindo o que os pais ouviam antigamente, gostando, né? Isso é muito legal. Então aproveite junto com o seu filho aí, Every Breath You Take, e um salve pra Campinas.
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0: interior de São Paulo. A Ioná, ela é de Balneário Camboriú, Santa Catarina. O Diego, meu xará, do Guarujá, litoral de São Paulo. E tem o Carlos de Rio Claro, interior de São Paulo. E você, qual cidade você mora? O que, que tá acontecendo aí na sua cidade? E a música que você quer ouvir, participe do Pede no Zap. Muito fácil, é só gravar um áudio pra gente e escolher o som que você quiser. Não tem regras aqui, viu? 11 9 8 3 4 0 8 mil.
1: Alô, Rádio Mix, tudo bem? Aqui é o Anderson de Ribeirão Preto. Queria pedir The Reason, Rubstank. Valeu!

0: musical aqui no 11983408000.
1: Bom dia, Rádio Mix. Aqui é Juvé de Carapicuíba, motorista de aplicativo. Manda uma capital inicial, primeiro Z. Tamo junto, a melhor do Brasil. 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

0: Mix, agora 9 em ponto, Capital Inicial fechando por aqui, hein?
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0: Muito obrigado a você que ouviu e participou do pede no zap dessa manhã de sexta-feira, mas calma que tem mais.
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4: 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Oiê, cuidar da pele não precisa ser difícil. Na verdade, uma rotina simples já faz toda a diferença no teu dia a dia. Tudo começa com uma boa limpeza para remover aquelas impurezas e preparar a tua pele. Depois, a hidratação entra como um passo essencial para manter o equilíbrio e a saúde da pele. E claro, o amado protetor solar. Esse é indispensável todos os dias, mesmo quando não tem sol aparente, viu? Pequenos hábitos, quando feitos com constância, têm grandes resultados ao longo do tempo. E a tua pele fica mais viçosa, mais uniforme e aquele brilho natural que todo mundo ama. Lembrando, não é sobre perfeição, é sobre cuidado e saúde. E quanto antes tu começa, melhores são os resultados. Essa dica e outras tu encontra no meu Insta, no @nataliacritz. Beijo!
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9: Vem de Mix, vem de trânsito. Olha só, eu quero falar contigo que tá na capital nessa manhã de sexta-feira, na Protásio Alves, vindo da Zona Norte, sentido centro. Tem tranqueira ainda, deixa delegado ali correr a Prado até a rótula da Manoel Elias. Melhora um pouco, mais próximo a Arita Ragô, volta a ter uma tranqueira que se estende quase até a Saturnino de Brito. É isso mesmo, atenção. 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
0: Essa é a música da Mix para a Copa do Mundo da FIFA 2026. Então fique aqui para ouvir inteira a qualquer momento. 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

0: Mix, agora 5 para as 10, e a Dua Lipa, Houdini.
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6: Vem de Mix no teu sextou. Quero falar com quem está saindo do centro, indo para a Zona Norte, pela Assis Brasil. Sabe que vai encontrar diversos pontos com o trânsito mais intenso, especialmente depois que passa João Vale e até o Terminal Triângulo. Esse trecho merece a tua atenção e o teu cuidado, tá? 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Continua por aqui que eu volto logo.
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0: 0800. Então, estamos aguardando o sorteio, né? Falta pouco. Já mandou seus dados? Ainda não? Agora é com você.
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2: A Copa do Mundo de 2026 também marca uma virada de geração. Jogadores como Jude Bellingham, Lamine Yamal, Musiala e Vinícius Júnior chegam como protagonistas. A tendência é ver novas estrelas assumindo o palco e mudando o rumo das seleções. Porém, vamos falar a verdade, alguém duvida da capacidade dos tiozinhos Messi ou Cristiano Ronaldo? Olha, os coroas ainda batem um bolão, né?
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0: Mix de Jojo, Too Little Too Late. Já, já, depois do intervalo, a gente vai matar saudades do ano de 2008.
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3: Cosma, ele poderia estar muito bem agora trabalhando e ganhando dinheiros e estando em Miami, em Nova York, ou estando aqui na Rádio Mix, ou estando perto da praia, daria no mesmo, o look é o mesmo para as três situações.
4: Cosma, ele seguiu o tutorial da cabeça ao fim, de como se vestir para não pegar ninguém.
5: O bom é que assim, ó, ele misturou tudo que ele tinha. Ele tá de tartarugas ninjas, abacaxi. Pizza.
6: Eu ouvi vocês, eu fiz algo que vocês me sugeriram.
3: Ai,
6: mas eu depilei uma axila para ver se vocês preferem ela depilada.
3: Não.
6: Ou ela...
4: Que suvaco bonito, meu.
3: Fica mais de frente pra mim.
4: Isso aí, ó. Tem um belo suvaco.
5: Depilado, depilado. Tá lindo assim.
4: Ué, cara, parabéns, meu. Que suvaco bacana, velho.
6: Obrigado. Agora eu vou ver se não vai ficar molhado.
3: Agora é uma subaqueira bacana.
4: Meu, tu passou até uma coisa mais leve. Tipo,
3: é bom de dormir.
4: Bem.
3: Obrigado.
5: Emagreceu?
3: Suvaco bom de deitar.
5: Emagreceu.
3: É um suvaco bom de deitar.
4: Eu curti. Parabéns, fiquei feliz.
7: Eu gostei também. Eu, se fosse tu, andava agora sem camisa e com os braços pra cima.
4: Tipo o Ney Mato Grosso.
6: Bailarina.
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0: essas foram três das mais pedidas por você em 2008. A qualquer momento tem mais.
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8: Tô de volta no teu sextão da Mix e quero falar com quem tá na Protásio Alves, vindo da Zona Norte para o centro. Atenção em alguns pontos, por exemplo, tem lentidão próximo à estrada Martim Félix Beto. Depois é movimento do horário, mas é importante ficar sendo também perto da Itarragô, onde tem um trânsito mais intenso. Para quem segue sentido centro, próximo a Neuza Goulart Brizola também tá pesado, tá? 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

0: Mix e o som do Pearl Jam Black. Faltando 5 minutos pro meio-dia, já já o Top Mix.
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9: Vem de Mix, vem de trânsito. Olha só, pra quem está saindo do centro, sentido Zona Norte, vai passar pela Assis Brasil, fica atento, porque alguns pontos têm movimento mais intenso, já sabe, né? Então, a partir da João Vale e até o Terminal Triângulo, é bom ficar ligado, que tem esse trânsito mais intenso. E é sexta-feira, né? Aquele movimento também maior, então é importante a tua atenção redobrada. O Sebrae RS vai pegar a estrada com a palestra do Caíto Maia. Confere a agenda da tua cidade em sebrae.br/estrada.
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1: O melhor mix do Brasil, meio-dia e um deste dia 29/5/2026. E bora começar mais um cafezinho. Cafezinho pocket hoje, né? Cafezinho compacto.
2: Não.
1: Versão futsal.
2: Não.
1: Versão futsal.
2: É isso aí.
1: Entendeu? Versão futsal. A gente tem a versão campo, né? Versão campão.
2: A versão.
1: Society.
2: Seleção.
1: Seleção.
2: Mas aí que tá.
3: Hoje era um futebolizinho, duas duplas. Futebol.
1: Mas daí eu vou ter que ter um fisioterapeuta pra mim.
2: Ah!
3: Cada um com seu fisioterapeuta.
2: Eu
3: tenho
2: falar...
3: um fisioterapeuta bom pra emprestar pra você.
1: Ah, emprestar?
4: Ele
1: tem que
4: devolver
1: depois?
4: Ele é assim?
3: É, não.
2: Dando um banho bem dado nele, dá pra devolver depois. Ó, oh, mas me
4: diz uma coisa.
2: A gente tá falando aqui de... Nem começou... Calma, não... audiência, segura. Não começou o programa.
1: Segura aí.
2: Porque
1: tá
2: amanhã vai ter um evento muito maneiro aqui.
1: Futebol
2: solidário.
1: Sim.
2: E vai ser futebol 7? Qual que é a modalidade?
1: É futebol MMA. Cada um ganha uma luva.
2: Perfeito.
1: E a gente sai se bofeteando. Solidariedade fica até o juiz fazer... Prrr, aí
2: como é que chama?
4: Parece aquele áudio. A gente podia se reunir tudo. Sair no soco no box.
1: Sem perder amizade.
2: Mas qual que é a chuteira que tem que ter? Eu posso
1: de
2: Vans?
1: A trava grande aquela, que trava alta, pra poder rachar a canela dos outros.
2: Tá, perfeito.
1: Ah, porque é no campo que dá. Não, falando sério agora, cara.
4: Vai rolar um evento da Ubra, deve ser 11,
1: vai rolar um evento muito legal amanhã, que é o futebol solidário aqui da Ubra, com vários ex-atletas, cara. Meu, eu comecei a ver ali no nosso chat, no nosso Instagram. Meu, Nilmar do Dagá. Foi até também, né?
4: É, foi do também.
1: É, mas o Diogo, do Diego Diogo. Lembra?
4: Os irmãos do Inter, aquele? Eu nem sabia que jogavam.
1: Reza a lenda que vai vir também o Tinga. Cara, uma galera legal. O próprio Labarte, tá ligado? Jogou
2: massa.
1: Também. O Thiaguinho.
2: Boa!
3: O cantor?
1: O Thiaguinho é nosso aqui, meu.
4: Ah, mas a gente tá falando de jogador bom.
1: Vai ter George Clapton e Pierre Clapton.
2: É verdade, eles
3: vão jogar?
2: Ah, eles falaram que sim. Não, o George se animou depois que ele viu que vai ter uma galera aí, né?
1: Safado, não é porque eu te pedi, não é porque eu te convidei, ó, safado.
2: Não, ele falou, pera, agora que eu vi quem vai.
1: Do caçamba.
2: Agora que eu vi quem vai, né?
1: É, mas vai ser legal com a grama. Cara, a partir das 10 horas da manhã e outra entrada gratuita, é só trazer um alimento, né, uma doação pro nosso Mais Solidário.
2: Pra fazer o bem pro Mais Solidário.
1: Ontem teve aqui o Dia U, né? E aí a gente falou sobre os números. Caraca, mano.
3: É muito legal. Eu tomei a vacinação ali.
1: É, tomou vacina, né?
2: Eu devia ter aproveitado. Fui meio bobaião.
3: É, meu.
4: Tinha, inclusive, carreteiro.
1: Tinha carreteiro. Tinha vacinação para os animais também.
2: A Ana acabou de falar que tinha um medo do quê?
3: Eu morro de medo de vacina.
4: Sério?
3: Eu tenho 13 tatuagens, mas vacina é meu ponto fraco. Aí a Nath, eu tava andando com a Nath e ela... Ai, tá tendo vacinação, vamos ali. Eu falei... Bah, pior que eu precisava tomar barra, vacina. E as gurias, um monte de gente na minha volta, eu falei, eu só não vou chorar porque tá todo mundo me olhando. Se tivesse detalhe de você, eu tava chorando que nem um...
1: Mas é agulhinhazinha, né?
3: Agulhinhazinha desse tamanho.
1: Mas quando eu tomei, era uma agulhinhazinha.
4: A de vacina é muito tranquila.
3: Não.
4: Sabe que uma vez eu acompanhei um amigo meu, que é psicólogo, pra ir numa negócio de vacinação, porque um paciente dele tinha medo dele, falou, toma na frente dele e mostra que não.
1: Ah,
4: não
1: e já ele chorou.
4: Não, foi de boa.
2: Tu teve que ser um exemplo.
4: O guri não conseguia entrar na UPA de tanto pânico. Daí ele conseguiu entrar. Aí eu tava ali, cara. E aí a enfermeira chegou e falou, ah, posso te dar a vacina? Daí deu, e ele ficou olhando. E aí
1: ela falou assim,
4: posso dar vacina? E aí ela olhou pro guri e falou assim, ah, tu tá aí? Será que dessa vez eu não vou ter que te segurar, né? Eu falei, então foi tu que causou o trauma?
1: Exato.
4: Diz que duas enfermeiras seguraram o guri de 9 anos.
1: Mas eu tenho um primo também que ele tem esse desespero de ter que agarrar. Assim, meu, ele tem 1,90m, cara. Ele tem que agarrar. E eu tenho, o meu ex-sogro, ele tinha fobia de medir pressão.
2: Cara,
1: do apertão no braço.
2: Mas esse apertão dá uma agoniazinha ali no cara, né?
3: Mas pior que a agulha.
4: Borracha,
3: pior que
4: agulha.
2: Te pensar,
4: cara, eu olho.
1: Vai soltar uma hora, entendeu? Não tá te furando, tá te apertando.
4: Eu olho tirar sangue pra mim de boa, eu sou super tranquilo.
1: Não, eu também sou de boa pra tomar vacina e pra fazer tatuagem.
4: No Covid, essa galera deve ter sofrido.
1: É.
2: Mas é que tem tipo assim, por exemplo, gripe, essas coisas.
1: Amanhã a agulha da Covid.
2: Essas vacinas aí, acho que tum foi. Mas tem aquelas que a própria. A substância ali. Que ela dói.
4: É a Bezetacil.
2: A Bezetacil.
4: A Bezetacil é grossa, ele é um sal, na verdade.
1: Cara, e eu tive uma vez que eu tive que tomar. Eu tive que tomar vacina por uma vez por semana durante 6 meses.
2: Aham.
1: Da asma, um tratamento pra asma, tá ligado? Que depois vai diminuindo o tempo e tal.
2: Mas não, no pulmão?
1: Ali eu perdi.
2: Os caras estavam te resolvendo pelo sangue.
1: Pelo sangue.
2: Ah, imagina a situação que tava o capô.
1: Era corticoide na veia direto, brother. Só que
2: que delícia.
1: Eu perdi o trauma, porque assim, meu, vai, tá ligado? Uma hora já tava, meu, passa ali e joga a bola.
2: Baixa as calças aí, não, tá?
1: É tipo isso, não.
2: Só me aplica,
1: A minha bunda ficou grandinha, porque ela tava inchada já, tá ligado?
2: Claro.
1: Depois murchou de novo.
2: Vai no músculo, né? Eu acho que é por baixo, como é que é?
4: É.
1: A pior que saia no braço mesmo.
4: A antirrábica, se eu não me engano, também é 7.
1: Na coluna, às vezes o cara tem que tomar anestesia na coluna pra poder.
2: Isso aí,
4: eu já vi. vi meu pai tirando, ele torceu o joelho e aí o cara teve que enfiar uma agulha entre a patela e o joelho pra desinchar, pra sair o líquido.
1: Mas dito isso, tome você também a vacina da gripe, né? Onde é pra morar, galera?
2: Campanha como é que de vacinação, é? Cafezinho.
4: Como é que é aquele vídeo... Não, pode vir doar, agulha, que não dói. Agulha,
1: agulha. Agulha, filho. Mas, meu, na real, a tua agulha foi especial pra ti, então. Veio com o adesivinho especial pra você, porque a minha era desse tamanho.
3: Não, mas a minha era, eu senti cada vez que
4: isso
3: ele entrava.
4: Isso é trauma, daí tu enxerga a agulha.
1: É, é verdade.
3: Cara, bah, não dá.
1: É que nem eu, as pessoas quando me olham assim, elas pensam pequenininha, não.
4: Inclusive, hoje a gente vai doar sangue.
3: E tinha uma criança de 5 anos que tava super tranquila e eu tava lá fora chorando em
1: prantos. Que papelão, hein, Ana?
2: É, mas a criança toda de 5 anos é a primeira vez, né? Eu falei que eu fui levar o Vini...
4: O Nick.
2: O Vini. O Nick, o meu filho. Por que que eu chamei de Vini? Eu acho que eu tenho dois,
1: Ah, mas
2: né?
1: É que Vini, Nick.
3: O próximo vai ser Vini.
2: O Nick na vacinação. E aí, a criança que estava antes dele, estava berrando. Assim, pá, no desespero. Falei, pá, agora eu vou sofrer.
4: Isso muito bem da infância, que é...
2: Não, ele deu uma... E aí já parou.
4: Que os pais falavam assim, toma remédio, senão eu vou dar injeção.
1: Uhum. É. Ah, não, a galera das antigas não tinha problema nenhum em traumatizar os outros. Tô cagando. Zero. Meu filho é traumatizado que se exploda.
2: Eu encontrei meu tio no casamento, ele começou a contar umas histórias do que faziam com os bebês quando...
3: Meu Deus.
2: Há décadas e décadas e décadas atrás. Que assim, é tipo assim, de deixar enrolado... 20 dias o bebê enrolado. Assim, tem umas coisas meio malucas assim que a galera fazia. Sei lá por quê, tipo, eu vou ter que fortalecer, porque eles acreditavam que não, internamente não tava pronto. Então tu deixa o bebê enroladinho, 20 dias o bebê
3: enroladinho
2: pra firmar o corpinho.
4: Sim.
3: Que horror!
4: Tem aquela expressão.
1: Tem fobia
4: também,
1: de tudo agora.
4: Não tadinho perdeu bebê. O bebê na tina, não perdeu o bebê, porque todo mundo tomava o banho na mesma banheira de coisa. Uhum, e o último banho era criança, então eu falava pra não perder o bebê, porque a água já tava
1: suja.
2: Ai, que bonito.
1: Cara, vamos começar o programa antes que eu fique
2: dando segunda campanha de higienização.
1: Higienização e vacinação.
2: E vacinação.
1: Só aqui no cafezinho. Mas temos aqui na bancada de hoje, cara, essa cagalhona de vacinas, né, cara? Palmas para Ana Brandão, Ana 2 anos e 0 no final. Olha só, gente, vamos falar uma coisa rapidinha aqui, só pra não quebrar o clima, mas mandar um beijo gigante pra Nath, né, cara? A Nath perdeu a vovó dela hoje, infelizmente. Então por isso que a Nath não tá aqui hoje, né? A vovó da Nath tava alguns dias já, né? Alguns meses, na verdade, já, né?
3: Sim.
1: E aí tava rolando meio que uma despedida, assim, já sabia da situação, mas infelizmente a gente perdeu a vovó da Nath
2: muito
1: hoje.
2: É triste, né?
1: É, não tem como. Não tem como a gente estar pronto pra perder alguém que a gente ama.
4: E a Nath tava acompanhando e tava visitando ela
1: sim,
4: todo dia.
1: Sim, a Nath ficava lá com ela e tal. A Nath, Nath, a gente te ama, um beijo no teu coração, um beijo da tua família também aí, fica forte. E agora temos mais um anjo cuidando da Natália e da gente aqui também.
4: Deixa
1: lá no
4: aqui.
1: Céu. E o Simon continua, né? Nas gravações dele. Então a gente já com o time meio compacto hoje, mas semana que vem volta tudo normal, que a Nath volta amanhã, segunda-feira.
4: O elevador volta hoje.
1: Cara, fui enganado.
2: Será?
1: Fui completamente enganado. Porque ontem, quando eu desci, quando eu fui embora, a galera tava testando já com pessoas dentro.
4: Mentira!
1: Sim, minhas gurias aqui testaram, a guria jurídica testou aqui. Aí eu, ergueu, né? O que, parceiro?
4: Mas falaram ontem que era pra hoje.
3: Quando vem cair,
2: eu falei.
1: Quando
2: vem
1: testar, deu merda.
2: Testa comigo.
1: Mas é que, ô gato, o elevador tá muito fera.
2: Tá bonito.
1: Acho que é por isso que tá demorando.
4: Eu ouvi o barulho, não tem.
1: Não tem barulho, os negócios tudo digital, tudo touch, tá ligado?
4: E outra coisa...
1: E tem um tech gigante no teto.
4: O nosso antigo, ele tinha turbulência, né? Você lembra que ele dava uma tremidinha às vezes quando tava subindo.
1: É que quando passa no Panamá, ele tem turbulência, né?
3: Sozinho ele dava turbulência.
4: Agora
1: tá. E era um elevador aquático. Cara, também temos aqui na bancada, palmas para Sam Eric Clapton da Silva Sauro, Pinto Xavier.
2: Sim, estou aqui. Já tô recebendo mensagem do Jorge. Quer? Então leva o chuteiro, então. Então acho que é...
1: Chuteirinha.
2: É, tá.
1: Cara, é porque assim, tu vai jogar com os jogadores. Acho que eles não têm outra coisa não ser chuteira, né?
2: É, eu não sei, Madal Ponte...
1: Mas vem com trava baixa, alguns... né? Pelo amor de Deus, não vai vir com os trabalhãozão.
4: O Jorge é só vem pro futebol famoso e mulher.
2: É isso aí,
4: se a gente chama,
1: eu convidei, ele ficou, tá, vou ver. Aí quando ele viu a lista de quem vinha, falou, eu vou. Falei, safado.
3: Agora tu vai,
1: safadinho da estrela.
2: E ele falou, não, então acho que eu vou, então. Mas prioriza o Pi. Ele falou, não, na real, a gente tava contando com vocês.
1: Não tento pensar que... Além disso, vai jogar o Thiaguinho. Vai jogar também... Quem a gente falou que vai jogar também? O William vai jogar também, que tava aqui ontem. E do cafezinho é isso, né? O resto você só vai comer.
4: É isso.
1: Tá bom. É o que importa.
4: Eu não consigo fazer mais nada disso.
1: Não. Eu vou apresentar só a abertura e ótimo.
4: Ai, vamos ser gandula uma hora.
1: Meu, eu já fui gandula, sabia?
4: Sério?
1: Eu fui gandula do Grêmio quando o Grêmio treinava, porque meu pai era...
2: cara! Não dá pra isso. Meu, sabe o que é pior? Ele é 25% da bancada nesse momento.
1: Não tem como mandar ele embora.
2: Não tem como mandar esse cara embora.
1: Não, ele tá operando.
2: Ele tá operando.
1: Essa é a merda. Vai ficar só, não tem como chamar o break, tá ligado?
2: É a tranquilidade de quem é da CIPA? tem isso, né?
1: Cipa.
2: A Cipa, a Cipat, quando o cara, dentro das empresas, normalmente tem a galera que cuida da segurança do trabalho.
4: Ah, sim,
2: e essa
4: sim,
2: galera, depois que tu passa pra Cipa, você ganha
4: estabilidade.
2: Estabilidade.
1: Ah, delícia!
2: Dá.
1: Eu faço Cipa da Ubra.
4: Ah, por isso que me incomoda tanto pra votar na Cipa e não sei o
2: então,
4: quê.
2: Então é.
1: Ah, mas tu é Cipa?
4: É. Já me pediram.
1: Ou vai, guerreiro.
4: Mas não, não, pediram pra eu votar. Tipo, ah, vota em mim. Vota em mim.
1: Ah, claro, claro.
4: Eu já tô aqui há 40 anos, eu conheço.
1: Mas, meu, na verdade, uma vez o pai era muito amigo do Mazzaropi.
2: Tá ligado? Era do Mazzaropi?
1: Sim, do Mazza do Grêmio.
2: Achei que era o Mazzaropi. O
4: comediante.
2: Não, o Caipira.
1: E aí, eu quando eu dei nos Grêmio, quando eu tinha, sei lá, 11, 12... Cara, o Grêmio era, tipo, naquela época ali, era freestyle total. Chama pra ver os treinos.
2: Mas já era azul, né?
1: Já era azul. No Olímpico, e aí os treinos eram naquele campo que era do lado do Olímpico, tá ligado?
4: Sim, sim.
1: E aí a galera podia, assim, os amigos, os parentes e tal, ficavam de gandula. Uma vez eu tomei uma bolada do Dinho, meu parceiro. Nunca mais na minha vida eu pensei em entrar num campo de futebol enquanto vai colando no jogo, tá ligado?
4: Sim.
1: Cara, o chute de jogador profissional é uma coisa que não tem explicação.
4: É bizarro.
1: Até os jogadores aposentados, quando vão jogar uma bola de arreganho, é outra coisa.
4: Uma vez a gente tava com o professor de vôlei aqui da Ubra. A gente tava fazendo uma matéria ali pra Ubra TV.
1: E ele cortou.
4: E aí eu falei, cara, deixa eu testar uma coisa. Eu quero receber um saque.
1: Não.
4: Mas de verdade.
1: Não. Não tem como.
4: Eu tô com os braços ainda por... Nossa, ficou uns 3 dias dolorido.
1: É uma porrada sem noção. E assim, claro, dá treino. Imagina um jogo, o goleiro você paga pra receber aquelas boladas.
4: Mas tu olha assim e tu pensa, o cara recebeu de boa a bola.
1: É que pra mim, gandula era o quê? Eu vou lá buscar a bola, não eu vou tomar a bola, tá ligado?
2: Sei lá. Tu tava de gandulo ou de travessão?
1: Não, eu tava de gandula. Eu tava de gandula
3: do Danley. Então,
1: era o Danley e o Murilo, né? Porque eu acho que era o Murilo, né? E eu ficava do lado, quando o Murilo tava jogando, o Danley de lado. Cara, que porrada, mano. Que trauma. Na hora a galera se assustou assim, porque eu caí, né? Eu caí durinho assim.
2: Sim.
1: Vai, caí durinho.
2: E ele tava em processo de crescimento.
3: Tem como resgatar essa cena, será?
1: Ele ali, eu tinha
2: travou o capone.
4: Traz mais um gandula.
1: Cara, e também temos aqui na bancada o nosso Sir também, que agora ele é Sir também, porque ele é o Sir Careca, né? Palmas para o nosso Gélis com uma chave.
2: Começou a terminou.
3: Cara careca.
1: O cara falou que era gandula de...
2: Mas tipo assim, tem um lance de charme de careca mesmo, né? A mulherada.
1: Mas é que eu tô na campanha também, cara, pra ele deixar...
3: A galera gosta, Gélis?
2: É, conta pra gente.
3: As mulheres gostam?
4: As casas.
2: Como é que é no Tinder, assim?
4: Não tem Tinder.
1: Tu nunca viu ele se curtindo, né? A careca dele, quando ele começa a fazer aqui assim, ó.
2: Curtindo, festa final de ano.
4: Isso, quando...
1: Ele curte, ele se toca assim, ó.
3: Ele se acaricia.
1: Nossa, de uma maneira muito sensual.
4: Tem que começar gostando de si mesmo, né?
2: Claro. Ah, é verdade.
1: Não basta só elas gostarem.
2: Empodere-se. Caraca.
4: Careca.
2: Mas assim...
3: Caraca, é foda.
2: Tu já teve Tinder?
4: Ah... Faz muito tempo.
3: Já teve Tinder, sério?
2: E o que tu botava lá? Esse sou eu, eu sou um...
1: Estou aqui, querendo ter...
4: Só gosto de mulheres comprometidas.
1: Cara, é que eu falei, né, que eu não sei se ainda tem, né, se derrubaram já, mas tinha o Márcio, né? No meu Tinder, que era o Marco, que sou eu. Só que é o Márcio, o cara não sabia meu nome, botou Márcio. É uma foto minha, como em vez de botar Capu, ele quer botar como se fosse meu nome, tá ligado?
2: Tinha.
1: E botou Márcio.
3: Caramba.
1: Não, foi eu mesmo.
2: Fake.
1: Mas, mano, inclusive, eu tava namorando na época, foi um problema sério pra mim.
3: Ah, claro. Por isso que colocou Marco e não Márcio,
1: não,
3: parceiro,
1: foi feio.
2: Bata, tá louco.
1: Até provar que Birbal não era gaita.
2: Pô, mas foi esse fake, então.
1: Que falou com a Bárbara.
2: Que deu match com a Bárbara Sakomori. Ah, tá.
1: Pensa?
2: Não.
1: Com a Bárbara, minha amiga.
4: É alguém que ouvia a rádio.
2: Não, se deu match com a Bárbara Sakomori, ele ainda tinha configurado como mulher ainda. O próprio perfil,
1: não, mas
2: né?
1: Isso foi na época da Atlântida ainda. Eu era colega dela.
2: Bonito.
1: Obrigado. Também hoje é o dia do operador... Olha só, hoje é dia 29 do 5, é o dia do operador de empilhadeira.
2: Bah, esse é tri, meu?
1: É divertido, né, meu?
2: Bah, esse
4: deve
2: é tri,
4: ser legal.
1: Cara que pega
2: e esse tem uns treinamentos, a empilhadeira faz pipi pra dar ré também, é maneiro. Uhum. Tu aprende a pegar os pallets assim
1: tu
2: por baixo.
1: Tu já viu aquele vídeo do cara que derruba uma e parece um dominó, vai derrubando todos os armários?
4: Ai, meu, que horror.
1: Ô, meu, aquele vídeo é muito horroroso porque é muito grande o galpão do cara e cai tudo, não cobra nada, assim. E o cara assim...
3: Eu morria de medo disso no mercado.
4: Dos atacadão, né?
2: Cara, outro dia eu resolvi...
1: Essa pra mim desse tamanho, né?
2: Eu resolvi olhar pra cima, eu não tinha olhado pra cima.
4: Não,
2: o atacadão é tipo assim, basicamente... Como é que foi? Como é que tu garante que aquela estrutura vai ficar de pé? Eu tenho
3: não garante, é sorte.
2: É sorte.
3: Pode ser que um dia caia.
1: Bota e vai.
4: Cada rancho que você faz, você
3: pode
4: conta com a sorte.
3: Pode ser que seja o último rancho da sua vida.
4: E garoto. E a Trick, às vezes, tem uns pallets que estão enrolados e já tá vendido. Tem uma plaquinha assim, vendido.
1: O cara vende de tonel os negócios, né, meu? Agora, imagina pra mim. olhar pra cima.
4: É?
1: Não, se pra vocês aí... é estranho, pra mim parece que eu tô dentro do Torre Eiffel.
2: É. Tá, mas é mais fácil pra ti, porque tu tá dentro daquela cestinha de criança. Sim, que tá no, né? No carrinho
1: de bebê. É, exatamente.
3: Do carrinho de carrinho mesmo.
2: Que é.
1: Carrinho do carrinho.
2: É. Mas empilhadeira, a galera costuma... Tem que ficar cuidando dos caras da empilhadeira,
3: mas aí
2: viu?
3: Que tá, se derruba, quem que paga? O mercado ou o cara situação? Da empilhadeira?
2: Tem situação, né?
3: Por exemplo, o cara da empilhadeira tá lá, pum... Em vez de botar na prateleira certinho, ah, eu errei os centímetros, sim. Derrubei tudo. Quem que vai pagar?
1: É tão seguro pra isso,
2: acidente de trabalho. Acho que é seguro.
1: Já deve ter isso numa cota já pensada de acidentes. Que nem quando o cara quebra um vinho no supermercado, por exemplo, ninguém paga.
4: Ah, já quebrei no Zafari.
1: Já tem uma cota X de...
2: A não ser que seja proposital.
4: Não, eu já quebrei no Zafari. E chegou o gerente e falou, não, tranquilo. Eu já quebrei pra ali.
1: Eles têm uma cota já, né?
4: E eu fiquei, bah...
2: Quer quebrar outra.
1: É que faz vezes tu vai perder o cliente se tu fizer um... Se tu é um represália pro cara, tá ligado? Também hoje é dia de estático. Não, estatístico, perdão.
2: Para!
1: Do estatístico. Você já entra nas estatísticas de alguma coisa?
2: Ah, o tempo inteiro a gente entra, né?
1: Eu entendo de assalto já.
4: Assalto, acidente de trânsito, atropelamento. Não,
3: que horror!
2: Estatística de homem careca.
4: Calvo.
2: Calvo.
1: De anões.
2: Estatística de anões.
1: De pessoas que têm medo de vacina.
2: E o estatístico, ele vai ser uma profissão que cada vez mais vai precisar de mais por conta do volume de dados que a gente gera na internet, né? E aí os estatísticos ajudam as plataformas a minerarem muitas coisas, tirarem informações, né? Estatística é brabo mesmo, cara.
3: Se vocês fossem entrar, qual que seria a estatística mais estranha que vocês entrariam na vida de vocês?
2: Cabelo azul, deixa eu pensar... Eu tenho uma estatística que eu entrei uma vez. Uma vez eu tava no Facebook ainda, na época que o Facebook era alguma coisa, num grande daqueles grupos, meio fórum, e um cara passou assim, ó, alguém lembra deste desenho que passava no SBT no ano tal a tal, contava sobre fábulas e contos, assim, e terminava com, tipo, Paris, não sei o quê, uma tela preta escrito Paris, não sei o quê. E ninguém lembrava, e todo mundo dizia que era mentira, e algumas pessoas começaram a dizer, não, eu lembro disso aí. Eu não lembro o nome, mas eu lembro disso. E eu não fazia ideia do que era. E aí a gente começou a discutir, procurando e mandando, será que esse aqui não, não, não? E aí eu encontrei um fórum, um outro fórum em português, de um cara também procurando e ninguém achando. E assim, era uma coisa que tinha... Aquele outro fórum era o post de 10 anos e ninguém achava. E a gente procurando. E aí eu resolvi, cara, eu vou achar essa porra aí. E eu achei num Reddit da Austrália, uns caras falando sobre uma coisa. Eu achei um frame, mandei lá no grupo e o cara falou, é esse. Aí um outro cara falou assim, achei um DVD vendendo no Canadá, comprei. Então hoje, as pessoas sabem qual que é esse desenho, porque eu achei a estatística...
1: Tu é uma estatística do...
4: Tu vazou, meu? Tu teve num Reddit da Austrália.
1: Tava com tempo, hein, mano? Tamo com tempo.
2: Foi, na época eu era analista de sistemas. Tamo
1: com tempo, cara.
3: Ele tava com bastante tempo.
2: Claro, meu. Foi na época que o meu chefe... Pá, que chefe... Era um dos chefes... Não, eu tive muitos chefes tri. Muitos chefes. Mas esse...
1: Eu fiquei só te olhando.
2: Esse em específico era muito tri. Às vezes era quinta-feira ele vazava. Quinta-feira ele não voltava depois do almoço.
4: Tá certo.
2: Aí na sexta-feira de manhã a gente recebeu um e-mail dele falando... Galera, vim pra praia.
1: Faz o que quiserem.
2: Segunda-feira. E era isso, cara. Era
3: que é vida pro genial.
2: Meu, isso que era vida.
4: Eu tenho uma...
2: Então eu tinha tempo.
3: Eu jamais farei isso.
1: Nunca.
4: Eu ajudei a aprender uma pessoa.
3: Hã? Como assim?
2: Mas ela queria, né?
4: Ela queria.
2: Meu gênio me bate, careca.
1: Ela tava de sunga com o dilampantinho.
4: Minha amiga, que é advogada, trabalhava no Ministério Público.
1: Minha amiga. Sempre uma amiga.
4: Aí, lá não tinha acesso ao Orkut na época. E aí ela falou, tenta achar esse nome aqui. Daí eu achei o perfil do cara no Orkut. Dela, tá, eu vou te explicar. O cara tem uma loja de informática. Todo mundo que vai lá pra consertar o computador, ele troca as peças por umas mais baratas.
2: Okay.
4: E tal, e tá dando problema. Ele tá sendo denunciado. E tem outra pessoa aqui que a gente também desconfia que é esse aqui. Daí eu achei o perfil dela assim. Eles dizem que não se conhecem.
2: Uhum.
4: Tenta achar um vínculo entre eles. Aí eu vou no álbum do Orkut.
1: Aí ele pensou, peguei a mulher dos dois.
4: Acho o álbum do Orkut e os dois abraçados numa nova loja que eles estavam criando. Daí eu peguei, salvei a foto e mandei pra ela.
1: Você prendeu o cara?
4: E aí ela fez todo lá o negócio, entregou pro juiz, o juiz mandou um...
2: Pá, meu, caraca, mano. Tu foi detetive, cara.
1: Tu foi o 007 da versão careca.
2: Tu é aquele consultor das séries de polícia?
4: Não,
2: que é fora da delegacia, mas cara, olha só, eu não posso fazer isso, tá fora do
1: seu foro. CSI que é nossa.
2: É,
3: o
2: sim,
3: meu é mais ou menos isso também.
4: Foi muito massa.
3: Eu descubro qualquer informação de qualquer pessoa. Não, é que
1: na real, assim, quando uma mina quer descobrir, ela vira o... Homem-Aranha não é.
2: Opa, ela tem uma história.
1: Fala,
2: não pode
1: amor.
2: Contar.
3: Mas é porque uma vez...
2: Envolve o quê?
4: Um fisioterapeuta.
3: Um dos meus ex.
2: Qual?
3: Não, antigo.
1: Quantos anos tem,
2: antigo?
1: Quantos anos tem?
3: Eu? É. Quantos anos eu tenho?
1: Quantos anos? Quantos anos?
4: Ah. Por que tu viu?
2: Ela é desquitada já.
1: Não, mas tá, não, mas quantos, não é? Tipo.
3: Quantos? Cinco.
2: Cinco.
4: 22 anos já, cinco.
1: Menino, eu tenho 41 e tem 4.
2: Ô, meu, mas é que vocês têm que entender que ela considera ex é qualquer coisa, entendeu?
3: Não, não, pessoas que eu namorei.
1: Se tu, não, a partir de quanto tempo é esse?
3: Não, que teve pedido de namoro.
1: E conheceu família?
3: Conheceu. Não, aí, namorei, aí, pedido de namoro e
2: é
3: tudo.
2: É, mas quanto tempo dura? Dura 2 meses, um?
3: Não, todos duraram. Só teve 2 que durou menos de 3 meses.
1: Ah, 3 meses? Eu ia falar 3 anos, tá ligado?
2: Não, eu tô falando que é qualquer coisa.
3: O resto tudo dura mais 3
1: um ano. Não, 3 meses é namoro.
2: Não, tá maluco.
1: Não.
3: Por que 3 meses? Posso considerar então que bom.
4: Mas foi tão ruim assim que 3 meses?
3: Não, eu fui traindo.
2: Tu não pode nem contar.
3: Eu fui traindo em 2 meses.
2: Ô, meu, 3 meses tu consegue pedir estorno de compra.
3: É, exato.
2: Não tem condição de tu considerar isso aí um namoro. 3 meses.
3: Mas teve pedido, né?
1: Cara, eu namorei. Gata, pensa, eu namorei 4 vezes oficialmente, assim, brabo. Cada uma com 5 anos, cara.
3: É, não. Tu namorou?
1: Porra! É. Tu vai dizer que tu namorou 3 meses?
2: 3 meses! 3 meses! Se eu pedir uma coisa na Shopee agora, talvez não chegue em 3 meses. Não tem condição.
1: Já começou e acabou o namoro, não chegou a porra do meu casaco ainda.
2: Cara, não tem condição.
1: Tá, mas o que era o negócio?
3: Não, e aí uma vez eu queria descobrir se ele tava me traindo ou não. E eu lembro direitinho do número. Ele seguia 585 pessoas.
2: 585.
3: E eu entrei nas 585. Aí, tirei mentira. Print por print de todas as fotos de mulher de biquíni que ele curtia. Todas.
2: Será que é dodói?
4: Memória do celular que aparece.
1: Mas parei.
3: Encaminhei tudo.
1: Ele te traiu curtindo fotos de mulheres de biquíni?
3: Não, ele tinha me traído. E aí entrou nesse tópico de eu não curto fotos de ninguém.
2: Ah, ele falou.
3: Ele falou. Tá, aí entendi, eu entrei e falei, ah, é? E só encaminhei as 200 então, fotos que eu tinha.
1: É por isso que eu sigo.
3: Entendeu?
2: Então não foi um confronto. Legal, tipo assim, ah, tá curtindo. Não, ele falou assim, eu nunca curti foto de biquíni. É, e essas 200.
3: Nessa discussão, entendeu?
1: Olha quantas pessoas eu sigo.
3: Mulher 8013. Tem tempo, capô.
1: É. 8 mil pessoas! Então ninguém vai ter esse problema de procurar.
4: Ah, mas o feed deve ser maluco também, né?
1: É. Cara, é que assim, meu.
2: Não, mas o algoritmo se ajusta.
3: Não mostra tudo.
1: Me seguiu, eu segui de volta.
4: Mas. Tu podia ter mandado 50, só não precisava ter mandado 200.
3: Não, eu fiquei até em todas.
2: É isso aí.
3: Porque é isso, né? A gente tinha que mostrar que a gente tava certo. Uhum.
2: Mas,
3: né?
2: Trabalhava lá onde eu trabalhava, tu também tinha.
3: Eu tava com tempo.
4: E o argumento dele?
3: Eu tinha 17 anos, tava com bastante tempo.
4: E o argumento dele, qual foi?
3: O argumento. Aí ele começou. Homem, né?
1: Homem.
3: Não, homem.
1: Homem, né?
2: Guria, você tá num lugar seguro. Ele... Aqui a gente fala mal de homem, pode falar, guria.
3: Ele quis, argumentar. Ele quis argumentar com. Ah, mas tu. Tipo assim, ele mostrava uma foto de um cara que eu curti, tipo, a foto do rosto dele. E aí eu falei, tá, mas tu curtiu a foto dessa mina com a bunda pra cima. Ele, tá, mas tu curtiu a foto desse cara. Eu falei, nossa, igual.
2: E o que tá com o queixo pra frente, cara.
3: Igual, idêntico.
4: Ah,
2: pô, nada a ver.
3: Entendeu? Ele queria argumentar isso.
1: Assim como os homens têm desejo por mulheres de biquíni, as mulheres têm desejo por queixos.
3: É, claro, isso acontece.
1: É assim que funciona.
2: Funciona.
1: Por narizes.
2: É, exato. Elas amam o Buzz Lightyear.
1: Ah, cara, vamos lá. Hoje é dia do geógrafo também?
2: Massa também.
1: Não conheço nenhuma.
2: Geógrafo? Eu conheço geógrafo, eu acho, é.
3: Professor de geografia, qual?
1: E também o Dia Nacional.
2: Sabe o que eu acho que. É. Eu acho que sim.
3: Claro. Então, minha tia.
1: Ah, é verdade, conheci, claro, professor de geografia.
3: Minha tia é professora de geografia.
1: E também o Dia Nacional da Manifestação e Paralisações.
2: Ó. Oh.
1: Tipo assim, se você é uma paralisação, então um grande beijo.
2: E
1: se você tá paralisado também agora.
2: Se você
1: também
2: se manifestou
1: paralisado,
2: também?
1: Parado em algum momento. Não, não paralisado.
2: Não, paralisação.
1: Pô, me ajuda,
2: de manifestação,
1: né?
2: Manifestação.
1: De paradinho, paradinho.
2: Não. É paralisação.
4: Segue aí, Rafa Gomes.
1: Vai. Também aconteceu hoje o primeiro anúncio da Coca-Cola.
3: Meu Deus, eu amo.
1: Em 1886, poucas semanas após o farmacêutico John Pemberton criar a fórmula da bebida em Atlanta. Ah, que loucura. O primeiro anúncio impresso da Coca-Cola foi publicado no jornal The Atlanta Journal. O anúncio descrevia a bebida como deliciosa, refrescante e estimulante. E convidava o público a experimentar a novidade por 5 centavos o copo.
3: Caralho.
1: Mas na verdade...
2: E era estimulante mesmo.
1: Fazia... Ah, que poucas semanas depois.
2: 1886.
3: Não, 1886.
1: 1886.
3: Criaram a maior maravilha do universo.
1: Mas a Coca não era refrigerante, né?
4: Não, era remédio.
2: Era
1: xarope, né?
2: Xarope.
4: E tem um bar nos Estados Unidos que ainda serve o jeito tradicional, que é o xarope, gelo e aí água com gás.
1: Tá, mas era xarope pra
2: tá, mas mesmo? Qualquer cinema.
3: É, esse cinema assim. Vende também, já.
1: Não, mas ele faz no manual.
4: É no manual.
1: Manualzinho. Não é a máquina pom-pom-pom.
4: E aí depois coloca aquele sorvete de creme por cima que faz
3: a vaca. Vocês têm algum tipo de coca favorito?
1: Coca zero.
2: Não, mas
1: eu curti
2: a
1: Ana! Eu curti. Calma!
2: Que rolê é esse tu andando aí que chega, os caras chegam a ter favorito aí?
3: Ah, tá.
2: Não, eu...
4: Não, é normal.
2: Eu já experimentei vários, tipo aquela cherry coke.
4: Cherry coke.
2: Mas eu achei... É quase que um Pensa num Frigels.
1: É, cara, Cherry Coke. Cherry Coke eu gostava. Bala, mas eu gosto daquela que tinha, que era Coca com limão, que não tem mais, né? Agora tem a Pepsi Twist, mas não tinha mais Coca com limão. Durou pouquíssimo também.
2: Inclusive, eu não gosto. Ai, não sei se cabe aqui. Espero que vocês não se sintam agredidos.
1: Sabem que tava lá, né?
2: Eu não gosto quando o local toma por padrão o limão na coca.
1: Ah, tá louco.
3: Mentira.
2: Tipo assim, quando eu peço assim, eu quero uma coca e por padrão vem limão e gelo. Eu não gosto que seja o padrão. O padrão que eu quero é gelo.
4: Gelo, sim.
1: Eu peço só com o limão
3: é se
1: eu
3: pedir. Mas é que o limão dá um... Ele dá o...
1: E outra, tem lugares que eu vou que eles mandam um limão num copinho com suco. Não é o limão. Ah, não. É um suquinho de limão. Aí tu

0: limão é espremido é melhor que refrigerante.
1: Mas às vezes o cara pergunta assim, ó, eu quero uma coca, limão gelo? Eu falo, só gelo. E se o cara não anota, eu passo a atenção de será que vai vir ou não. E, às vezes, o cara... Tem garçons que estão de parabéns. Tem garçom que o cara pega o
2: pedido... A grande maioria, na verdade.
1: Não, claro. Tem uns... principalmente uns mais velhos, os restaurantes, mas o cara é da cabeça. Ele pega o pedido da mesa inteira. É, tu fala, mas esse magrão vai errar, não é possível? O cara sai e traz tudo certinho.
2: É muito real.
1: E
2: outro, Gambrinos, o cara que empilha prato, velho.
0: Vai no Gambrinos, tu tem isso aí. Pega a mesa de 17 pessoas. Ele vai... Ah, o senhor é o tutu a mineiro.
2: Mas, meu, me pega muitos caras que pegam aqui a bandeja e começam a empilhar prato assim um no outro e vira uma grande torre. E ô, meu...
1: Pega a torre, para na tua mesa e fala... Alguma bebida?
2: Porra!
1: Tá ligado? Ainda pega a bebida. Tá, mas daí, o que eu quero dizer é... Às vezes o cara acerta, às vezes ele erra. Só que quando ele erra, eu não quero pedir... Ah, veio com limão. Eu tiro com a limão, mão e já era.
0: Sim,
2: Mas dizem que não é muito bom, né, cara? Porque não é tão higiênico, né? O limão fica dentro, fica em cestos, assim. Não fica guardado...
0: Tá, só se lavarem
3: os
0: o limão.
3: Os olhos não vêm, o coração não sente.
1: Isso é verdade
2: Mas às vezes o estômago sente.
0: E outra coisa... uma coisa muito boa é o guaraná com laranja.
2: Sim! Ah, não,
3: eu já não sou muito desse.
2: Bah, eu sou tarado.
3: Da laranja não.
1: Outra? Não, tu é tarado.
2: Mas eu também gosto de guaraná.
1: Não tem nada a ver com guaraná.
2: Mas eu ia no restaurante que eles tinham guaraná com bergamota. Mano, aí era brabo.
0: Porque aí, foi daí que a fruta.
2: Vinha duas bergamotinhas e tu choque.
1: Imagina o cheiro daquele restaurante dentro, internamente, aquele cheiro infinito.
3: Um refrigerante de bergamota.
2: É uma chascarinha
0: do
3: restaurante. Não, não é refrigerante pronto. É um que eles fazem, tipo, com xarope de bergamota.
1: Tá.
3: É dois limões.
2: Hambúrguer, alface, queijo molho especial.
3: Limões, e aí, água com gás. Meu, fica absurdo. É um restaurante específico que faz essa bebida.
2: É, esse que eu conheço é uma churrascaria que só lá eu vejo isso do bergamota na Coca.
3: Mano, é muito bom.
2: No Guaraná,
3: muito
2: perdão.
3: Bom.
1: Tem aquele clássico que eu já não vejo mais, que eu já falei aqui, que é aquela... É tipo assim, uma bola de inox... Que tu aplica gás nas coisas.
2: Sim, botava água com gás, fazia suco com gás. Como é que é o nome daquele negócio que tinha roxo?
0: Nubank.
2: Uva. Nubank. Tipo Fanta Uva, mas era mais forte, né?
0: Grapete.
2: Isso eu era tarado.
0: A música do Grapete era.
1: Não, é tarado, não é relacionado.
2: Não, pô. Uma coisa não tira outra.
1: Exatamente.
0: Quem pede Grapete. Grapete repete. Grapete é gostoso demais. Era a música do Grapete.
2: É que isso é anos 20, né?
0: Eu
2: já estava na faculdade.
0: Quem bebe Grapete. Grapete repete. Grapete é gostoso demais.
1: Nossa,
2: que trava-língua do caramba. Grapete é Grapete.
1: O Coronel da Fonseca lá declarou a República.
2: Olha só, gente. Também aconteceu hoje o lançamento do Up! Altas Aventuras.
1: Bravo.
2: Em 2009. A Disney lançou o cinema, uma das animações sobre o velhinho, o Carl Ferdskin, e a sua casa voadora erguida por balões. Esse filme eu chorei.
1: E aqueles primeiros minutos ali que mostra a vida dele com a senhorinha lá é muito.
2: Quando ele pede a senhorinha, eu vou chorar.
3: Eu tenho um sério problema com idosos.
1: Tu tem?
2: Tu não gosta de idosos?
3: No sentido bom, tipo, eu vejo um idoso, eu tenho vontade de abraçar e botar todos eles num potinho.
0: Ah, por isso que tu me agarra aqui contigo.
1: Achei que eu vejo um idoso, me dá vontade de agarrar e botar num pote.
3: Sabe? Eu acho que
2: Já lhe fez pra ver.
1: Ai, meu Deus!
3: Caber no potinho.
2: Cara, mas eu tenho isso com um cachorro, velho. Eu não posso ver, tipo assim, filme que cachorro morre, por exemplo.
3: Eu choro todos.
2: Cara, eu já vi todos os The Wick, tá ligado? Eu nunca vi a parte do cachorro que morre. Eu passo, sério? Eu posso passar.
3: Sabe qual foi o filme que eu mais chorei?
2: Eu sei que
3: na minha
2: vida. Eu quero ver.
3: Quatro Vidas de um Cachorro. Você já viu esse filme?
2: Não.
3: Bah, esse filme é bizarro. Que
2: o Marley e eu também, uma vez eu vi sem querer na Globo, achando que era um filme normal, não sabia que era Marley e eu. Filme um filme de cachorro.
0: Não, esse eu não vi.
3: É Marley e eu que, eu não lembro agora, que fica esperando no trem.
0: Esse é o do.
2: É o do cara da Linda
1: Do Akita lá, né?
0: É, um Akita lá no Japão.
3: Outro, é um bem famoso.
2: E hoje, inclusive, tem uma estátua pros cachorros lá, sabia? Nesse negócio assim. Porque...
3: Que ele fica esperando o dono eternamente na estação de trem. É um
2: Mas tem muita história.
4: E o Richard Gere, aham.
2: É Richard Gere? Não lembro. Mas, ô, meu, tem...
0: Sempre a seu lado.
2: Sempre a seu lado. Cara, se tu procurar na internet, tem muita história de cachorros assim, que, por exemplo, o cara vai pro hospital, um morador de rua, por exemplo, e o cara morre, e o cachorro sai lá por meses até ele estar
0: vai falando que... no cemitério?
3: Sabe uma coisa que mudou
2: cachorro é a coisa
3: muito
2: mais legal que Deus inventou, meu.
3: A minha vida, porque eu tenho dois cachorros, né? E aí, uma vez eu li uma reportagem que era assim... Você tem muitos amigos e muitas pessoas na sua vida. O seu cachorro só tem você.
2: Claro. Por isso que eu levo meu cachorro pra tudo, cara.
3: Aí eu olho pros meus cachorros e fico... Meu Deus, você só tem eu.
0: Lá em casa tinha a oração do cachorro, que é a coisa mais
2: difícil. Tudo que ele faz na vida dele é porque tu quer.
3: Exato.
2: Se tu quiser, não faz. Entendeu? Isso é muito foda. Mas, ô, meu, mandar um beijo pro Teteu. Coisa mais gostosa aquele cachorro, meu.
3: Meu Deus, eu conheci o Jorjão. É Jorjão, um,
2: o nome
3: um
2: dele?
3: Bulldog
2: Jorjão,
3: anão.
2: Parece uma pulga.
3: Ai, que massa. Ele é um bulldog anão.
2: Meu, ele é virado, gente, em nariz e olho só. Ele só olho.
3: Ele só tem cabeça. Eu sou cabeçuda. Aí eu falei pra ele, ah, tu deve estar se sentindo incluído, né, meu amor? Agora tem dois cabeção junto. Porque o Teteu e a Kelly não são

0: cabeçudo,
1: eu também,
0: né?
1: Sou cabeçuda.
0: E aí eu liguei pro meu pai por chamada de vídeo e falei: olha, agora tem mais um cabeçudo pra ti.
2: Que horror, cara.
0: Ah, mas lá em casa é assim. Gente, ele é muito cabeçudo. Você já vira foto?
2: Não, ele é muito gostoso, ele é muito gostoso.
0: Ai, que o pessoal da rádio não vai ver, mas eu fiz um vídeo ontem dele.
2: Sim, procure lá, Ana Brandão com 2 N's e 0 no final.
3: Ele parece um sapo?
0: Ele parece um sapo, olha isso. É, pra quem tá assistindo a live vai conseguir ver. Cadê?
4: Ah, tá.
0: Mas ele parece um
4: pug,
0: sapo,
4: na verdade.
0: Olha.
3: Parece mesmo.
0: Ele não tem bundinha, eu falei pra que ele não tem rabo.
2: Ele parece eu.
0: Por ele ser anão, ele não tem rabo.
2: Ele parece um sapo, né? Sabe um sapo que não tem bunda assim, aquela coisinha pra frente? Ele é igual.
4: Ele parece um pug, na verdade.
2: Ele anda com as pernas abertas, parece um garrinho.
0: Olha isso aqui. Não, gente, isso aqui é o meu afilhado, eu posso mostrar.
3: Olha, coisa mais amadinha.
2: Pra quem tá vendo o rádio agora, é um cara, pensa num bulldog anão, é muito gostoso.
0: Pesquisa em bulldog anão.
4: Ele cara de coelho,
2: piado em olho.
0: Ele é a coisa mais gostosa do universo.
2: Olha só, também hoje nasceu o John Kennedy, em 1917. Presidente americano marcado pela corrida espacial, crise dos mísseis de Cuba e discursos históricos durante a Guerra Fria. Presidente americano entre 61 e 73.
3: E foi o assassinato boom, né? Clássico.
2: É. Né? Tomou boom. Tanto que aqui ele foi presidente só em 61 e 73, porque ele tomou um tiro na cabeça.
4: Headshot.
2: Bem tomado de barra, headshot total, né?
3: Ah, que palha. É impressionante.
2: Meu, e outra?
3: Tem um comediante.
2: Tu vem aqui ao vivo, imagina que horror, cara.
3: Tem um comediante que é. Pá, esqueci o nome dele agora, cara, mas ele. Desde o ano passado, assim, ele tá numa de falar umas coisas.
2: Billy Joe!
3: Não é Billy Joe. Ele é americano, mas enfim. Ele tava agora no roast do Kevin Hart. Mas enfim, ele fala assim, que a galera fica perguntando: não, como é que o cara conseguiu dar o tiro, o carro em movimento, não sei o quê, não sei o quê, não sei o quê. Aí ele fala: muito fácil, olha esse movimento aqui. Aí ele fazendo que tá dirigindo o carro. E volta bem rapidinho assim.
4: Ah, como se fosse um motorista atirando.
3: Assim, tipo, que ele. Tipo, a ideia da piada, o texto inteiro é que, tipo, ah, meu, talvez não tenha sido um atirador.
2: Será se?
4: Não, não, eu já ouvi, piada, até.
2: Dá pra ver alguma coisa do vídeo, será?
3: Não, o cara. Essa questão em específico da
2: só tem uma imagem que eu vi até hoje, que é só
4: não,
2: na real.
4: Tem várias.
2: É depois que ele já tomou tiro.
4: Tem a do outro lado que mostra alguém atrás de uma cerca. E disseram também que não foi só uma perfuração, foram três. Então foi três tiros disparados ao
3: mesmo
4: tempo.
3: Tem uma coisa, tudo o que tá em volta do assassinato do Kennedy, primeiro que ficou muito tempo em sigilo, aquelas coisas, tipo, aqueles sigilos governamentais, assim. Uhum. Eu acho que faz poucos anos que começou a liberar
2: esses dados. E agora que as pessoas divulgaram, né?
3: Foi há poucos anos que começou a liberar esses arquivos. Só que fica em volta de um monte de teoria da conspiração. Mas qual que é o problema? É que há pouco tempo a gente viu que tem várias teorias da conspiração que era verdade. Aí tem ilha,
2: começa
3: que não
2: a brotar,
3: sei o quê.
2: Começa a brotar,
3: aí fica
2: tipo
3: assim, bah, agora é brabo também,
0: mas
3: né?
0: Mas é engraçado porque os artistas, eles falam muitas coisas em filmes e músicas e que, tipo, provavelmente a gente vai descobrir no futuro e que a gente já tá descobrindo agora.
4: O Michael avisava.
0: O Michael, o Kanye West, o Justin Bieber, todos eles fizeram músicas relacionadas ao caso específico da ilha e tal. Uhum. E que a gente, tipo, não entendeu. Entendi a referência na época que hoje a gente entende.
2: É que nem o
0: Justin
2: Bieber que fez aquela música, acho que é, né?
0: Não,
2: que ele fez meio que com relação às festas do...
4: E aquela cena dele, do último show do Coachella, que ele senta e abre o notebook e começa a ver ele criança, que era antes de ter ele ter
2: loucura,
4: conhecido
2: mano.
4: O pedido.
2: Que loucura, mano!
0: Ó, informação.
2: Informação.
3: Vai lá.
0: Cerca de 99% dos registros do governo dos Estados Unidos sobre o assassinato de John F. Kennedy já foram divulgados ao público, restando estimadas apenas 8 mil páginas de documentos.
2: 3 mil.
0: Ceguinha. Ah, desculpa, 3 mil.
2: Ceguinha.
0: E eu tô de óculos.
4: Só 3 mil.
3: Mas
2: só 3 mil.
4: O 3 mil diz o que aconteceu.
3: Mas igual esses documentos foram liberados, acho que o Trump tinha prometido liberar mais alguns, assim, tipo, é recente.
2: E outra coisa, cara, será que a IA não resolve isso mais fácil?
3: Em que
2: eles vão pegar essa imagem, daqui a pouco melhorar a imagem pra poder ver onde é que veio o tiro e tal.
3: É que a IA ela inventa muita coisa, né? Isso que é brabo. Ela pra melhorar, ela vai
0: mudar
3: gerar
0: alguma coisa.
3: Então é difícil.
2: Se eu pedir pra ela melhorar uma foto minha, velha, eu posso ser com uma orelha do lado do outro.
3: Né?
2: Duas orelhas.
3: Aí é brabo.
2: Mas é que, é muito louco, né? Tipo assim, ter um assassinato de um cara que tem duas fotos. Hoje em dia, qualquer coisa tem 15 mil câmeras filmando, tá ligado?
3: Agora não tem
2: ali
3: mais.
2: Tem três câmeras só, tipo assim, te conta feliz.
4: Mas é que nem os OVNI, né? Agora que melhorou as câmeras, nunca mais apareceu
2: uma imagem bosta, né?
0: O quanto não aparece e o quanto é escondido também. Porque pode ser que muita coisa seja escondida e a gente nunca...
3: Tu acha? Tipo o que, assim? Tu acha que tem OVNIs, mas agora eles estão em formato de nuvem. E aí agora...
0: Não, mas eu acho também, tipo, que... Não teve um negócio uma vez que falaram...
2: Se eu fosse meter com todos os poderes que eu acho que o ET tem, eu acho que eu fantasiaria de avião, de passarinho, tá ligado?
0: Porque o que dizem é que a tecnologia deles tipo, bizarramente
2: vai que
0: a mais que a nossa.
2: Ser melhor. Ou eles são uns otários, né, tá ligado? São uns burrão, não conseguem nem vir pra cá.
4: Mas é que nem MIB, né, cara? Que...
2: Convive
4: com a gente.
2: Ou estão dentro dos outros. Olha lá ele. Em 67, nasceu Noel Gallagher, músico, guitarrista e principal compositor britânico da lendária banda de rock dos anos 90, o Oasis. responsável por hinos como Wonderwall e Don't Look Back in Anger. Ah, o meu. Essa banda eu gosto.
3: Ele fez as pazes.
2: Pena que eles são tão chato.
3: Oficial, fizeram as pazes.
4: Ah, é tipo Neymar, assim, ninguém sabe se é verdade.
2: Pelo acho que é pra ganhar um pilo, né?
3: Eles estão amigos. É um eles voltaram a ser amigo? Não.
2: Mas a turnê acabou já, né?
3: Acho que já
2: a
3: foi.
2: A turnê acabou.
3: É. Não,
2: cara, a turnê irmãos, já acabou. Né, irmão briga que nem gato e rato e tá tudo certo.
3: Mas essa briga aqui vai te catar, né?
2: E o meu, só que eu tenho essa questão, sempre comento, né? Que eu amo o Oasis, mas eu tenho problema sério em separar o artista da arte, tá ligado? Ah. Às vezes eu fico brabo porque os caras são uns baita dos trouxas, só que, né, a música é boa. É isso. Agora.
3: É isso.
2: Eric Clapton,
3: uh-huh.
2: Por favor. Claro. Casas Lotéricas entram em clima de Copa do Mundo.
3: Pela primeira vez, atenção, você que está com o seu álbum da Copa.
2: Ah, lembrando, vai mexendo esse vespeiro
3: não,
2: de novo?
3: Não, não, não. Lembrando que o álbum da Copa agora, ele tem a capa índice. Mole, a capa dura. E a capa dura pode ser a de ouro, a de prata, a normal. Então tem para todos os gostos. É. Mas, pela primeira vez, as casas lotéricas de todo o Brasil vão vender o álbum oficial e as figurinhas da Copa do Mundo de 26. A parceria com a Panini vai ampliar a distribuição para cidades sem bancas de jornal, alcançando 98% dos municípios
2: cara,
3: do país.
2: Cara, o tamanho da febre que não virou isso aí, velho. E outra, o que não tá entrando de pila?
3: Não, tá louco.
0: Eu já gastei um bom pila.
2: É porque é o último ano deles, né?
3: É.
2: Então agora é a hora de
0: procurar. Depois vai ser quem?
2: Depois vai ser mais uma Copa?
3: Não, acho que não pega outra Copa.
2: Acho que não pega outra Copa não, cara.
3: Ah, é verdade, acho que pega a próxima.
2: É?
3: Eu acho que
2: porque depois é aquele negócio americano que vai fazer, acho que faz lá da NBA,
3: eu acho
2: NFL.
3: Que muda em 32.
2: Ah, tá.
3: Acho. O álbum custará R$24,90 e os pacotes com 7 figurinhas são vendidos a 7 pilas.
2: Um pila cada figura!
3: A expectativa é aumentar o movimento nas lotéricas e atrair novos públicos, especialmente jovens colecionadores. A edição de 26 terá 48 seleções, 980 figurinhas, tornando-se uma das maiores da história da Copa.
4: E por então, ordem alfabética. Não, tô brincando.
2: Se tu comprasse todas as figurinhas sem errar nenhuma, já daria R$900.
3: É.
0: Se tu vai gastar, tu gasta R$1.300 e aí tu tem que trocar a figurinha depois.
3: Entendeu? O lance é...
0: Estimado, né?
3: É louco. O lance disso aqui de, colocar em 98% dos municípios é muita coisa.
2: Mas, cara, eu fui na casa de um amigo meu que tem aqueles... Sabe aqueles barzinhos de condomínio? Uhum. Barzinho de condomínio mesmo, que tu entra, paga com... Meu, ali tinha figurinha pra vender, velho.
3: Uhum. Então, meu...
2: Porra, qualquer lugar tem.
3: A gente ia gravar um conteúdo no domingo agora e eu esqueci de pegar as figurinhas. E eu já tava em Caxias, domingo. E aí eu fui ver no iFood... Tava lá no iFood, eu consegui pegar pro
4: WhatsApp. Mentira!
3: Sim, brother.
0: Eu comprei várias pelo Mac também.
3: Ah, o Mac tem o as Mac de 5, né?
2: McDonald's?
0: O McDonald's tava dando.
3: E eu acho que só o Mac tem as de 5 cinco reais, que vem 5 figurinhas.
0: Exato.
2: No caso, você compra Coca-Cola, que tu abre Coca-Cola, tem uma figurinha também.
3: A de 600, a Coca 600.
0: Só que aí é assim, um lugar no álbum específico para as figurinhas
3: da
0: Coca-Cola.
3: É um álbum da Coca. É tipo assim, uma página que
2: é o álbum da Copa e o álbum da Coca.
3: Dentro do álbum da Copa tem o álbum da Coca.
2: O trava-língua é desgraçado.
0: Só que tem uma galera roubando rótulo no mercado.
3: Aí vão tomar banho.
2: Ah, não, mas daí...
3: Aí a camaçada de pau.
0: Tem uma história muito engraçada. Minha tia tava no mercado esses dias, tomando uma Coca de 600.
3: Tua tia casada?
2: No supermercado?
4: E ela não tinha pago ainda.
2: Que bonito, hein? Que bonito.
0: Não, ela tava tomando assim, aí ela tava no caixa. Uhum. E aí vem um menininho e falou, ô tia, o que tu vai fazer com essa embalagem
3: essa
0: aí?
3: Essa embalagem aí, feio.
0: Aí ela, vou tomar? E aí ele, tá, tu pode me dar o teu rótulo? Aí ela ficou olhando, tá, mas por quê? Que tu quer o rótulo? Minha tia de 60 anos, não sabe o que tá acontecendo? Aí ele ficou esperando ela pagar, junto com ela, pra pegar o rótulo da Coca-Cola.
2: Mas eu não posso julgar, cara, porque eu fazia isso com as tampinhas da Pepsi pra pegar o ioiô quando era guri, tá ligado? Tu rodava um número X de tampinhas que podia trocar pelos ioiôs da Coca. Então eu ficava na frente do bar, que a minha prima tinha um affair com o dono de um bar, tá ligado? Então ele conseguia pra mim as tampinhas, né? Claro, ele queria agradar a família.
4: Ah, o ioiô da Coca era massa.
2: E aí ele conseguiu, cara, conseguiu 3 tampinhas pra mim que valia o Galaxy. Lembra do Galaxy? Aí eu fiquei com um. Dei um pra minha coleguinha que eu gostava.
0: Falaram que o ioiô era da Coca.
2: Da Coca, perdão. Da Coca. E aí, eu fiquei com 3 Galaxy, cara. O Galaxy era brabo. E o meu era ioiô quase profissa, tá ligado?
4: Era
2: botava aquele e ficava rodando embaixo, galera. Era louco.
4: Também.
2: Que ioiô, fase boa, mano.
3: É uma arte que tá se perdendo, né? Você aí que é bom no ioiô, sinta-se abraçado. Vamos manter essa,
2: cara que faz,
3: esse esporte
2: cara que
3: vivo.
2: Joga o ioiô?
3: Eu acho que é. Será que é joga? Né? Eu acho que é jogar. Ele joga.
2: Aquele cara também que faz o negócio do cubo mágico, aquele lá, cubo... Uhum. Pelo amor de Deus, mas ele tem que ter.
0: Aquilo é bizarro. Eu nunca consegui.
2: Mas também da Pepsi. Cara, o copo do Michael Jackson também, eu lembro direitinho da época.
4: Sim.
2: Esse é da Pepsi.
3: É, mas ele tinha canudo, esse copo aí?
0: Ele era um copo completo?
3: Eu não boto a boca no canudo. O copo do Michael Jackson tá maluco.
2: Que isso?
0: Que isso, Eric?
3: Eu tô fora.
0: Que isso?
2: Olha só, agora dá tempo de falar... Na volta eu vou falar
3: na
2: com ele.
3: Na volta.
2: Porque na volta eu tenho uma ideia com o Bilu, cara. Volta. Porque tem um papo rolando aqui, ó, que tá, quando tá bem, bem complicado.
0: O papo que rola, cara.
2: Pois é, o papo que rola nas redes é que o Bilu, na sequência, vai chegar aqui pra trocar uma ideia com a gente no cafezinho. Mas antes de ir pro break, rapidão, lembrando que esse programa tem oferecimento de Ubra Pop. 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
2: Vamos pro break rapidão, agora às 19 minutos pra 1 da tarde. Já voltamos com mais um bloco de cafezinho. Não ouse tocar no seu Fatality. Radinho, senão vai nascer uma.
3: Nós vamos cortar o teu rabinho.
2: O terceiro mamilo na
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3: Tá segura ameaçado. Para. Tá ameaçado.
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5: Tô na Mix, tô aqui no teu sextou pra falar a respeito da movimentação pra quem vem do centro para a Zona Leste pela Avenida Ipiranga. Sexta-feira já tem um movimento mais intenso, é normal. E claro que a Ipiranga também tem sempre bastante movimento. Só que eu quero te falar a respeito da movimentação entre a São Luís, ali, a partir da São Luís, próximo a São Manuel teve um relato de ocorrência, então esse trecho está bem pesado e é importante aquele cuidado a mais. 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
2: 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Voltamos com mais um bloco do cafezinho por aqui. 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Hoje comigo, o Underline Capu, arroba o Eric Clapton, arroba Ana Brandão com dois N's e zero no final. E Geles KM também nas redes sociais. Segue nós aí, segue nós, Eric nós, pra ver também os bastidores do programa de hoje. Pra quem tá estranhando, a Natália, né? Infelizmente perdeu a vovó dela hoje. Mandem beijo pra Natália no Instagram ali também, cara. Mandem as suas condolências à Natália também. E na segunda-feira ela tá de volta aqui, firme e forte. Agora, eu queria muito, Geles, que tu convocasse aí, não sei que botão que tu aperta, na verdade, que tu invoca o Bilu, não sei como é que tu faz, tá ligado? Eu sei que sempre eu tenho contato direto, que a nave para aqui na frente.
3: Sim.
2: Oh, mas nunca foi tão rápido. Nunca.
3: Mentira.
4: Não dá.
2: Não? Não foi ainda?
4: Não,
2: é
4: que tá roubando. O Bilu não tá no espaço dele.
2: Então, é que o Bilu, ele entra pela outra porta, entendeu? Isso. Ele vem pela... Exatamente. Tá, já tá? Ô, Bilu! Ai, desculpa, Thiago, me dá um beijo. Ai, Bilu, que amor, cara. Ah, tá triste?
8: Tá, cara, tá chivaco.
2: Vai ficar chivaco ali.
8: Olá, Capu.
2: E aí, meu querido? Tudo bom, Biluzeira?
8: Ah, eu tô... Eu vou te falar, tô mais ou menos,
2: viu? O que tu tem, Bilu?
8: Ah, esse final de semana aí, tô estressado. Ah, cara. Ah, meu... A real que eu queria ser pra pegar a gente. Hã? E o Bola não tá, né?
2: Ah, o Bola...
8: E o Bola conseguiu uns ingressos legais, uns pagodes...
2: O Bola é um vetor bom pra pegar a gente.
8: Ele é bom? Bom mesmo, cara. Porque a galera orbita ele, né?
2: O Bilu do conhecimento. Adorei esse Instagram, cara. Mas o papo é o seguinte, Bilu. Chegou uma notícia pra mim aqui que eu queria que tu visse a veracidade dela, cara. Porque olha só, cientistas da China enviaram modelos artificiais semelhantes a embriões humanos para a estação espacial Tiangong para estudar os efeitos da microgravidade no desenvolvimento humano. Resumindo, eles estão tentando criar bebê extraterrestre.
8: Não é isso. Peraí. Aí tu é meu lugar de fala.
2: Exatamente.
8: Eles querem fazer um humano.
2: Humano.
8: Nascer fora da Terra.
2: Tá.
8: E aí ele ser extraterrestre.
2: Porque assim, como a gente não encontrou nenhum de vocês até hoje, assim, oficialmente, a gente quer inventar os ETs, entendeu?
8: Isso é roubar o jogo, viu?
2: Eu também acho.
8: Isso é uma cachorrada.
2: Eu também acho.
8: Como é que os caras querem fabricar? Eu por acaso, tô... É assim, não vem ao caso o fato de eu estar tentando fabricar os ETs aqui na Terra.
2: Hã? Oi?
8: Essas minhas
2: saídas. Tá fazendo coisinha aqui na Terra, Bilu.
8: Ah, fez outra. Eu e o Géris, a gente gosta
2: de uma casada. É, não. O Géris é complicado.
8: Já tive com a galera do Pentágono.
2: Mas te liga, aqui tem uma pensãozinha pra pagar de vez em quando.
0: É, entendeu? Tá?
2: Tem uma tornozeleirinha pra...
8: quero ver essa tornozeleira pegar na minha canela.
2: A canela não cabe nada, quero um anel.
8: E aí eu vou chegar no juiz e falar, tem que pagar a pensão pra ela. Mas gente, eu tô pequenininho.
2: Pra fazer filhinho, tá bom, né?
8: Eu preciso.
0: Mas quando pra fazer filho...
2: Ai, sai daqui, meu. Que nojo.
8: Eu já tenho um raio de curizadão.
2: É aí que tá o problema.
8: É.
2: Esse raio é o que engravida?
8: Não, esse aí dá pra... Eu tenho um aplicativo do celular, né?
2: Tá.
8: Você configura no Bluetooth.
2: Ah, tá. Dá pra baixar?
8: Raio de curizador. Tá. Eu baixo o aplicativo de Colesator no celular.
2: Colesator.
8: E eu consigo fazer, o tiro que é grande, médio. Vou mexer naquelas configurações. Esse aqui, fértil, não fértil. Geralmente eu deixo no padrão.
2: No não fértil.
8: No standard. Que é não fértil, Porque eu não quero ter esse tipo de problema, né? Mas eu vou...
2: Faz um teste pra mim rapidinho aqui. Põe na testa do Geles um ali.
0: Que susto.
2: Bom ali, ó.
0: Ele vai dizer, eu vou fazer um teste que eu falei... Capu!
2: Calma, não, é que o Geles, eu acho que ele tá propício, né?
8: Então tá, bem ali, ó. Sabe aquele pedacinho do boné?
2: A volta entre o boné e a... Tá, ótimo. Ai, olha que bonitinho, cara. Que tico lindo, cara. Esse.
4: Geles, parece um unicórnio.
2: Pensa, Geles, agora tu tem franja, cara.
0: É, olha que coisa linda. É meio diferente,
2: mas mas é uma franja.
4: Se tu quiser, já tá com gel, tá duro.
8: Eu faço mais um 6 aqui, ó. Pra fazer um lindo americano de tico. Se quiser. Mas depois é.
2: Tá. Aí, Géris, então agora tu passa o fim de semana inteiro com esse tico na testa, tá? E na segunda-feira o Bilu baixa ali no aplicativo, né? Quantos dias que expira o tico na testa?
8: O tico, ele some, depois de umas 24 horas.
2: Ah, tá. Então tá. Por sexta-feira, entendeu?
4: Sim. É, não.
0: Dá pra aproveitar ainda.
8: É igual a Cinderela. Você tem até a meia-noite para aproveitar a sua vida, que esse tipo vai virar testa, hein?
4: É. Esse tipo vai virar testa,
2: cara. Agora é o seguinte, o experimento busca entender os ossos, músculos e células que conseguiriam se formar normalmente fora da Terra. Cara, eles vão usar pessoas de cobaia. É. Vai nascer um negócio tudo deformado, errado lá. A pesquisa também analisa os impactos da radiação espacial, que podem causar mutações e prejudicar o desenvolvimento embrionário. Vai nascer X-Men dessa porra. Vai nascer a Capitã Marvel desse negócio aqui. Pegando raio solar no embrião.
8: Ai, também não é tão ruim, né? Pá, tem um super humano, hein, meu? Ah, isso aí, na real.
2: É, mas se for lá o cara do The Boys, por exemplo.
4: Pois é, mas quem decide quem vai, o que que vai?
8: Eu acho que é dizer. Só os embriãozinhos.
4: Tá, mas o embrião vem de algum esperma e algum óvulo, né?
8: Onde é que tu tava ontem?
0: O que tu tava fazendo
4: na
0: ontem,
4: China?
8: Você passou pela China pra cá, gente? Ele está muito interessado onde é que vem.
2: Os testes são considerados essenciais para futuros projetos na colonização da Lua e também de Marte.
0: O Gélias pesquisou na internet como doar esperma
2: para a Lua. Após 5 dias de órbita, o material será congelado e enviado para a Terra para análise detalhada.
8: É isso. Vamos olhar para cima, vamos ver o que dá. Congelou, traz de volta. É isso. É como se você fosse fazer... Sabe quando congela feijão?
4: É igual. Coloca no micro-ondas, é a mesma coisa. Radiação ali.
8: É, exatamente. Põe no micro-ondas, 5 dias no micro-ondas. Tira e congela de volta.
2: Nasce o bebê. Verde.
8: É, vai ser isso que vai acontecer.
2: Nasce o bebezinho verde.
8: Tô bem curioso, viu? Cara. Bem curioso.
2: Mas daí, aí, essa criança vai ser um ET ou vai ser um humano?
4: Foi gerada aqui?
8: É, depende.
4: Se foi gerada aqui, foi pra lá, daí.
2: Essa é a questão.
8: É claro, mas assim, por exemplo, se você, Capô, digamos que você foi lá, tarará, parará, parará. Nossa, quem que é essa mulher grávida? Não sei, tem 7, vamos descobrir. Aí, foi feito em Gramado. Ela viajou pra Rússia. O bebê nasce lá, ele é russo ou é de Gramado?
0: Não, é de onde ele nasceu,
4: é,
0: né?
4: É russo.
0: Ele é russo?
8: Então tá respondendo a pergunta. Então depende de onde essa criança vai nascer, não de onde ela
2: mesmo
8: nasceu.
2: Ele vindo com superpoderes, vindo verde. Exatamente. E vindo sem tico que nem
0: ela vai ter pais humanos.
4: E tem a questão também do avião, se nasce no avião, é da
2: e se eu nasce no free shop?
8: Aí não tem imposto. Só tem que
2: pedir. Porque o free shop é um lugar que é meio neutro, né? Não tem nacionalidade.
0: Não, o free shop é onde é o país, né?
2: Não, mas.
8: Só não tem imposto, capaz.
2: Não, mas tem espaço no aeroporto que não tem país, né? Que é espaço mundial. Assim.
0: Mas o free shop
8: águas internacionais.
2: É tipo isso, tá ligado?
8: O bebê nasceu em águas internacionais.
2: Ele
8: é do mundo.
2: É do mundo.
8: Ele é da água.
2: É um cidadão. É o capitão planeta.
0: Ele é de Imbé.
4: A nacionalidade de um bebê nascido em um avião varia conforme o país sobrevoado, a nacionalidade do país e a matrícula da aeronave.
8: Então tá, então tem que fazer uma regra.
4: Direito de solo. Países como Estados Unidos e Brasil concedem a cidadania a quem nasceu em seu território ou espaço aéreo.
0: É que em tese uma mulher grávida nem pode viajar muito próximo de Paris.
2: Ah, não é que não sabe que tá grávida.
8: Até porque.
0: Não, mas
8: acontece.
0: 9 meses.
8: Acontece.
4: Cara, eu não sabia que estava grávida. Nunca vi essa série.
2: Eu contei aqui a história da menina, né? Que o jogo era gases e era um filho.
8: Verdade.
0: É, existe, mas.
2: É raro, mas acontece muito. Tá ligado?
8: Deus livre. Tomara que seja gases. Eu tô me sentindo meio mal. Mas eu acho que é gases.
2: Mas um minuto, tu consegue tu mesmo reproduzir?
8: Sim, é igual.
2: Tipo bioca?
8: Igual a esponja do mar.
2: É?
8: De vez em quando começa a sair um das minhas costas. E aí, sai o outro.
2: Mas tipo, normalmente acontece pós.
8: Não, comigo não, mas nem
2: pós festinhas com Gélias?
8: Não, festinha com Géris não. Festinha com Géris eu me protejo. Eu vou com uma camisa inteira em cima de mim. Um vestido de latex. Não, tem que se proteger. O Géris é bicho louco, cara.
2: É verdade.
8: Já viu ele numa festa? Ensandecido, curtindo uma vibe meio hiper pop anos 80, 90, beijando na boca, tomando chopp e chuletão. E fazendo a chuleta aqui, ó. Lau, lau, lau, lau.
2: Quem sabe que pega mais gente? Uma panqueca flambada ou uma chuleta bem passada?
0: Chuleta.
2: Mal passada.
8: Chuleta, né? Chuleta, claro.
0: Chuleta.
8: Vide a nossa criança que é chuleta.
2: Porque na verdade, né? Segundo o Bárbara Sacomori, chuleta é outra coisa, mas tudo bem.
4: Sim.
8: É verdade.
0: Calma, eu entendi errado. Então.
2: Não, vamos.
0: Eu fui
2: não,
0: muito
2: não, vamos falar outra coisa, cara. Agora já. Pode, Bilu, beijo pra ti, cara.
8: Deixa
2: vou te ver. Vou
8: mandar um abraço então pra a Estação Espacial de Chang'ong.
2: Tá.
8: É, quero agradecer aí vocês. É, foi muito legal os 5 dias que eu passei aí com a
2: Foi tu, safado. Bem que tá mesmo.
8: 5 dias intensos. Muito legal. Pouca comunicação, fala chinês, eu não falo, mas
2: é pra linguagem, é dentro.
8: Fala linguagem. dos instintos, entendeu?
2: Linguagem do amor.
8: Eu só me deixei, eu fiquei bicho solto, cara. Pá, que loucura, cara. Agora, se vier da terra nascer, é problema de vocês. Beijo, galera!
2: Assim que é bom, né, cara? O cara faz o filho e larga pros outros criar, tá ligado? O cara vai lá, sobe, faz a filha lá em cima e a gente tem que criar aqui na terra. Que absurdo. Ah, não sei se você... Agora, já que o assunto saiu do refrigerante, vamos voltar pro refrigerante, tá?
4: Tá.
2: Opa. Porque o influenciador americano Mikhailo Polyakov... Não, esse aqui não é americano.
3: Pera aí. Aqui
2: é russo,
3: repete,
2: porra.
3: Repete.
2: Mikhailo Polyakov.
3: Mikhailo Polyakov.
2: É que tem Kov no final, é russo, né?
4: É.
2: Pode pegar até 5 anos de prisão após invadir a Ilha Sentinela do Norte, território protegido na Índia, onde vivem isoladas as tribos sentineleses.
4: Ah, sim, aquelas que não podem
2: chegar
4: lá. Não
2: pode chegar perto,
4: sim.
2: Segundo ele, a interação era apenas cumprimentar o grupo e deixar uma oferenda, uma lata de Coca-Cola Diet.
0: Ele queria gravar, na real.
3: Isso aí, na real, vamos ser sinceros, é
2: um crime feio, né?
3: É um filme, é a história de um filme. Que é Os Deuses Vieram do Céu.
4: Os deuses devem estar loucos
3: que um avião passa em cima de uma ilha com uma tribo
4: e cai uma garrafa
3: de Coca-Cola, né?
4: Uma lata de Coca-Cola, né?
3: Se ele não tá falando a referência deste filme, ele tá sendo safado, porque claramente é a mesma coisa.
4: E é um baita filme.
0: Será que o pessoal da tribo não tem vontade de, tipo, conhecer o resto?
4: Eles atacam todo mundo.
2: Eles te matam antes de perguntar.
0: Não, mas deve ter alguém dentro da tribo, tipo, algum...
4: Eles matam quem...
3: Tem muitos lugares em que eles têm zero contato. Inclusive aqui na Amazônia, tem muitas tribos que têm zero contato com as pessoas de fora. Então tem uma questão ética do tipo assim, eu vou apresentar pra eles uma coisa que... Pensa que a psique do cara não tá preparada pra receber aquilo. É quase como se a gente fosse ver um ET, tipo, e o ET puxar a gente, levar pro mundo deles e falar, isso aqui existe.
4: É quando eles chegaram aqui, que eles trocavam por um espelho.
0: Mas será que eles mesmos não têm vontade de conhecer?
3: É porque eles não têm consciência de que existem, entendeu?
2: Sabe que tem. Pra eles todo mundo é assim.
3: E aí tem aquela questão da civilização, né? Tipo, não, a gente precisa levar a civilização pra lá. Mas o que significa que a nossa civilização é melhor que a deles, né? Tipo assim, eles vivem daquela maneira que a gente vê como arcaica, que a gente vê como uma coisa do passado.
4: E outra...
3: Mas pra eles ali, eles vivem em harmonia com a natureza, em harmonia com a...
4: Sim.
2: Vivem, nascem, morrem e reproduzem.
4: E outra coisa, teve algumas tribos que a gente daqui visitou e elas começaram a morrer porque os vírus que a gente tem, eles não têm ainda.
3: Ah, tem mais essa questão.
4: Eles são mais fracos ainda. E começaram a dizimar praticamente uma...
3: As primeiras guerras biológicas foram aqui, dos caras pegarem a roupa de alguém doente e jogar pra dentro de uma outra cidade, uma azteca ali, que os caras sabem que não tem...
2: Ah, que horror.
3: Não tinha anticorpos.
2: O YouTube permaneceu cerca de uma hora na ilha, tentando chamar a atenção dos indígenas com um apito, e deixou lá uma Coca-Cola Diet e um coco. Ah, coco os caras devem conhecer, né? Talvez.
4: Não sei.
2: Os sentineleses vivem isolados há mais de 60 mil anos e são protegidos por leis rígidas do governo indiano, que proíbem qualquer aproximação para evitar riscos da sobrevivência da tribo pelas questões, notamente, que o Jair falou agora, de saúde e tudo mais. Agora, é muita sacanagem, né, cara?
3: Não tem que...
2: Deixa os caras, mas é YouTube, né, brother?
0: Ele quer visualização.
4: Quem não visita lá a Ilha das Cobras aqui de São Paulo?
2: A Ilha das Bonecas lá que a gente viu no México.
3: Mas uma galera vai nessas... Teve aquele youtuber que ele viajava de aviãozinho teco-teco, assim, sabe? Ele tava sobrevivendo uma floresta lá nos Estados Unidos. E aí, deu problema no avião. Ele pegou o paraquedas e pulou, assim, tudo gravado com a GoPro, tudo. E o avião, ele caiu no meio da floresta lá. Era, tipo assim, aquelas florestas que a gente tá falando de...
4: Sim,
0: imensa.
3: Milhares de quilômetros de mata fechada, que é isso aí aconteceu. Só que a galera começou a... Peraí, tá estranha essa história, assim. Aí, descobriram, no fim, que ele simulou aquilo, tipo assim, o avião, a queda, tudo.
2: Sacrificou o avião?
3: Sacrificou o avião, só que isso é um crime, porque, tipo assim, tu não pode simplesmente causar um acidente, mesmo que seja você ali, sabe? Então ele tá sofrendo repercussões legais.
2: Óbvio.
3: Por conta disso, assim. Então, tem muita galera que se passa. O próprio Logan Paul, acho que foi o Logan Paul, que foi visitar uma floresta lá no Japão, que é uma floresta vista como assombrada, porque muitas pessoas vão lá para se suicidar.
4: Uhum.
3: E ele filmou um corpo lá, e ele vestiu de Pikachu, e zoando, e aquele clima de gravação, e ele... Então, tipo assim, tem várias delas que passam dos limites, assim,
0: tem muita gente que vai... Por exemplo, aquele youtuber, na mesma linhagem, assim, aquele youtuber que era magro, quando começou, e ele começou a comer comida absurda, quase morreu por causa disso.
2: Foi o McDonald's que fez o negócio?
4: Não, esse é o Super Size Me.
3: Não, esse é o...
4: Mas não é youtuber, é só um documentário.
3: Ai, que ele fazia? Mas assim, ele se perdeu.
0: Ele se perdeu, tipo, as pessoas se perdem às vezes por visualização e por... Elas passam um senso que tu fica, gente, às vezes não...
2: Ah, mas a gente vai dar aquele mesmo papo que a gente, da galera que começa a fazer procedimento sem parar, por busca do...
4: É, e teve aquele também que fazia escaladas em prédios sem equipamento, e aí ele se filmou caindo também.
3: Tem um que tá se ferrando agora no Japão também, um americano que faz lives, que ele vai lá... Não, mas ele tá se passando com a galera, achando que lá é, tipo, ah, não dá nada aqui. Não dá nada. Tu vai tomar ali uma pauleira da polícia e tu vai ser preso, cara. É isso aí.
4: Eles acham que lá a lei não pega.
2: Tudo tem limite, né, cara? Não é porque tu cria conteúdo que tu tá com um salvo-conduto de... Não, fazer o que quiser porque quer criar conteúdo.
3: E tendo o lance de ser americano também. Tipo assim, os youtubers, a galera que já vem do americano e vai pra um outro país que ele considera menor, ele já se sente,
2: tipo, a prepotência assim, de que eu sou americano. É.
0: Vamos buscar. Eu sou americano e youtuber.
3: Tá fazendo alguma coisa contra mim? Eles vão me buscar, cara. Tu quer ter um problema?
4: É, esse é o problema. Mas,
2: cara,
4: também
2: só pra encerrar o programa sem polêmica aqui, sem teorias de conspiração, por favor, tá? Aquela tia Ju falou assim, ó. Muito suspeito o Eric não estar na live enquanto o Bilu tá falando. Gente, o Eric foi pegar café.
0: Ele foi pegar café.
2: Para com teoria aí, cara. Para de inventar moda.
0: Não tem nenhum ET dentro de ninguém.
3: É que a câmera não pega aberta, né? Mas senão ia ter visto eu ali, passei pelo Bilu ali.
2: O que é?
0: Não tem nenhum ET dentro de ninguém aqui.
3: Não.
2: Fala por ti.
3: Não.
2: Ah, oi, adoro.
0: Pode ser que o Bilu esteja no capô agora.
2: Talvez. Meu Bilauzão. Ah, gente, olha só. Uma hora e um minuto. Algum recado final? Sexta-feira? Sextou? Temos
3: vamos
2: shows?
3: Vamos tocar até 1h15 aí, né?
0: Hoje tem show em Novo Hamburgo.
3: Ah, hoje tem show em Novo Hamburgo. É verdade. Bagulho, ia ver mesmo.
2: A agenda do Eric é a Ana.
3: Não, que eu convidei ela, pô.
2: Ah, tá.
3: Por isso. Hoje tem show de improviso.
4: Convidou só ela.
3: Surpresa! Não,
2: legal. Não, deve ser legal saber do Eric.
3: Participar.
2: Deve ser bem. Vamos tomar uma cerveja e tudo?
4: Vamos.
0: No Boteco Novo Hamburgo.
3: No Boteco Novo Hamburgo.
2: Só que não é. Não, é só desamigos.
3: Mas nós estaremos no Boteco Comedy em Novo Hamburgo. Show de improviso é quase surpresa. Apareceu essa data faz uns 2, 3 dias. A gente pegou.
4: Ai, Felipe, errou de novo. Felipe.
3: Vamos lá. Vamos pra cima. É nós. Vai ter show de improviso comigo, Billy Joel e Ana Brandão agora também.
2: Tu vai fazer improviso?
3: É isso que eu tô falando. Eu chamei ela pra jogar.
2: Aí que me refiro, que me refiro.
4: Baô, se tu não manter um x hoje, eu brigo contigo.
2: Tá. Outra coisa.
0: Vocês vão lá ver?
2: Divulguem o cafezinho, né? Porque estão 3 caras do cafezinho no palco. Que legal isso, cara. Que legal isso, pô. Ah, tá caindo de maduro fazer um espetáculo do cafezinho, hein?
3: Eu acho,
2: tá?
0: Entendeu?
2: Ano que vem, turnêzinha de 30 anos do programa, quem sabe. Né? Geres, algum recado final?
4: É isso aí.
0: Tivemos alguma casada hoje, final de semana?
2: Final do recado?
3: Desculpa, eu tava quase esquecendo de fazer um agradecimento aqui importante. É, pro pessoal da TV Quase, que mandou pra gente o livro deles, né? O Guia da Copa do Fado de Cobertura.
2: Legal,
3: lançamento.
2: Cara.
3: Deixa eu botar mais aqui, ó. Bonitão. Obrigado, então, Daniel Furlan, Caíto Mainer, que são os dois caras, né? O craque Daniel, o professor Serginho. E o Gustavo Vilela, Pedro Leite, o Renato Sentossé, que enviaram pra gente cópias do livro Guia da Copa.
2: Cara.
3: Essa aqui é a minha cópia. E é isso, muito obrigado aí, galera. Valeuzão, garanto o seu, hein? Os caras são bons demais na inscrição.
2: Deu erro de logística pra eles virem aqui, mas na próxima eles vão vir aqui com cerveja.
3: Por favor.
2: No cafezinho. E lembrar, cara, que amanhã, a partir da 00h30, lá na U Club, eu vou ter a honra de estrear o meu projeto Vibrato. Eu, André Sarati e DJ Chernobyl, da comunidade de Jiu-Jitsu, né? Cada um com seu instrumento, ou na bateria, o Sarati na CTJ e teclados, e o Chernobyl na guitarra e MPC, e eu também com CTJ e MPC. E, cara, vai ser muito legal, porque vai ser música eletrônica ao vivo, tocada. Tocada.
3: Muito rápido. Eu vi num corte esses dias que o Chernobyl, o apelido dele veio do Rock Go, eu não sabia. Fiquei triste.
2: Sim,
3: que da hora.
2: Por causa do cabelo?
3: Ele adotou aquele Fred Chernobyl. Uh-huh. Encaixa perfeito, ficou do caralho.
2: Ah, mas eu chamo direto o Malenoste de Babu Inobino.
4: É.
2: Massa, pegou demais, né? Então, por favor, quem quiser mais informações, por favor, na U Club. Vai ser o nosso show e depois tem Lucas Beach na sequência. Vai ser bem legal à noite. Portanto, mais informações no site da U Club. Combinado? Era Zilson?
3: Era Zilson.
2: Um beijo na sua boquinha. Segunda-feira estamos de volta com mais um cafezinho. Falou aí.
0: Beijos.
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0: com a galera.
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3: E o meu papo agora com quem tá vindo da Zona Norte para a Zona Leste, veio pela Perimetral, pegou a Tarso Dutra e Salvador França, sentido Ipiranga. Bem João do Ipiranga, tem um trânsito intenso, é um cruzamento conhecido, tem tranqueira, tá? Então, o seguinte, vai com calma. Ainda falando a respeito de Zona Leste, eu quero te dizer que a Ipiranga tem alguns pontos de lentidão, especialmente para quem está indo sentido bairros, por exemplo, próximo ao Bion, então é importante a tua atenção a mais também. 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
2: Mix 1:22, Dave e Thames, Rain Dance. Vamos lá. Eu quero saber o seguinte, já mandou seus dados? Ainda não. Eu já avisei, hein? Dia 31, depois de amanhã, vamos sortear a caixa de som Boombox Aiva pra você continuar se

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7: 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Oiê. A maquiagem hoje em dia tem um poder de realçar e não só de esconder. Então a tendência é justamente valorizar a beleza natural, com uma pele bem preparada, iluminada e com um acabamento mais leve. Um bom corretivo, um toque de blush e um iluminador nos pontos certos já criam um efeito incrível. Já nos olhos, tons mais neutros e uma máscara de cílios fazem toda a diferença. E nos lábios, aquele gloss ou batom que combina com teu estilo. O importante é que tu te reconheça no espelho, mas sem excessos. A maquiagem é ideal quando ela acompanha com a tua rotina, te faz sentir ainda mais confiante. Afinal, quando tu te sente bem, isso aparece. E é, na verdade, o que realmente chama atenção. Essa e outras dicas tu encontra no meu Insta, no arroba NatáliaCritz. Beijo!
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0: Mix e Vintage Culture, meu verão. Faltando um minuto pras duas.
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0: Mix, agora 12h27, Katy Perry com The One That Got Away na Mix. 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
2: Os estádios da Copa do Mundo FIFA não são apenas arenas, são verdadeiros shows de inovação. Alguns, por exemplo, contam com telões 300

0: né, gente? Estamos falando de Copa do Mundo, a maior competição de futebol do planeta. E ela tá chegando.
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1: Tô de volta na Mix e quero falar pra ti a respeito da movimentação pra quem deixa a capital sentido região metropolitana pela Assis Brasil. Movimento intenso, especialmente no cruzamento com a Sertório. Eu sei que não é novidade, mas é importante a atenção. E também te liga próximo a Francisco Silveira Bittencourt. Tem um trânsito pesado nas duas vias. 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
10: 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Boa tarde, Mix. Ótima sexta-feira a todos. Quem está se deslocando ali pela Ipiranga, te liga que tem caminhão efetuando serviço nos detectores de avanço de sinal e causa lentidão não só na Ipiranga, mas também na João Pessoa. Na Ipiranga, a lentidão é nos dois sentidos, na João Pessoa é no sentido bairro. A alternativa é utilizar a Bento Gonçalves e a Rua Santana, respectivamente. 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
0: Mix agora 3:04, tá no ar. Mais uma edição aqui do Super Mix, 40 minutos de música sem nenhum intervalo, começando agora. 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
1: Mix agora 3h41, Charlie Brown Jr. Não é sério, encerrando aqui os 40 minutos de música sem nenhum intervalo.
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0: pouquinho a gente volta. Tem três músicas que marcaram a história da Mix.
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2: Pergunta da Sabrina, de São Paulo. Eu moro de aluguel numa casa muito velha e quero gastar uns 10 mil reformando a cozinha e o banheiro pra ficar com a minha cara. O dono, ele não quer descontar do aluguel. Isso aqui é jogar dinheiro fora?
3: Sabrina, se o dono não vai te compensar por essas melhorias, então não vale a pena. Porque você vai usar o seu dinheiro pra valorizar o imóvel dos outros. Se for uma arrumadinha, mais em conta, um negocinho assim, vale a pena. Porque você tá morando lá e quer viver num lugar legal. Mas se for uma reforma, incluir um cômodo ou qualquer coisa que custe muito dinheiro, aí já não vale a pena, a não ser que o dono abata o valor desse investimento no valor do seu imóvel ou que você tenha garantia que vai morar naquele imóvel por muitos anos. Aí imagina que raiva, se você reforma tudo, gasta mó grana, aí 2 anos depois o proprietário fala que não quer mais te alugar. É a mesma coisa que querer investir, trocar o motor e as 4 rodas de um carro alugado. Pô, o carro não é teu, então não vale a pena investir nisso, porque quem ganha é o dono. Sem falar que hoje é possível comprar um imóvel na planta com entrada parcelada. Então, em vez de gastar esses 10 mil na casa dos outros, pode ser bem melhor usar ele para conquistar o seu próprio teto. Tem gente comprando imóvel na planta com entrada de R$500 por mês. Então, daria para você usar esse dinheiro para ir pagando mês a mês a entrada do seu AP e lá na frente você sair do aluguel. Aí lá sim, quando o imóvel for seu, você investir e reformar à vontade.
4: Se você tiver alguma dúvida, manda uma mensagem pra gente no WhatsApp da Mix, 11 98340 8000, e me segue nas redes sociais Primo Pobre no YouTube e arroba Eduardo Fieldberg no Instagram.
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4: 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Fala, Mix, estou de volta. Te liga aí que pela Bento Gonçalves, na altura do viaduto São Jorge, para quem vai no sentido bairro, tem congestionamento por causa de um atropelamento. Avenida Ipiranga é opção. Os agentes da IPTC e SAMU atendem a ocorrência no local. Ramiro Barcelos com trânsito carregado desde a Ipiranga até a Farrapos. A alternativa é a Guete, depois a Doutor Timóteo. 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

0: dessas, foram três das mais pedidas por você em 2013. A qualquer momento tem mais.
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2: E jogar na Cidade do México, olha, não é só futebol não, viu? É resistência. É que por lá a altitude pode impactar o desempenho dos jogadores e mudar completamente o ritmo da partida. É, não sei se você sabe, mas na Cidade do México a altitude chega a 2.250 metros. Ou seja, além do adversário, tem a natureza pegando pesado. É a Copa do Mundo trazendo desafios que vão muito além das quatro linhas. 2.250 metros. Haja preparo físico, hein?
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0: Mix agora 4h33, Bastião Pompei aqui na Mix.
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2: Diego Baroni com uma dica imperdível de game agora, hein? É o Lego Batman, o legado do Cavaleiro das Trevas. Eu tô jogando e assim, já se tornou meu mais novo vício. Que perfeição, tá? Eles conseguiram juntar duas jogabilidades consagradas num único game. A do mundo dos jogos da Lego e a infinidade de pecinhas para destruir e montar, cheio de quebra-cabeças e bom humor. E a do mundo do próprio Batman nos games. Sabe aquele jogo, o Batman Arkham City? Tem o Arkham Knight também, dois grandes sucessos. Então, é como jogar esses jogos, mas em formato Lego. Mas vai muito além disso. Pra você ter uma ideia, na fase de introdução, você joga com o Bruce Wayne no caminho para se tornar o herói, com todo o treinamento, e que junta numa única história tramas de todos os filmes do Batman, entrelaçadas, encaixando referências uma na outra de um jeito muito criativo, e isso tá presente em todos os momentos. E tem diversas roupas famosas do Batman para você usar, muitos outros personagens jogáveis, além da chance de pilotar várias versões do Batmóvel. É gostoso de jogar, leve, divertido, não é tão difícil, apesar que tem uns desafios interessantes, e celebra o personagem de um jeito único. O jogo Lego Batman, o legado do Cavaleiro das Trevas, está à venda para diversas plataformas. Me segue no Instagram para mais, @DiegoBaroniNoAr, e lá tem o link para o canal Kryptonita no YouTube, onde eu apresento vários conteúdos desse universo.
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0: Mix agora 3 para as 5 aqui, Green Day. Daqui a pouquinho tem o Top Mix chegando.
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3: 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Oiê, tu já percebeu como um look pode mudar completamente a forma como tu te sente? A escolha certa da roupa vai muito além da estética, porque ela comunica quem tu é. Então apostar em peças-chave, como um blazer mais estruturado, uma calça com bom corte ou até um vestido mais ajustadinho, pode transformar uma produção simples em algo elegante e marcante. E não precisa de exagero, tá? Acessórios bem escolhidos, como brincos ou colares delicados, já fazem toda a diferença. O segredo vai estar no equilíbrio e no conforto. Então, quando tu te sente bem com o que tu tá vestindo, isso parece que a tua postura, o teu olhar e a tua confiança se fortalecem. Se olhar no espelho e se reconhecer é o primeiro passo pra se sentir poderosa todos os dias. Essa dica e outras mais tu encontra no meu Insta, no @nataliacritz. Beijo!
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6: Tô de volta aqui no Melhor Mix do Brasil para te falar que a IPTC realizou a abertura do acesso a Castelo Branco por trás da rodoviária para facilitar o fluxo na saída de Porto Alegre ali pelo centro. O acesso permanece aberto até pelo menos às 7 da noite e os agentes da IPTC estão no local para garantir a segurança e fluidez. Fica ligado. 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Logo mais estou de volta com o trânsito aqui na Mix, fica aí.
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0: 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Mix agora 5:19. Billy Eilish com Burn Self a Feather aqui na Mix. 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
0: 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Foi revelado o primeiro trailer do filme A Viagem, um longa inspirado em uma das novelas mais icônicas da televisão brasileira e que agora será adaptada para as telonas. A trama, escrita e exibida pela primeira vez lá nos anos 70, fez também muito sucesso no início dos anos 90 na TV Globo. A audiência da novela foi tão grande que até hoje a novela é reprisada pela emissora, né? A história trazia Cristiane Tornone e Antônio Fagundes nos papéis de Diná e Otávio e ainda tinha o ator Guilherme Fontes como o maldoso Alexandre. Agora, o filme inspirado em A Viagem vai ter Carolina Dickmann como Diná, Rodrigo Lombardi como Otávio e Pedro Novaes como Alexandre. A novela A Viagem fala sobre o jovem Alexandre que comete um crime, é preso, morre, jurando que vai voltar para se vingar de todos que fizeram mal para ele. O filme, baseado na novela A Viagem, ainda não tem previsão de lançamento, mas claro, a gente fica de olho, qualquer novidade a gente conta para você.
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2: E vocês tiram alguma coisa do Bacon. X?
3: Não.
2: Eu tiro ervilha.
3: Ervilha é uma...
2: Pessoal de casa já tá... Desculpa, o pessoal tá achando que a gente tem até uma inimizade entre gordos.
4: Mas a gente tem mesmo.
2: Mas, irmão, não temos. É um rapaz maravilhoso. Meu, a parada é a seguinte. Um gordo, ainda mais tu, que tem um trabalho feito por fast foods. O cara criou, fez aquele negócio, porque faz sentido comer tudo junto.
3: Sim.
2: Ele vai lá e tira.
3: A ervilha, eu acho que não...
2: Mas não tem que achar nada. O chefe que fez, tu come e gosta...
3: Não tô dizendo que eu sou contra a inovação, entendeu? Eu acho que tem que ter lugar pra inovação na gastronomia, mas às vezes os caras se passam.
2: Mais uma vez, criticarei firmemente o colega gordo ao meu lado.
3: Eu vou dizer uma coisa, Simon.
2: Você é gordo, não faça a exceção virar a regra.
3: Lá em casa não vai nada fora, se não tem mais onde ir, vai pros cachorros e...
2: Isso aí do golpe do cachorro também já é velho.
3: Sai, cachorro, o cara comeu.
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5: Fala, Mix, estou de volta. Te liga aí que houve colisão entre carro e moto na Plínio Brasil Milano para quem tá indo no sentido bairro. Foi ali na rotatória com a Avenida dos Industriários. Trânsito flui sem grandes problemas e os agentes da IPTC e SAMU estão no local. Entrada Porto Alegre pela Assis Brasil, fluxo carregado ali na Zona Norte, desde a alça de acesso da Freeway até a Bernardino Silveira Morim. 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Logo mais estou de volta aqui na Mix com o trânsito.
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4: De volta aqui na Mix, trânsito carregado pela Protásio Alves para quem vai no sentido bairro, principalmente ali na região da Saturnino de Brito e da Antônio de Carvalho. Nessa direção, dá uma melhorada, depois volta a ficar carregado desde a Manuel Elias até a Moema. Quem está indo a Viamão, trânsito intenso é na região do bairro Partenon até o acesso Antônio de Carvalho e depois flui sem problemas. 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Logo mais estou de volta aqui na Mix com o trânsito, não sai daí.
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4: Ah, não, vou ter que falar isso com o Raiz na sexta-feira, pô. Você tá ligado que tá rolando um papo aí nas redes e que a Madonna falou que o melhor Fire in the Rabble da vida dela foi ninguém mais, ninguém menos do que John Kennedy Jr. Você tá ligado quem é esse cara, né?
5: É dos Kennedy.
4: É dos Kennedy. Agora, se você é filho, se é tio, se é pai, sei lá o que que ele é. Mas, além disso, fala, pô, você fala, de repente ele deu sorte, né? Sabe aquele gol de coxa, mas que acaba ganhando o campeonato? Já tá ligado que acontece umas coisas assim, né?
5: Eu posso falar, então, essa família é Fire in the Rubble.
4: É Fire in the Rubble.
5: Porque o presidente John F. Kennedy, dizem que ele teve um caso com a Marilyn Monroe.
4: Então,
5: tá, ele pegou a Marilyn Monroe, mas nunca ninguém falou assim, isso é verdade.
4: Ele pegou e não se apegou, né?
5: Mas
4: porque
5: você
4: ele
5: sabe,
4: era malandrão.
5: É, então, mas você sabe que todo boato tem um fundo de verdade,
4: lógico,
5: né, irmão?
4: Que, tem. Não,
5: que
4: esse,
5: família é essa, hein?
4: Esse fundo de verdade, inclusive do John Kennedy Jr., não foi só a Madonna que falou. Outras 3 pessoas. Então é tipo a prova dos 3, sacou? Aí eu lembrei de uma frase da Nani People, que ela tava aqui outro dia, né? A gente tava discorrendo sobre relacionamentos.
5: Beijo, Nani, uma querida.
4: Ela querida. E aí, um ouvinte perguntou pra Nani, né? Mas, Nani, tamanho é documento? Ela falou, cara, não é documento, mas põe respeito. Vai saber!
5: E é
4: vai
5: por
4: saber.
5: Isso que nós queremos saber, querido e queridas todos. Quem foi o melhor Fire in the Rubble, a sua melhor noite? Ou então, o que fez esse momento ser bom? Era o clima? Era a pessoa? Tudo bem, tem pessoas que não vão querer se identificar. Não tem problema nenhum. É só, se você tiver agora no youtube.com/mixtudonamix, atenção, você que tá aí no canal oficial da Mix, nós estamos aqui no canal do YouTube do Mix Tudo. Então chega pra cá e você que ainda não sabe, dá um like, chega, curte o canal, se inscreve aí, @mixtudonamix, porque tudo que a gente falar, interagir no YouTube vai ser agora por esse canal, correto?
4: Correto! E a gente pode ficar resenhando aqui enquanto toca a música, enquanto a gente tá no intervalo. E é o seguinte, como o papo hoje, ele é um pouco mais polêmico, né? Que a gente tá perguntando pra você qual foi o melhor o melhor Fire in the Rubble da sua vida. Se você é um cara casado, uma pessoa, opa, que é isso? Entrou um alien aqui no meu microfone. Maria?
5: Que é isso?
4: Ô, louco, parou? Não, é que exatamente, cara, como a gente tá aqui no topo da, né, de São Paulo, na região mais alta, de vez em quando passa uma nave espacial aqui, acaba dando esse tipo de interferência. Mas é que o assunto é polêmico, né? E aí eu quero saber de você. E aí, qual foi o melhor Fire in the Rubble da sua vida? Se você é casado, não quer se identificar, na hora que você mandar o seu áudio no @mixtudonamix, é muito simples, como a gente sempre combina. Você começa a mensagem dizendo, não fala meu nome. E aí você continua, entendeu?
5: Perfeito.
4: Então, aí você pode manter o seu anonimato e contar a sua história aqui pra gente, né, não, Raiz?
5: Então, @mixtudonamix também no Instagram, onde você pode mandar o teu áudio contando essa história. Hoje é aquele dia pra você contar uma história, porque nós sabemos que você deve ter uma história assim. O seu melhor Fire in the Rubble, ou, né, foi a pessoa, como é que foi esse momento, né, o que fez esse momento ser bom, era o clima, era a pessoa, manda ver aqui, Fire in the Rubble no ar.
4: Oh, hoje é dia.
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1: Pix agora são 6:11. Aí, meu Brasil, meus queridos todos. Opa, você tá chegando agora? Então é o seguinte, sexta-feira é dia de relacionamento. Então a gente quer saber, através do áudio que você já vai enviar aqui pro @mixtudo na Mix no Instagram e também já estamos no youtube.com/@mixtudo na Mix. Quem foi o seu melhor Find the Rubble, a sua melhor noite? Ou Caco Grandino?
2: Ou o que que você faz pra melhorar ali, né, o relacionamento a dois, entre quatro paredes? Porque como a gente tava falando aqui, no intervalo, né, Raiz? Quando você casa, tá num relacionamento longo, é normal dar aquela esfriada, né?
1: Mas isso é natural, por causa da rotina, isso aí faz parte do ser humano, cara.
2: Totalmente, cara.
1: Mas existem cartilhas, e é o que a gente vai falar sobre hoje. Já dando aí um spoiler sobre isso. Pô, fazer uma surpresa, cara. É. Cozinhar, de repente, juntos. Ou então, cara, vinho.
2: Um vinho.
1: Eu não estou estimulando ninguém a beber, não. Mas o vinho é uma bebida saudável e é uma bebida, cara, que ela é afrodisíaca, é uma bebida, cara, que ajuda a esquentar e com certeza, a partir dali, o Find the Rubble é de vocês, porque o vinho, cara,
2: a gente deixa engraçadinho, né? Entendeu? Aquela tensão que você tem, você fala, ai, tô cansado, toma um vinho pra você ver. Entendeu?
1: Cara,
2: aí você fala,
1: é maravilhoso.
2: Nossa, deu um calor aqui, de repente começou a esquentar por dentro. Falei, então vamos.
1: É o vinho.
2: É.
1: E aí, cara.
2: Kevin.
1: E aí é o seguinte: aí vem a intimidade, porque quando você tem intimidade com uma pessoa, tudo fica mais fácil.
2: Ah, lógico que fica mais legal. Mas sabe o que fica mais legal, Raiz? A gente recebeu os áudios da galera contando histórias aqui pra gente no @mix, tudo na Mix no Instagram. Então a gente tá esperando você, a sua história. E pode ficar tranquilo, tá? Se você tá casado, não quer se identificar, eu já avisei. Manda lá, não fala meu nome e aí você começa a sua mensagem. Fechado?
1: Cara, mas aí é o seguinte, como nós estamos falando aqui, o que faz o momento a dois ser bom? Está realmente presente no momento, minha gente. Não dá, o celular não tem espaço nesse momento a dois.
2: É.
1: Esquece, ai, você viu a mensagem. Não. É realmente focar no momento.
2: É focar no momento, mas também tem uma coisa. Tem gente que tem muita pressa, né? De chegar lá nos finalmente, né?
1: Ai,
2: não tem essa
1: Deus,
2: pressa,
1: que
2: mano.
1: Que ansiedade,
2: é,
1: né?
2: Cara, porque o que você pode falar? Dica
1: preliminares.
2: Com a nota.
1: Manda.
2: Mano, eu acho que a preliminar, ela começa até na preliminar, entendeu? Você vai chegar ali.
1: Peraí. Não, peraí, Cacô. Deixa eu fazer uma coisa.
2: Ah, já sei o que eu vou fazer. Ah, garoto! Era exatamente isso que eu tava voltando. Eu tava me sentindo...
1: Preliminares.
2: Cara, vamos preliminares lá. Não é só isso que você tá pensando, não, tá? É o clima que você causa em volta da situação. É como você prepara o seu lar, o seu ninho de amor. De repente, você pode chegar ali, deixar uma cama arrumada com umas pétalas por cima, colocar um perfume, aquele perfume que ela gosta... Mas não convida ninguém, vai só você. Fica a dica.
1: Assim?
2: Ah, vai saber, mano. Hoje em dia a galera tá tão moderna, fala, pô, prepara uma surpresa, chega pra quem não. Sei lá, né? Cada um.
1: Desliga
2: cada
1: o celular.
2: Primeira coisa, desliga o celular.
1: Desliga o celular, tá?
2: Exatamente.
1: Porque, porque se ficar aquele. Aquilo vai ficar.
2: É outra coisa, cara. É outra coisa. Que também pode ser outra coisa. De repente, se você tá a dois, você pode colocar um negócio ali no meio que não é necessariamente uma pessoa. Entendeu?
1: Ah, brincadeirinhas gostosas.
2: Tá ligado aquele bagulho que você compra nos lugares ali que você chega meio de mocado? Sabe aqueles picos que você entra pra comprar umas paradas meio escondidas?
1: Sim.
2: É. E aí você sai com a sacolinha não identificada com a cabeça baixa, assim?
1: É não sei o que, shopping, é isso?
2: Exato. É tipo esses bagulho aí, entendeu?
1: Olha, aí é o seguinte, tem muita gente casada, muita gente comprometida, ouvindo também. É pra vocês, tá? E o seu parceiro atual, a sua parceira atual, é bacana, né? Ou foi um lance de uma noite só que marcou toda a sua vida? Ou foi com a pessoa que você tá hoje? Ou foi algo que você não esquece jamais? Ou então você só ficou lambendo aí a testa, tentou, porque não... De repente, cara.
2: Eu que prefiro lamentar a coisa.
1: Cara,
2: que isso, Raiz, mano?
1: Às vezes não rola e a gente quer e fica pra sempre pensando no momento.
2: Então, você cuidado que você tá ativando o botão do bobol aqui.
1: Não.
2: É?
1: De jeito nenhum.
2: Ah.
1: De jeito nenhum. Então, a gente quer saber, manda áudio. Queremos muitas histórias. o seu Fire in the Rubble. Manda aí pra gente no arroba Mix, tudo na Mix. E também já estamos no YouTube. Gente, é importante falar sobre o nosso YouTube, né, Caco? Sobre
2: o nosso canal. Exato, cara. Porque agora o programa cresceu tanto que a gente tem o nosso próprio canal no YouTube. Então você vai colar em youtube.com/Mix, tudo na Mix. Já dá essa moral, se inscreve, ativa a notificação, já dá um like, comenta e cola com a gente pra dar aquela resenha. E aí, tem uma outra dica também que eu lembrei aqui, Raiz. Não precisa ter pressa, sacou? Porque tem muita gente que acaba ficando um pouquinho acelerado pra chegar lá nos finalmente, porque tá cansado, mas tem que chegar e cumprir.
1: Cara, então não faz no dia que tá cansado.
2: Então, mas aí.
1: Não
2: cê,
1: faz.
2: Só que eu tenho uma regra.
1: Diga.
2: Tá cansado, porque é normal, cara. Todo mundo chega em casa no dia de semana, tá cansado, não é? Todo mundo tá na disposição.
1: Então, cara, mas hoje é sexta, amanhã você pode dormir até acordar.
2: Então
1: aproveita.
2: Ó, eu não posso falar isso, mano, mas é o seguinte, é só começar. Entendeu? Você fala, ah, eu tô cansado. Não, então vem aqui que eu vou te ajudar. Vou te fazer uma massagem. Você vai relaxar. Quando você vê, já foi.
1: Cara,
2: já
1: massagem. Tá, cara, massagem no pé. Mas lava o pé, tá? Porque se você tem problema com chulé, lava o pé.
2: É.
1: Cara, massagem no pé. Coisa linda de Deus.
2: Pô.
1: Oh, meu Deus do céu.
2: Então, a minha mulher gosta tanto de massagem no pé que se eu começar a fazer massagem no pé dela, vai ficar só ali. Entendeu?
1: Caco.
2: Brincadeira.
1: Meus queridos todos do Brasil. Sabe quem tá de volta? Ariana Grande. E ela é uma multiartista, né, cara? Ela é uma baita atriz, uma baita cantora, trabalhou em filmes bacanas demais e já está lançando música porque nós começamos a conhecer a Ariana Grande com música. Então, ela está lançando uma música interessante, linda, maravilhosa, que a gente vai ouvir aqui na Mix, que se chama Hey There, I Made You Love Me. Então, essa música é o primeiro single do novo álbum, que se chama Petal. Petal, pra você lembra o quê? Pétala, é isso, Caco?
2: Eu acho, petal, é que eu petal. Não tô lendo aqui, eu não sei isso significa.
1: Exatamente, pétala. Em contextos informais, principalmente no inglês britânico, também pode ser usada como um apelido carinhoso, equivalente a querido ou amor. Oi, my petal. Bora ouvir então, minha gente, pela primeira vez aqui na programação da Mix e pra todo o Brasil. Sou o novo da Ariana Grande. Hey there, I made you love me.
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1: Mix, agora são 6h21. Acabamos de ouvir pela primeira vez para todo o Brasil. Sou novo de Ariana Grande. Hey there, I made you love me. Gostou? Pode pedir aqui na programação da Mix. Agora é o seguinte, coisa linda que tá chegando agora.
2: Oh, sexta-feira é dia de Fire in the Rubble. E hoje o Fire in the Rubble é diferente.
1: A gente quer áudio porque a gente adora histórias.
3: Ué, essa voz sua eu não conhecia não, hein, Raíssa?
2: Não.
3: Não. Agora, vou fazer aquela voz mais sensual.
2: É aquela voz de locutor da noite.
3: É.
2: Olá,
3: você
2: tudo
3: que...
2: bem? Gata.
3: Tem uma dica. Aliás,
2: nossa,
3: não,
2: que cavernoso.
3: Peraí, não, vou voltar no clima aqui, ó.
2: Aí,
3: vou dar uma dica pra você. Que tá voltando pra casa pra encontrar o seu grande amor. Tá no caminho, passa no shopping, compra aquela lingerie, aquela caixa de bombom, aquele buquê de flores.
1: E pro lado das meninas?
3: Pro lado das meninas?
1: Vem cá, Yas, fala aqui.
3: O que os caras têm que falar? Não,
1: Yas. O que é que o cara precisa falar? Você é a mulher representante aqui. É a nossa produtora. Você chega e fala, faz isso, faz isso, faz isso, faz aquilo.
3: Mas eu
1: agora
3: acho que
1: a gente quer saber de
3: mas
1: você.
3: Mas eu acho que não é muita inclinação.
1: Tá bom. Então tá. Então, mulheres que conhecem aí os namorados, demorou pra vocês também seduzirem, porque é legal. Agora tem uma coisa muito importante nisso tudo, tá? O elemento surpresa.
3: É
1: pegar quando a pessoa não tá esperando, irmão.
3: Esse bagulho, eu vou falar pra Eliás. Eu vou dar essa dica pra Eliás. Fechou?
1: Fechou.
3: Pra você, moleque, que tá ouvindo a gente aqui no Mix Tudo. O que que o cara gosta? O cara gosta de ser surpreendido, mano.
1: Gosta.
3: Sacou? É tipo, não vou falar aquela bolada nas costas também que eu vou me entender errado. Mas sabe quando o cara tá chegando lá? Hoje
1: nossa,
3: tá, né?
1: Você foi maldosinho demais,
3: não,
1: irmão.
3: Não, mas tipo assim, você fala, a surpresa, é a surpresa positiva.
1: Tá.
3: E o cara tá chegando em casa lá, pô, tá estressadão, pegou trânsito em São Paulo, no Rio de Janeiro, em Belo Horizonte, sei que tá vindo todo mundo aqui no Brasil inteiro. Aí ele chega, vai abrir a porta de casa, o que que ele encontra? Ele encontra aquela mulher, aquela estátua, aquela deusa grega preparada.
1: Aquela pessoa que escolheu você pra estar do lado dela.
3: No jeitinho, entendeu? Te querendo, cara, te esperando. Chegar.
1: Então,
3: entendeu o que eu tô falando, Raíssa?
1: Manda dicas também pra gente, queremos áudios. Arroba Mix Tudo na Mix no Instagram. Vai aí no seu Instagram, vai lá nesse microfoninho, abusa demais. Estamos também no youtube.com/@MixTudoNaMix.
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0: Gente, o que faz o momento a dois ser bom? Então a gente quer saber, queremos histórias, qual foi o seu melhor Fire in the Rubble, a sua melhor noite, ou o que fez esse momento ser bom, que você nunca mais esqueceu, era o clima, a pessoa. Então, demorou pra você participar no arroba Mix tudo na Mix. Chega aí com o teu áudio, porque já a gente já tem uma chuva de áudios. Só que eu quero falar uma coisa, porque sextou e a gente precisa saber de... 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
1: Obrigado, querida, beijo.
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1: Mix agora são 6h33, o Linkin Park caiu bem aos ouvidos. Opa, você tá chegando agora? Ou então você não sabe por quê? Bom, primeiro sexta-feira, como você deve imaginar e você já sabe, você que é o nosso cliente fiel, é dia de Fire in the Rubble, é dia de falar sobre relacionamento. E o que que as pessoas estão comentando? Ontem saiu uma matéria em que a Madonna conta que o John Kennedy Jr. foi o melhor Fire in the Rubble da vida dela. Ela não esquece até isso já deve ter anos, hein? E sabe o que o jornalista disse pra Madonna na hora que ela respondeu isso?
2: Sei não.
1: Que ela era a terceira pessoa a falar isso, ou seja, o Kennedy Jr. é um partido, né, meu irmão? E é por isso que a gente quer saber de você hoje, né, Caco? O quê?
2: Ó, a gente quer saber qual foi o melhor Fire in the Rubble da sua vida. Inclusive, eu tô dando uma olhada aqui na foto do Joe Kennedy Jr. Ô, o maluco tinha capa boa, velho. Bonitão.
1: Bonitão?
2: Bonitão, aqui ó, charmoso, mano. Na verdade, se ele não fosse político, ele podia ser até tipo, sei lá, ator do James Bond, sacou?
1: É.
2: O cara parece o James Bond aqui. Enfim.
1: A gente quer saber.
2: É boa, molejo pelo jeito também.
1: Quem foi o seu melhor Fire in the Rubble? A melhor noite, a sua melhor noite. Você teve, você não esquece, foi com a pessoa que você tá? Ou então foi uma pessoa que passou pela tua vida? Ou então, enfim... O que fez esse momento ser bom, né? Era o clima, era a pessoa. A gente quer saber de você. Manda áudio aqui pro arroba Mix Tudo na Mix no Instagram.
2: Ó, inclusive antes de áudio, vou falar da galera que tá colando com a gente aqui no arroba Mix Tudo na Mix,
1: boa.
2: Hein? Ó, fazer uma massagem tântrica na sua parceira, deixa ela subindo nas parênteses e prontinha pro Fire in the Rubble.
1: Tem livro pra isso?
2: Ah, então, é isso que eu ia falar.
1: Não, YouTube, cara, YouTube tem tudo.
2: Mas esse bagulho de massagem tântrica, como é que funciona esse negócio aí? Porque tem que ter curso... Entendeu? Mas aí você vai no curso, a pessoa fazendo...
1: Não, querido, o YouTube deve ter como fazer alguns movimentos ali, cara. É o elemento surpresa.
2: YouTube cursos online de graça.
1: Exatamente, cara, tem tudo ali.
2: É, tem tudo.
1: Vamos aos áudios?
2: Bora.
1: Vamos lá, queremos histórias.
3: Oi, eu falei lá no YouTube. Não fala meu nome.
2: Tá. Fica tranquila.
3: A gente era viciado no carro. Era demais. Tinha como ir para outros lugares, para as nossas casas, mas tinha que ser no carro. Então eram aventuras maravilhosas. Beijão, Mix. Boa noite.
2: Eu acho que eu tô entendendo essa parada aí, viu? Tô entendendo.
1: No carro.
2: Depende, cara. Sabe por que que no carro eu acho que a pessoa tá mais afim de fazer essas coisas?
1: No carro.
2: Porque tem amortecedor, cara. E aí, dependendo... Se o cara não fez a manutenção no amortecedor, você tá ligado? Você
1: faz barulho, irmão. Não, mas
2: você sabe,
1: é ruim.
2: Mas você sabe como é que funciona o amortecedor?
1: É.
2: Tem a mola que segura o impacto. Aí tem aquele negócio pneumático que não deixa o carro pular pra cima. Às vezes o cara deixa a manutenção da suspensão passar do ponto, aí ele não segura mais. Então ele só pula, entendeu?
1: Entendi.
2: É mais ou menos por aí, que eu acho que a galera tá sendo meio...
1: Vamos pra áudio. Nossa, Caco, você tá demais.
2: Hoje eu tô com o Bobó ativado.
4: Olá, pessoal do Mix Tudo.
1: Opa.
4: Boa noite, tudo bem com vocês?
1: Tudo certo. Irmão.
4: Bom, sobre o tema que vocês estão abordando hoje, primeiro, eu gostaria, por gentileza, de realmente não me identificar.
1: Tá bom. Né?
4: Senão, dormirei no sofá hoje. Se possível, colocar aquele efeito de voz que o pessoal do Fantástico coloca na voz das pessoas que vão denunciar, se colocar na minha voz aquele chiado.
1: Mas,
4: no meu caso, foi uma pessoa que eu conheci quando eu tinha 17 anos. Até então, nunca tinha tido relação com nenhum tipo. De mulher. E a vizinha do meu primo, quando dava 6 horas da noite, ela sempre recebia um namorado na época. Ficava conversando na calçada e eu na calçada do meu primo conversando com os meus amigos e familiares.
2: Conta mais.
4: E ela de longe olhando. Certa noite ela chegou pro meu primo, mandou um recado e falou que queria me conhecer, porque tinha acabado o namoro. Eu na época muito inseguro, travei, congelei, mas fui. Agarrei a oportunidade. Ela me chamou na casa dela, fui até a casa dela. Ela me entregou um pacote de bolacha recheada, me colocou num sofá sentado. E depois?
1: E depois?
4: A história eu não posso mais contar porque é impróprio pra menores de 18.
1: Entendi.
4: Mas dá pra imaginar.
1: Cara, posso falar uma coisa? A primeira, a gente nunca esquece.
2: Irmão!
1: Pô, o que ele falou, ele nunca tinha tido nenhum tipo de relação. E aí, cara, foi a primeira. Por isso que, ó, com 17, 18 anos de idade.
2: Sugar baby.
1: Sugar não, cara. Cara, naquele tempo nem existia
2: isso. A mulher meteu um pacote de ovo, vem cá, senta aqui, filhão. Come esse pacote de bolacha aqui que depois você vai ter que ter energia, entendeu?
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1: Mix, agora são 6h41, posso falar pra você que vibe é essa música? Eu Me Chamo Brasil é o tema da Copa do Mundo FIFA 2026 que a Mix fez. Pra você que não tá sabendo, a Rádio Mix vai transmitir os jogos do Brasil da Copa do Mundo, minha gente linda. Então, a partir do dia 13 já teremos a primeira transmissão. Por quê, Caco?
2: Por quê?
1: A Copa do Mundo vai começar dia 11.
2: Sim.
1: Certo? E o Brasil já vai jogar contra o Marrocos no dia 13, o primeiro jogo do Brasil. Já estaremos transmitindo com a galera do Charla Podcast e você vai ouvir muito essa música. Aliás, é incrível. Bruno Martini foi o maestro, junto com Carlinhos Brau, Marcelo Falcão, que estiveram aqui na segunda-feira. Se você perdeu, vai lá no youtube.com/radiomixfm pra você ver o programa de segunda-feira que tava todo mundo aqui.
2: É isso, programaço. Inclusive, a gente tá esperando aqui a sua participação. Só que eu tô vendo que a galera tá com um pouquinho de medo de falar do melhor Find the Rival, porque sei lá se é da esposa ou o marido tá do lado. Então vamos mudar um pouquinho, né? O que que faz, né, a noite a dois ser inesquecível? O que que precisa? Puts,
1: boa, Caco. Sacou? Mandem áudios. Queremos saber o que faz esse momento a dois pra você ficar inesquecível. Existe aí alguma coisa que é infalível na hora de você seduzir uma pessoa? Ou então de você causar uma surpresa, porque o efeito surpresa é legal. Arroba Mix Tudo na Mix no Instagram e venha para o nosso youtube.com/@mixtudonamix. Falei tudo?
2: Falou tudo e mais
1: um
2: pouco.
1: É que você apontou pra você e falou pra você que você ia falar alguma coisa?
2: Eu apontei pra mim e na verdade eu tava coçando meu mamilo.
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5: Tô de volta aqui no Melhor Mix do Brasil pra te falar que o trânsito é bem carregado nos dois sentidos da Nilo Peçanha, no trecho entre a João Vallig e a Carlos Gomes. Pode usar como alternativa a Plínio, que apesar de carregada, ainda assim flui melhor. Nos dois sentidos da Assis Brasil também, trânsito intenso ali desde o viaduto Berici até o Terminal Triângulo. Nesse trecho, tu pode usar como alternativa a Sertório também nos dois sentidos. 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
1: Deixa eu falar que hoje é dia de Fire in the Rubble. Ó, é o seguinte, o Pico Souza tá aqui no arroba Mix Tudo na Mix no YouTube, disse, a minha, né, o meu Fire in the Rubble inesquecível, foi em Campos do Jordão, debaixo de um pinheiro, em um frio de 5 graus negativos. Nunca esqueça esse momento, essa loucura. Eu também não esqueceria, porque é frio pra caraca. Daí, mano, como assim? Como assim, irmão?
2: Irmão, irmão, eu vou...
1: Oi, irmão.
2: Eu vou falar pra você, cara. Você é um herói. Você é um herói. Imagina você, né? Você se tá disposto ali a deixar o negócio ali, né? Respirar no negócio. Não dá pra falar as coisas, cara.
1: Cara,
2: é o... Mas é tipo estilo tartaruga, entendeu? Você tem que tirar do casco uma hora, mas aí ela vai olhar o frio e vai falar, não, volta.
1: Exatamente. E falando em casco, a Elaine tá falando aqui também no YouTube, Caco. Ah. Dica boa também, ajudar a ensaboar as costas do companheiro. Dica infalível. Maravilhoso.
2: Ensaboar as costas?
1: Se o box não for pequeno, demorou, mano. Então, a gente quer saber de você no arroba Mix Tudo na Mix. Manda aí, né? É, o seu momento a dois foi bom? Qual foi a pergunta que você fez, Caco?
2: Ah, o que que torna o momento a dois especial entre quatro parentes? Porque quando a gente falou do melhor Fire in the Rubble, eu senti que a galera ficou com um pouco de medo de falar. Mas tem gente corajosa na linha aqui, hein?
1: Vamos lá.
2: Vamos ouvir.
1: Boa noite, quem é?
3: Fala, galera da Mix. Boa noite, aqui é o Gabriel, motorista de aplicativo aqui em São Paulo.
1: E aí, querido?
3: O Fire in the Rubble inesquecível foi com a ex-namorada minha. Era aquela pessoa que não negava fogo. Apesar de ter sido um relacionamento abusivo por ambas as partes, o Fire in the Rubble, eu não tenho do que reclamar. Mas é isso. Boa noite, valeu.
1: Poxa, a vida podia ser perfeito, mas não foi, né, querido? Mas os bons momentos a gente guarda.
2: Exatamente.
1: Né? Relacionamento abusivo, aquela coisa. A gente quer áudio, arroba Mix Tudo na Mix, aqui no Instagram, e também chega aqui pro nosso YouTube. Mas aí é o seguinte, temos dicas, né? É, o que faz o momento a dois ser bom? O ambiente, por exemplo. Às vezes, as melhores noites não tem um ensaio. Que é aquilo que a gente vem falando desde o começo do programa. É o elemento surpresa. Mas também estar em um ambiente agradável, né, ajuda o outro e a tudo a ficar mais confortável. Isso é muito importante.
2: Isso é importante. De repente você não tá embaixo de um pinheiro em Campos de Jordão a menos 5 graus, né?
1: Com isso menos 5.
2: Não é. Oi, confortável.
1: Irmão. Coragem, hein?
2: E que desafio, rapaz.
1: Então.
2: Esse ó, é guerreiro, hein?
1: Cara, deixar as luzes baixas, aquela luz ambiente gostosinha. É, colocar uma música que crie um clima bacana, isso também ajuda. Cara, é aquele momento de sedução mesmo, né? Claro, sem forçar a barra, tá, gente?
2: Ah, com certeza,
1: né? Não dá pra não fingir algo que não tem a ver com você, né? Você não vai fazer uma coisa que não tem a ver com você pra depois você não conseguir levar aquilo adiante.
2: É, com certeza não. Mas como eu falei, eu acho que tem que ter o um elemento surpresa pros dois lados, sacou? Que não já dei a dica lá, pô, às vezes o cara tá chegando ali, já tá meio cansado, aí a mulher, ou o marido, enfim, já se prepara, já fica ali no jeitinho, a pessoa abre a porta e fala, oi, matou aqui pronto pra você, rapaz, só vem, só vem.
1: Tudo. Só vem.

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1: Mas agora faltam 3 minutos para 7 da noite, a gente curtiu o Leiron e eu tava comentando aqui que essa música é boa para fazer striptease. E aí o Caco já falou, não, é boa para fazer pole dance. Como a música é importante para fazer bons momentos.
2: Hoje
1: é sexta-feira, dia de Find the Rubble, hoje é dia de relacionamento. A gente quer saber de você, qual foi o seu melhor Find the Rubble? Aquele inesquecível. Ou então, que fez esse momento ser bom para você. Ou então, né, Caco, o que faz o momento a dois ser bom, cara?
3: Ó, tem muita coisa que a gente pode dar de dica. Mas antes das dicas, eu tô ligado que chegou um áudio aqui que até Iás ficou de cabelo em pé, cara.
1: Bora.
3: Bora.
4: Fala, rapaziada da Mix. Boa noite. Gostaria de não me identificar.
1: Tá.
4: A melhor noite que eu já tive, infelizmente, foi com uma pessoa que hoje em dia tem um relacionamento e eu ficava com ela enquanto ela tinha esse relacionamento. Na verdade, eu ainda fico de vez em quando. Ela diz também que a nossa conexão é diferente, porém, ela não consegue terminar o relacionamento para a gente engrenar numa relação nós dois. Mas todas as noites que a gente teve sempre foram inesquecíveis.
1: Então, ele quer, ela não.
3: É.
1: Tá faltando talvez, aí meu irmão, pelo que você falou, talvez ela sentir mais firmeza em você. Você passar segurança pra ela que de repente a coisa pode tornar-se algo mais, não só de vez em quando, como todos os dias. Você é amante, né?
3: É.
1: Você é amante.
3: Exato, mano.
1: Mas você quer ser então o camisa 10, senhor amante?
3: É. Mas de repente, não sei se esse camisa 10 aí com qual ela casou tá jogando muito bem, né? Se ela procurou amante.
1: Pode ser também. Certo, ela que tem dois. É isso aí. Vamos lá então, temos mais áudio? Manda, Yas.
3: Bora.
5: Boa noite, Mix Tudo.
1: Oi.
5: É a minha primeira vez com o meu atual marido.
1: Uhum.
5: Único, na verdade. A mãe dele tinha um restaurante e tava fechado no dia que a gente começou a namorar. E aí, vamos lá, né? E a gente foi dentro do restaurante. Foi a pior da minha vida e mesmo assim estamos aí casados há 12 anos.
1: Cara, então, pior em termos, né? Porque estão juntos até hoje, irmão. Mas dentro de um restaurante, comida pra todo lado, lambuzou de comida?
3: Que tá estranho isso aí.
1: Né? Gente, vocês são maravilhosos com esses áudios. Mas aí é o seguinte, né, Caco? O que faz um momento a dois ser bom, irmão? A gente precisa dar as dicas pra galera.
3: Ó, tem a dica de você quebrar a rotina, que pode ser ali uma carta na manga que você joga ali na hora certa e funciona muito bem, né, Raiz?
1: Ô, Caco.
3: Uan?
1: Não, a gente precisa fazer um clima pessoal aí, porque tem hoje é sexta-feira.
3: Uhum.
1: Hoje promete. Hoje a noite promete.
3: Promete.
1: Hoje quer, hoje vai.
3: Você pode tentar fazer algo novo, mesmo que seja uma coisa simples. De repente, aquele beijinho no lugar que ela não tá esperando, ele não tá esperando. Vai lá, surpreende. Cozinhar um prato novo juntos.
1: Boa.
3: Que mais, Raiz?
1: Visitar um lugar diferente, depois engrenar. Ou até mesmo tentar um hobby novo juntos. Cara, você sabe o que eu li? Aqui agora, as pessoas que estão aqui no nosso canal do YouTube são sensacionais. Mandaram aí um baralho, como chama? Um baralho erótico.
3: Ah, tipo o baralho Kama Sutra.
1: É, não sei se é Kama Sutra, mas é um baralho erótico. Interessante, tá aí um hobby.
3: Tá aí um hobby também. Tem o dadinho também, né? Joga o dadinho lá.
1: Ah, aquele dadinho é da hora, mano.
3: Aí,
1: são dois dadinhos assim, você
3: aí
1: já
3: uma
1: é da
3: posição,
1: hora.
3: Outra é a parte do corpo que você usa. Eu tenho esse dadinho, inclusive.
1: Você tem esse dadinho?
3: Tem.
1: Você tem dado.
3: Eu dado muito trabalho pra minha mulher, que ela fala, aguento mais esse cara falando aqui sem parar, bicho.
1: Olha, o lance também, Caco, é criar memórias, variar no dia a dia, o efeito surpresa, cara.
3: É, mas também tem o lado de você tentar um algo novo, né? E assim, respeitando o limite de cada um, sempre, né? Que aí mostra ali, né, o que o outro gosta, você começa a descobrir uma cartinha nova, né, pra você jogar na hora certa.
1: Então, descobri o frio na barriga, irmão.
3: É, mano.
1: Cara, quando você tá com uma pessoa e você já faz um tempo aquela coisa, já tem ali um relacionamento de tempos e tal, de repente essa outra pessoa fez algo que esfriou a sua barriguinha, vá e agarre, porque hoje isso tá difícil no mundo, meu amigo.
3: Tá difícil.
1: Então, Caco querido, mais uma vez, sexta-feira de Fire and the Rubble, opa, quer dizer, de relacionamento. Muito obrigado aos nossos queridos ouvintes em todo o Brasil. Espero que vocês tenham um final de semana incrível. Continue com a Mix, porque a nossa programação musical é incrível, pensada nesse final de semana para todos os momentos.
3: Nossa, que voz, hein, Raiz? Caramba, se chegar a falar no pé de ouvido, a pessoa derrete.
1: Meus amigos queridos, Caco querido, qual que é o seu arroba?
3: O meu arroba Caco Grandino, você cola lá no Instagram e no TikTok pra me seguir. Tem uns cortes aqui de umas coisas que eu falo, às vezes é engraçado, às vezes não é, mas tudo bem, você pode
1: não,
3: me seguir.
1: Não, cara, é engraçado, é legal e também tem uns de cacos, irmão.
3: Tem umas de
1: cacos. Não,
3: lá,
1: cara, mano. É bem legal.
3: É.
1: Eu sou o Roberto Reis, Reis é H-A-I-S, chega lá. Yas, muito obrigado por essa semana, a melhor produtora ever. E o nosso querido Caco, e até segunda-feira, meu irmão, é o arroba Mix Tudo na Mix. Bom final de semana, lindos.
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6: Te liga, Mix, que pela Freeway tem fluxo carregado entre o posto da Polícia Rodoviária Federal de Porto Alegre até o acesso à Avenida Assis Brasil, nesse sentido ao litoral. E houve acidente na Avenida Borges de Medeiros, no Centro Histórico, esquina com a Salgado Filho. Tem lentidão desde a Riachuelo, os agentes da IPTC estão por ali. 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Logo mais estou de volta aqui na Mix, fica por aí.
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10: 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E aí, gente linda, tudo certinho? Todo mundo preparado? Porque finalmente sextou!
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Mix, agora são 7h37. A Beyoncé fazendo check it on it. Falando check it on it. Bora fazer o check-in aqui no zap da Mix. 11 98 3 408 mil. Sextou, gente linda. Sextou, tem cara de música bacana. Aquela música que te inspira no final de semana, que você ouve, acha legal demais. Conta pra gente que música é essa no áudio pra gente tocar daqui a pouquinho, no pad, no zap. Vai começar às 8 da noite. Então já manda o teu áudio com essa música bacana que vai te inspirar, inspirar outras pessoas. E tem a cara do sábado e domingo, né? Bom, aliás, já estamos no final de semana. Sextou, né, gente linda? São 7h37 da noite. Então, nessa mensagem de voz, eu preciso saber quem é você. Não esqueça de falar o teu nome, de onde você tá ouvindo a Mix e esse som bacana com a cara do final de semana. Pronto! 11 98 3 408 mil. Manda sua mensagem de voz já. E aproveitando que você vai estar no zap da Mix, tem presente, né? Não é bom ganhar presente. 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Eu vou falar de novo o número do zap da Mix. 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Agora é contigo, faz o show.

0: Ou, oh, fala sério, que música foi essa, meu povo? Mix, faltam 3 minutos para as 8 da noite. Coldplay, Every Teardrop is a Waterfall. E assim terminando mais uma hora, porque já estamos com as turbinas ligadas para em instantes começar mais uma edição do Pede no Zap. Já mandou teu áudio para colocar sua música? Sextou, né? Que música é a cara da sexta-feira? Conta pra mim nesse áudio pro 11 983 408 mil, falando o teu nome, de onde você tá ouvindo a Mix e esse som com a cara do final de semana. Aliás, falando em Zap da Mix, quem mandou o nome completo e a hashtag Kit Mix e levou esse kit da hora com copo e eco bag, Luiz Torquato, final do telefone 2919. Luiz, parabéns, querido, já começa o final de semana ganhando presente. Nossa promoção Nota 1 milhão vai entrar em contato contigo, tá?
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0: Opa! É uma ótima novidade e notícia sobre música que eu tenho pra você. O Maroon 5 anunciou que vai fazer show solo no Brasil. Pois é, minha gente. Assim como a Demi Lovato, o Maroon 5 também vem pra cá pra se apresentar no Rock in Rio. E a banda vai aproveitar a viagem pra fazer shows por aqui. Maroon 5 anunciou 3 apresentações no Brasil, todas no mês de setembro. Bora repassar a agenda aqui? Dia 6 de setembro, o Maroon 5 vai tocar em São José do Rio Preto, interior de São Paulo. No dia 8, é a vez da banda se apresentar em São Paulo, capital. No dia 10, o Maroon 5, no dia 10 de setembro, tá? O Maroon 5 vai tocar em Salvador, na Bahia. No dia 12 de setembro, a banda é a principal atração do dia do Rock in Rio 2026. Vale lembrar que a banda, né, lançou recentemente o single Heroine, que a gente tocou aqui na Mix, e a banda segue divulgando o disco Love Is Like, lançado ano passado. 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A venda de ingressos, escutar aí o som Heroine, tá tudo no nosso site, radiomixfm.com.br.
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3: A IPTC preparou um esquema especial de trânsito para o jogo entre Grêmio e Corinthians, que acontece nesse sábado, dia 30 de maio, às 5h30 da tarde, na Arena. Vai ter bloqueio nos acessos à Arena pela alça da BR-448, rodovia do Parque, e também pela rótula Jornalista Paulo Santana, na junção das avenidas AJ Renner, Padre Leopoldo Brentano e da rua José Pedro Boécio. 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
0: Bora, melhor ouvinte do Brasil. Eu sou Roberto Reis, obrigado pela tua boa companhia. Um bom final de semana. Vem final de semana, seu lindo. A gente vai te usar até o último segundo. Então, pra onde quer que você vá, leva Mix. Estamos em todas as plataformas. E já começou o final de semana, né? São 8:03. A partir desse momento, já coloca a sua música na programação. Facinho demais. Tá com o celular aí na mão? Manda uma mensagem de voz. Onde é que você esteja? Só não vale dirigindo, ok? Então, ótimo. Eu quero saber o teu nome, de onde você está ouvindo a Mix e esse som com a cara do final de semana.
2: Boa noite, Rádio Mix. Boa. Aqui quem fala é a Bruna de Cotia. Eu quero pedir uma música da Mariah, pode ser qualquer uma, pra dedicar ao meu marido, que a gente sempre escuta juntos. Beijo, Rádio Mix.
0: Obrigado, família. O que ela fez? 11 983 408 000 com mensagem de voz, ó.
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0: noiva do ano, uma das noivas do ano, né? Porque junto com a Dua Lipa também tem a Taylor Swift. Quem vai casar primeiro? Eu acho que a Taylor vai casar primeiro, tanto que ela já mandou aí convites pra pré-festa. Imagina a pré-festa que vai rolar. Mas a gente curtiu aqui a Dua Lipa, linda, maravilhosa, com o New Roots, que vai casar também, ó.
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0: Ora, daríamos tudo pra ir num desses casamentos. Fala aí, tudo de bom. Agora é o seguinte, quem manda na programação é você. Pelo 11 983 408 mil. É o zap da Mix, tá com o seu aparelho na mão, manda essa mensagem de voz, tá? Não esqueça de falar o teu nome, que é importante, a gente quer te conhecer. De onde você tá ouvindo a Mix e esse som com a cara do final de semana? Gustavo! Meu, Gustavo é a representação da fofura na Terra. Ele tem 7 anos, está em Uberlândia, mandou um áudio super fofo pra gente. Um beijo pra você, querido, pra sua família também. O Sandro tá em Pirituba, São Paulo. Felipe, ah, tá na rodagem, ele é motorista por aplicativo em Belém do Pará, motoristas por aplicativo neste país. Dirijam com cuidado, muitas corridas legais, veio o final de semana e vocês são 5 estrelas.
2: Olá, moçada, eu sou o Charles Bill de Ibiá, Minas Gerais. Gostaria de curtir aí o som do Papas da Língua, Lua Cheia. Boa. Essa música eu mando especial à esposa Liliane, né? Tá ligado também. E o filhão Augusto Ezequiel. Tá todo mundo ligado.
0: Obrigado.

0: Mix, agora são 8h23, Oingo Boingo Stay. E a festa hoje é aqui, tá?
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0: Aliás, a festa é aí, a trilha sonora a gente faz aqui. E você faz a trilha sonora e a gente toca. Bora? 11 983 408 mil. Não esqueça nesse áudio, pedindo a tua música, de falar o teu nome e de onde você tá ouvindo a Mix. Rafael, você tá na Praia Grande, litoral de São Paulo, né? Praia! Patrícia, tá com a filha Sara e o marido em São Paulo, pegaram trânsito. Obrigado, família. Jonathan, é de Lua Nova, de Imigrante, no Espírito Santo, também pediu música. Obrigado, querido, bom final de semana, tá na fila. E você? Bora pedir teu som aqui, boa noite, quem é?
2: Olá, pessoal da Mix.
0: Oi.
2: Aqui é o David de Porto Alegre. Eu gostaria de ouvir Drake, Pony Dance. Um abraço forte a todos. Sextou, hein?
0: Sextou.
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1: Opa, Drake fazendo história mais uma vez, né? Lançou 3 trabalhos de uma vez, 3 discos de uma vez. Cara, não é mole não. E aqui a gente curtiu One Dance porque pediram no Zap da Mix. Agora só falta você fazer o show. 11 983 408 mil. Apareça aqui na casa.
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2: Diego Baroni por aqui, indicando agora uma série que me empolgou demais, chamada Citadel, do Prime Video. Uma mistura de Missão Impossível com James Bond, que acaba de ganhar a sua 2ª temporada. Na trama, 2 agentes, o Mason e a Nadia, que fazem parte dessa agência de espionagem chamada Citadel, que tem como diferencial ser independente, são traídos durante uma missão e isso leva ao fim da agência. Aliás, o início da série é de enlouquecer o suficiente para você querer continuar. 8 anos se passam e o Mason sobreviveu, mas perdeu a memória e construiu uma nova vida até ser contatado pelo líder da Citadel, porque existe uma ameaça global prestes a acontecer. A Nadia também sobreviveu e a relação dela com o Mason é o que move o roteiro de uma 1ª temporada incrível em todos os sentidos. Ação, suspense, emoção e cheia de surpresas. E falando em ser surpreendido, o que dizer da 2ª temporada, hein? Esses caras elevaram o nível. Além da presença do ator brasileiro Gabriel Leone brilhando como um vilão que quer usar satélites como armas, tem uma tecnologia de controle mental capaz de transformar qualquer um em um criminoso. E a carga dramática dessa nova temporada é ainda mais forte, então prepare-se. Eu recomendo e muito a série Citadel do Prime Video. Me segue no Instagram para mais, @DiegoBaroniNoAr, e lá tem o link para o canal Kryptonita no YouTube, onde eu apresento vários conteúdos desse universo.
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4: Um ouriço foi resgatado pelos bombeiros após ficar preso em fios de telefonia em Bento Gonçalves. O animal subiu um poste no bairro Botafogo e ficou a vários metros do chão. Após o resgate, foi levado a uma ONG que fará sua devolução à natureza.
5: Ah, bom. Como é que é um ouriço? Conseguimos resgatar eles.
6: Foi tu, Erlon?
5: Com licença, eu estava sendo voluntário do CEF do bombeiro. Tá. Eu era o voluntário do CEF, não era o CEF voluntário. Tá, o voluntário do CEF. Conseguimos fazer
6: o resgate do chefe.
5: Não muito sério.
6: Tá. Amarrar um cadáver, essas coisas assim.
5: Achei que tinha um cadáver. Isso é sério.
7: Amarrar um cadáver.
5: Infelizmente, fiquei com a mão toda. Dá uma olhada na minha mão.
6: Olha
5: minha mão. Cheio de furo do ouriço.
8: O ouriço querendo ligar pra mãe e os bombeiros lá tirando.
6: Eu imaginei agora uma tomata vermelha com uma escadinha atrás, tá ligado?
5: Era assim mesmo.
6: O ouriço.
5: Fala, mãe. Consegui ler aqui, mãe.
6: Não, isso,

0: Dar os fios tudo aqui.
1: Achei que era um coqueiro, velho.
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0: Ah, coisa linda, sexta-feira, sextou. Vem, final de semana, vamos te usar e ouvir no Boa Música, porque quem faz a programação até as 9 é tu, numa mensagem de voz, pelo 11 983 408 mil. Faz assim, ó.
2: Boa noite, Rádio Mix. Olá. Aqui é a Luziane, da cidade de Campo Novo, do Parecis, Mato Grosso. Toca uma do Detonautas aí.
0: Receba.
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0: noite aqui no Melhor Mix do Brasil. Essa música é a cara do final de semana. Bruninho, I Just Might.
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0: Aquele abraço fraterno e agradecendo a você que pega alguns segundos, manda um áudio pedindo um som. Vamos fazer a programação aqui no Melhor Mix do Brasil. Lindenberg tá em Santa Rita, na Paraíba. Amanda Reis tá em São Paulo. Marcos Souza tá em Maringá, no Paraná. Brasil inteiro, de norte a sul, ouvindo uma programação show de bola. Tu que faz responsa boa, né? Boa noite, quem é?
2: Fala, Rádio Mix, melhor rádio do Brasil.
0: Opa!
2: Aqui é o Marco Aurélio, Porto Alegre, Rio Grande do Sul. Queria agradecer a vocês por esse espaço maravilhoso. Continue sempre assim. Queria pedir uma música do Nickelback, Selve Me. Valeu, um abraço a todos. Espero que curta esse som. Obrigado.
0: Ô, querido, a gente que agradece. Obrigado pela companhia, simpatia e esse amor aí que você demonstrou. Valeu.
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1: Mix, faltam 7 minutos para as 9 da noite. Twin on Pilots com Stress Out. E aí, teu som com a cara do final de semana? Qual que é? Conta pra gente. Também tem pede no zap no final de semana, tá? E aí, que vai te embalar, enfim. Na verdade, é o seu som preferido, né? 11 983 408 mil. Manda uma mensagem de voz.
2: Boa noite, Rádio Mix.
1: Boa.
2: Eu sou o Guilherme e moro aqui na Zona Leste de São Paulo, Guaianazes. E toca pra nós aí, Charlie Brown Jr. de Como Tudo Deve Ser.
1: Receba!